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0: nossa carinhosa carinha, são 21 horas e 7 minutos. Em qualquer lugar que vocês estejam alcançando o nosso sinal, obrigado pela sintonia. Agora vamos de dose dupla hoje com Aerosmith. Primeira canção, Crazy, Louco, Louca, sucesso do ano de 1994. E I Don't Want to Miss a Thing. Eu Não Quero Perder Nada, sucesso do ano de 1998. Confiram aí.
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Ouvimos Dose Dupla com Aerosmith, I Don't Want to Miss Thing, Não Quero Perder Nada, sucesso do ano de 1998, e Crazy, Louco Louca, do ano de 1994. 21 horas e 18 minutos. Chegando aí na saudade, o Raimundo Fagner, Retrovisor.

0: 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Ouvimos Lulu Santos, Sereia, Cyndi Lauper, Outbreak the Night, Durante Toda a Noite, e o Raimundo Fagner, Retrovisor. 21 horas e 32 minutos.
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0: muitas vezes, quando erra, talvez você não admita como é frágil e vulnerável. Nesses momentos, peça que Deus lhe conceda força e sabedoria para agir da melhor maneira. Embora nem sempre isso é fácil, mas com fé e determinação, tudo é possível. Deixe que o Senhor o purifique, santifique e restaure. Coloque-se com total confiança nas mãos de Deus e fique tranquilo.
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0: Light Pontal, viajando com você ao mundo da musicalidade. 22:03.
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0: Alça Carinhosa Carinhas, são 22h08. Vou dar para você aí no seu trabalho noturno, os companheiros e companheiras que faz da noite o seu dia, do seu dia a sua noite. Você no aconchego do lar se preparando para aquele sono recompensador depois de um dia árduo de trabalho, um ótimo descanso.
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amigo, minha amiga, em seus ensinamentos, Jesus diz que todos devem se amar e amar ao próximo como a eles mesmos. Com essas palavras, ele transmitiu o princípio fundamental. Antes de amar alguém, é importante amar a si mesmo. Ei, é preciso trabalhar a autoaceitação. Para ficar bem com os demais, é preciso se sentir satisfeito com você mesmo.

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0: 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Na nossa carinhosa Carinhanha, são 22h33. 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

das Pontal, tocando o que toca o seu coração, ouvimos Leonardo, Temporal de Amor, o Elton John, Nikita, Nikita, o Eterno Vando, Moça, Brenda Rúcio, Piano in the Dark, Emílio Santiago e Verônica Sabino, com a linda canção Tudo o que se quer, e Carole Simon, Come Out Again. Na nossa carinhosa carinhanha, são 23 horas e 1 minuto. É isso aí, gente bacana, eu vou ficando por aqui. Agradeço a todos vocês que sempre nos acompanham nessa jornada breve pela vida e pela música. Um beijo no coração de cada um de vocês. Aquele abraço. Obrigado, meu querido Deus, amado mestre, por mais uma dádiva de um dever cumprido. Fique com Deus e até lá, saúde e paz, porque o resto a gente corre atrás. Continue com a nossa programação, tá na Pontal, tá legal. E eu voltarei amanhã, se Deus quiser, a partir das 20 horas, com mais um Good Night Pontal. Tchau, tchau, foi.

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2: Ei, lasqueira no caminho da feira. Bom dia, bom dia, bom dia, bom dia. Bom dia, família, bom dia a todos. Estamos de volta nessa manhã abençoada. Hoje é terça-feira. Terça-feira, 16 de junho de 2026. Ó, gente, ou você sabia, hoje comemoramos aí a inauguração do estádio, viu? Ah, rapaz, do Maracanã. O estádio jornalista Mário Filho, mais conhecido como Maracanã, é um estádio de futebol localizado no Rio de Janeiro, inaugurado em 1950, sendo utilizado na Copa do Mundo de Futebol daquele ano. Desde então, o Maracanã foi palco de grandes momentos do futebol brasileiro mundial. Com o milésimo gol de Pelé, Zé, olha. Com o milésimo gol de Pelé, final do Campeonato Brasileiro e Carioca de Futebol. Competições internacionais, partidas da seleção brasileira. Foi um dos locais da competição dos Jogos Pan-Americano em 2007. Recebendo o futebol e cerimoniais de abertura e encerramento. Porém, o estádio foi ganhando também um caráter multiuso, né? Ao receber outros eventos como espetáculos e partidas de outros esportes, como voleibol, em uma oportunidade após diversas obras de modernização. A capacidade atual do estádio é de 92 mil espectadores, sendo o maior estádio do Brasil. Sua inauguração deu-se com a realização de uma partida de futebol amistosa entre as seleções do Rio de Janeiro, seleção de São Paulo, dia 16 de junho de 1950. Tem tempo, hein, Zé?
1: Tem tempo, não lembro não, Duca.
2: Pois é, tá aí a história do Maracanã, Zé. Do Maracanã. O maior estádio do Brasil. Agora são 4h50. Um bom dia pra você que tá aí acordado. Você que acordou cedo, né, Zé? É, rapaz, aquele bom dia. Muito obrigado pelo carinho, pela audiência. Meus amigos agricultores, homens e mulheres das mãos calejadas, mas todos preparados para levar o pão nosso cada dia na mesa dos brasileiros. Bom dia pra todo mundo, viu? Meus amigos vaqueiros aí na tirança do leite, bom dia. Bora levantar, gente, bora levantar. Canta pra gente, Ataíde Alexandre. Você marcou pra mim.

Tem bom trio Parada Dura. É, música boa. Decile de Bravo. Bora levantar, gente. Bora levantar. Bora levantar que tá na hora do Norora. Agora são 4:50. 4:58. 4:58. É o programa Amanhecer no Sertão, aqui na comunicação de Duas Cicadas. Um bom dia pra você que tá acordando agora, Zé, né? É muita gente com nós aqui, deixa eu ver, cadê Zé? O celular tá, hoje tá todo atrapalhado. Eita, nós, viu? Tá aqui. Bom dia, Duas Cicadas, mande um alô aí pra Zé Fini.

0: Até mais, Galego do Doce. Pra todo mundo que estiver ouvindo nós. Certo. Bom dia pra todos. Caça uma música boa e roda pra nós, viu, Doaci? Valeu, garoto.
1: Já falei
0: no café. Chama.
1: Já chamei, Zé Fortuna e Pitangueira, a cruz da vida.
2: Entrou e disse: doutor, eu quero um remédio pra minha dor. Ando triste, aborrecido. O médico o examinou, não encontrando doença pro rapaz assim.

0: trem bom, música boa. Música boa no programa Amanhecer no Sertão. Olha a hora, gente, olha a hora. Agora em Carinha são 5 horas da manhã, 5 horas e mais 3 minutos, né, Zé?
1: Graças a Deus, Deus quiser.
0: Bora levantar. Eita, nós. Bora levantar, gente, viu? É. Bora levantar, que passarinho que não deve ninguém já deu linha na pipa, já pegou a manga do meio. Já, já nós volta.
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3: Eita lasqueira no caminho da feira! Bora levantar!

0: né, Zé? É, Zé. Bora levantar, Zé, bora levantar.
1: Eu tô levantado já, Doquinha.
0: Pois é, agora são 5 horas. 5 horas da manhã, mais 12 minutinhos. Um bom dia pra você que acorda cedo, você que é cedeiro, cedeira, bom dia, bom dia. É o programa Amanhecer no Sertão, então, nessa manhã abençoada. Vamos ver aqui, Zé, o celular meu não tá nem imaginando nem proseando, Zé. Né, Zé? Tá mais ruim de que pinga de barril, velho. Vê se não tem ruim. Eita, nós. Deixa eu ver aqui, Zé. É, quem tá mais nós aqui? Bora ver quem que tá mais nós aqui. Bora ver quem é que tá mais nós. Deixa eu ver aqui. É o Dalvanice. Dona Dalvanice mandando aqui pra sua mãe, né? É, dona Sulina. Parece que foi o aniversário dela ontem, foi isso? Ela não colocou direitinho que isso. O aniversário da dona Sulina foi ontem. Ela não confirmou aqui pra mim, mas se não foi, vai ser, né, Zé?
1: Já foi, Doca.
0: É, dona Sulina. Bom dia, bom dia. Seu Joaquim de Arnulfo. É. Foi o aniversário, Zé? Ela não colocou aqui. É porque a gente apaga as mensagens de um dia anterior, né? É isso. Então, vamos desejar muitas felicidades, muitos anos de vida pra dona Sulina. Tá ligando aqui, não precisa nem ligar, gente, o áudio do meu celular não funciona, gente. Tá com problema, né, Zé? Tá com problema de até ligar, ninguém vai me ouvir nada, eu ouço a pessoa, mas a pessoa não me ouve, queimou aqui acho que foi o microfone, né? Então, vamos desejar mil felicidades.
2: Parabéns,
0: dona Sulina, pelo aniversário. Que Deus abençoe ricamente, né, Zé?
1: Graças a Deus, Luque, graças a Deus.
0: Lá na fazenda Lagoa de Dentro. Quem mais aqui, meu filho? Nelson Souza, Luiz Antônio, Toninho de Arundina no Yuyu. Tá com a gente. Eita, gente, eu pedi o pessoal pra diminuir o tamanho do áudio aqui, mandar pra rádio. Não pode passar de 40 segundos, que atrapalha aqui a programação, viu? Já é todo pré-programado aqui, se a gente colocar, atrapalha, viu, gente? Pediu meus queridos ouvintes, tá bom? Não ultrapasse 40 segundos, não, gente, que atrapalha aqui pra mim, tá bom? Meu amigo Beré, lá no Rio, tá com a gente. Bom dia, Beré.
3: Bom dia, seu Nancy Fraco. Bom dia, seu Ruela.
0: Foi errado, não é, Beré? Esse aqui é Albedemar. Então vai, Albedemar, bom dia.
3: Bom dia. Seu Zé, fininho aí no pé do Morro da Cambota, do Anivalda. Bom dia, Beré. Bom dia, Galego do Doce. Bom dia, Zé da Pamonha.
0: Zé da Pamonha.
3: Bom dia, Theo. Como é que tá, Theo? Tudo bem?
0: Theo Rei.
3: Aí, você tá se fazendo passar aí a música do Pinigene. As águas do São Francisco, pra esse povo aí, embora levantar vaqueirado, vou levantar o pessoal da Barrinha aí, tudo que eu falo, o Bedemar Rocha, do apartamento Pará.
0: Lá no Pará.
3: Como já tá povão, tá na hora.
0: Tchau, tchau, Bedemar, novo repartimento Pará, bom dia. Agora sim, vem aí o Gervásio Alves, o popular Beré. Lá do Planaltina, lá do Yuyu. Bom dia, Beré, velho. Caba, velho.
4: Bom dia, Moacir Santo. Aqui é Jeová, Celso Teixeira, do Bar Planaltina, popular Beré.
0: Tá bom, Beré.
4: Se puder, eu quero que você passe uma música aí. Gilberto Gilmar, A Grade de Aça. Ofereça aí pra minha esposa, meus filhos, minha mãe, meus irmãos, todos os amigos que gostam da música e estiver assistindo a Raida. Eles pagam Lego Doce. Pra turma da Foz lá no Maurinho, pra Bota pra Lascar, o pessoal aí no Morro de Fundo, todo mundo lá Redão, todo pessoal de Carinhanha, todo pessoal do Maiara, todo pessoal aí de Julião.
0: Certo.
4: Todos os vídeos, você do Pará, que eu esqueci seu nome.
0: Esqueci o nome?
4: Eu vou essa música aí, e pra você, Moacir.
0: Obrigado.
4: E fala pra, passa uma mensagem pra essa turma aí que tá triste, que não desanima, que Deus vem na hora certa. Pensa positivo, tudo vai dar certo.
0: Tá certo.
4: E tudo de bom pra você, Moacir.
0: Vale.
4: E passa bem, viu? E Deus te proteja.
0: Amém. Amém, nosso amigo Gervásio Popular Beré, lá do Planaltina, viu? Bairro, conheceu o bairro Planaltina. Morei no Rio muitos anos. Rapaz, pra falar disso, meu primeiro emprego lá no Rio, na época do saudoso Manuel Francisco Guedes, Manuel Guedes, foi na torre, rapaz. Eu fui tomar conta da torre de televisão lá naquela serra, pra tu ver, eu subi aquela serra. Aquela época eu subi em tudo, hoje não. Aí viu que eu não aguentava, baixou. Trouxe a torre cá pra baixo. Aquela época tinha o sinal da televisão. Né, Zé?
1: Foi, né, Tuca?
0: É, rapaz. Ah. Eita, nós. Era tempo danado, viu, Zé? Mas era bom. Ó, o Galego do Doce aí, meu amigo Galego do Doce. Já fez um cafezinho cedo, rapaz, viu? Galego é cedo pra fazer o café, né, Galego? Bom dia.
5: E aí, Doce, bom dia. Tô aqui na roça, mais uma terça-feira. Passando pra um bom dia, desde um bom dia pra vocês. Pra todos aí, sua família. Ah. Também pra mandar um bom dia pra Theo da Ema.
0: Theo da Ema.
5: Demar, lá do Pará. Toninho Boca de Zilda, Beré, Eiga, para todos aí ouvintes do seu programa, que Deus abençoe. Vou levantar. Agora são 4:08, que Deus abençoe a todos, dá um dia abençoado. Um abraço, toda a vacarada. E todos aí, município de Carinhanhas, Honório, Boqueirão, Coqueiro, um abraço para o seu Zotelino, abraço para todos aí, valeu.
0: Valeu, galera.
5: Santo, um abraço, meu querido. Vamos acordar, Zé Ruela.
1: Eu tô acordado.
0: Mas é, Zé. É o Galego do Doce, rapaz. O Galego do Doce é cedeiro, né, Galego do Doce? Quem é que vai cantar pra nós agora? Lá, vai lá pra fazer a Lagoa do Canto? É, rapaz. Meu nosso Linda, seu Joaquim de Arnulfo. Quem é, Zé, que vai cantar? Ah, é o Amado Batista, mãe. Mas antes, vamos falar aqui, né, Zé? 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Canta pra gente, Amado Batista. E vai, meu filho, cadê, Zé? Tá no jeito o Amado Batista?
1: Tá no jeito, graças a Deus, o Amado já tá aqui, tô só esperando pra poder entrar.
0: Pois é. Aí tá no palco, né? Dá o Vanice que mandei pra sua mãe, lá, Dona Sulina, lá na fazenda Lagoa do Canto. Amado Batista, mãe.

0: Eita, Gilberto e Gilmar, música boa, né, Zé?
1: Musgão, Duque, é musgão.
0: Graças a Deus. Bora levantar, gente, bora levantar. Bora levantar que tá na hora. Quem dá mais nós ali, deixa eu ver. É quem, é o Ramalho Mototáxi? É o Ramalho Mototáxi, ele tá com a foto do perfil dele, olha lá, do trio elétrico. Ah, ele vai cantar no trio, Zé.
1: Ele é canteiro, é, Duque?
0: É. Ele é canteiro. Agora são 5 horas, gente. 5 horas. 5 horas, mais 26 minutos. 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Deixa eu ver quem tá. Quem tá mais nós aqui, Zé? É o Ramalho Mototáxi. Bom dia, Ramalho.
2: Ô, Duquinha, bom dia, Duquinha.
0: Tá bom, Ramalho?
2: Ô, Duquinha.
0: Oi.
2: Fala pra Lau aí, Duquinha.
0: Falar com Lau?
2: Mandar uma vez pra Lau. Ele ligou pra mim, mano. Ah. Eu atendi, mas certo. Eu disse que ia ligar de novo.
0: Ah.
2: Cheguei aqui em Cotipo com o jogo da Copa do Mundo.
0: Ah.
2: Eu peguei o celular, botei na gaveta aí, rapaz, pra assistir o jogo e não vi a ligação dele.
0: Não prestou atenção.
2: Mas fala com ele que pode ligar pra mim hoje que eu tô esperando.
0: Aí liga aí, viu, Lau?
2: Aqui tudo bom, viu? Ah. Aí eu quero mandar um abraço aí pra Jorge.
0: Certo.
2: Neto do Panu, Manoel Luciano. Pedro Ventino Fogata, Sessão da Pedreira, todos de Ramalho.
0: Certo.
2: E a próxima música, que Deus abençoe nós todos.
0: Amém, amém. Amém, Ramalho Mototáxi, quem tá mais longe aqui também, deixa eu ver quem é. Ah, bom dia, Duaci, é Wagner Moreira. Da onde o Wagner, Zé, viu? Não falou aqui da onde, que é o Wagner Moreira. Bom dia, Wagner. Um abraço, meu irmão, viu? Wagner Moreira, um abraço. Tem mais gente aqui, deixa eu ver quem é. Bom dia a todos. Que Jesus Cristo te abençoe esta terça-feira com saúde, paz, amor e gratidão a todos. Juliana do município de Malhada, lá do Mucambo, né? Mucambo não, de onde que é, Zé?
1: Ué, tá ruim da memória, Zé.
0: Canto do Riacho, pai. Dona Juliana do Canto do Riacho. Meu, lá do Canto do Riacho, Dona Juliana. Bom dia, Dona Juliana. Tem mais gente, mais nós aqui. Ligou aqui, não tem como, eu não consigo atender, viu? Quem é aqui? Tem um cidadão aqui com um bonezinho, um jacaré. E a palavra é Black Coat, é isso? O Black Coat, né? Um abraço. Não falou o nome, não tem o nome no perfil, mas um bom dia. Um bom dia, um bom dia, bom dia. Mas nós aqui, quem é? Ah, Cido Transporte. Bom dia, Duaci. Tô aqui ouvindo o Apontal. Cido Transporte, né? Transportando aí passageiros de Barrinha aqui pra Carinhanha. Bom dia, bom dia, bom dia. Né, Zé?
1: É bom dia.
0: Olha, vai cantar Ronaldo da Viola e João Carvalho, Destino. Agora são 5 horas da manhã, mais 29 minutos em Carinhanha. Ronaldo Viola e João Carvalho, Destino. Bora levantar, gente. Agora 5:30. Em um

0: coisa boa no programa Amanhecendo Sertão. Bora levantar, gente. Agora são 5 horas mais 33 minutos. 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Vamos trazer agora a previsão do tempo.
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0: Agora sim, vamos ficar sabendo como vai o tempo para esta terça-feira. Vamos lá. Vamos ver como é que vai ficar o tempo, né, Zé?
2: Vamos lá, Doquinha.
0: Hoje, sol o dia todo sem nuvens no céu. Noite de tempo aberto, ainda sem nuvens. Vamos lá. A temperatura máxima chega a 33 graus, a mínima 20. Já a umidade relativa do ar máxima 88%. A probabilidade de chuva para hoje é de 0%. Não teremos chuva, não, Zé.
2: Vai chover não, Doquinha?
0: Não vai chover não, Zé. Tem chuva não, Zé. Tem chuva não, Zé. Agora são 5 horas da manhã, gente. 5 horas da manhã, mais 34 minutos. Manda um bom dia para Eduardo e Dona Zalira aí no Sapateiro. Alô, Eduardinho. Alô, família. Alô, Dona Zalira. Bom dia. Bom dia a todo mundo. Manda um bom dia para João Véi lá no Buqueirão. Alô, João Véi. Mandar um bom dia para Dona Candinha e toda a família aí no Araçá. Toda a família ouvindo a gente. Muito obrigado pelo carinho. Mandar um bom dia para Bia, para Joaquim, aí na Lagoa de Cinza. Alô, Bia! Bom dia, o pessoal da Lagoa de Cinza. Ouvindo nós. É, rapaz. Mandar um bom dia também para Didi. Seu Didi, o pai de Gilvan Crente, Dona Amélia. Ah, ouvindo a gente aí no Cheiro de Cabelo. Alô, Didi, já tá tirando leite hora dessa, viu? Alô, Didi! Um abraço, seu Didi, aí na... Seu nome da fazenda lá, eu esqueço. É lá perto do parque... É lá perto do Boi, lá na Vila São José, Cheira Cabelo. Manda um bom dia aqui também para meu amigo Manu, Manu aí do Cheira, pra Zé Neves. Cidinho do Açougue, Neco do Gato. Eu encontrei com o Neco do Gato ontem, Zé.
2: Foi, doutor, foi.
0: Eu encontrei com o Neco do Gato ontem. Né, Neco do Gato? Bom dia, Neco. Bom dia, família. Bom dia, Tuca. Bom dia, Ninho. Bom dia a todo mundo aí, viu? Pessoal acordado. Nelson Boca Rica também, família, bom dia. Agora são 5 horas. É, mandou um bom dia pra Nivaldão e Dona Rosângela. Eu esqueço o nome lá também do Cid. Alô, alô, Nivaldão, alô, Dona Rosângela, bom dia. Agora são 5 horas mais 36 minutos. Vamos aos nossos comerciais. Já, já a gente volta.
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6: Ei, lasqueira no caminho da feira. Olha a hora, gente, olha a hora. Agora em Carinhanha são 5 horas da manhã, gente. 5 horas, mais 43 minutos. 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Tem um comunicado aqui do SAAI. 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Aqui, ó, esse comunicado do SAAI. 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
7: Eu vi aí, Doguinha.
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7: Olha o que
6: 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Pois é. 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Tá vendo aí, Zé? Vamos aí, gente. 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
7: Chega de água na boca, Doquinha.
6: Eu também, Zé, viu? 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Elton e Elza agradecem pela preferência. Né, Zé?
7: Graças a Deus.
6: Bora atender o pessoal aqui agora. Deixa eu ver quem tá mais nós aqui. Bora ver, Zé, quem tá com nós aqui. Quem é aqui? Deixa eu ver. Bom dia, Doacy, Santos e Zé Ruela. Passa uma música, Léo Magalhães, 1º de abril. É Mateus de Olhos d'Água. Bom dia, Mateus de Olhos d'Água. Neta Nogueira aí, malhada também com a gente, né, Neta? Bom dia, Neta Nogueira. Quem tá com nós, Cesarinho. Né, Cesarinho? É lá do assentamento, Novo Plano. Bom dia, Cesar.
8: Bom dia, Doacy.
6: Tá bom?
8: Bom dia. Aqui é o Cesarinho do assentamento Serra Grande, Doacy.
6: É, Serra Grande, falei Novo Plano.
8: Manda uma musiquinha pra nós aí, Doacy.
6: É.
8: O franguinho na panela, Doacy. Oferecendo aqui pra Ronildo, Joaquim Cassolão. Meus todos os filhos, Romarim, Rodrigo, a Denivalda do assentamento Serra Grande, apelido Loura.
6: Certo.
8: O Joaquim Cassolão, viu? Jogador de bola.
6: Joaquim Cassolão. Certo, meu irmão. Um abraço e obrigado aí pelo carinho, pela audiência, viu? Eita, nós Joaquim Cassolão, viu, Zé?
7: É porque ele usava o Cassolão, é?
6: Eu não sei. Eu não sei porque ele chama ele Joaquim Cassolão, viu? Não sei não, né? Bora ver quem tá mais nós aqui também. Quem tá mais nós aqui, deixa eu ver. Salvador Bernardes, lá na Ilha de Malhada. Alô, Salvador, bom dia.
9: Bom dia, meu amigo do Assi. Como é que tá, meu amigo?
6: Tudo bom,
9: irmão. Eu aí, que vocês tomam uma queda.
6: Foi.
9: É assim mesmo, né? A vida, né?
6: É verdade.
9: A gente cai e levanta.
6: Cai e levanta.
9: Pois é, meu amigo. Se você tiver aí na programação, qual com a música aí do Cid de Goiás, você toca aí pra meu amigo Lepercido aí, Malhada.
6: Lepercido.
9: Gosta muito da música do Cid de Goiás, tá bom?
6: Tá, diz com nós.
9: Todos que estiver ouvindo, estiver na sintonia da Ponta FM, que Deus abençoe.
6: Amém.
9: Você e sua família, cadê Zé Ruela já?
7: Eu tô aqui.
9: O café já plantou maniva.
7: Já, graças a Deus.
9: Se quiser maniva pra plantar, aqui minha roça tem, viu?
6: Fica com
9: Deus, que Deus abençoe. Tenha um bom dia.
6: Bom dia, meu amigo Salvador Bernardi, toda a família da Dionísio, toda a família aí ouvindo a gente. Né, Zé? Milton lá em Alagoinha, São Félix do Coriba. Alô, meu amigo Milton, bom dia.
10: Bom dia, Doacy.
6: Tá
10: e aí,
6: bom?
10: Tudo bom?
6: Tudo
10: aqui
6: em
10: Alagoinha, tá tudo beleza. Um abração, fica com Deus, meu amigo.
6: Um abraço, pessoal de Alagoinha. Você tem que ir lá em Alagoinha, né? Tomar um chá, que eu não tô podendo tomar cachaça mais, né? Eu também tava bebendo mais, né, Zé?
7: Ué, tava bebendo um litro todo dia, deu.
6: Ai, ai, ai. Um litro, Zé. Manda um bom dia aqui também pra Adaildes Rodrigues, lá no Buqueirão, né? Marleide em Casa Armada, Mazinho da Agrovilha 23. Quem é esse aqui? A Idelmar Farias. Alô, Idelmar, bom dia.
11: Bom dia, Deus te santo. Bom dia, o ouvinte da Rádio Controla da Silva. Que é uma música passar. Passei com o Amado Batista, que é uma Batista, que é uma ação. Boa tarde, que é minha herança. Eu já estive aqui, eu não entendi, eu mandei uma semana no Rio. Mas me encarrega no Batistão. Uma de manhã, tia do Nilde. Foi em Cambrai também, na Cambrai de Família. Amanhã eu lembro de você, para quem.
6: Tá um barulho danado a ligação aqui do Idelmar. Tá, eu não tô entendendo é nada, gente. Não tava entendendo nada, Idelmar. O barulho danado, acho que ele gravou com o som ligado, um negócio assim, né, Zé? Deixa eu ver aqui. Ah, bom dia, aqui é a Lindaura. Mande os parabéns pra minha mãe lá na fazenda Lagoa de Dentro, Dona Sulina. Foi o aniversário dela ontem, Zé.
12: Parabéns,
6: muitas felicidades para Dona Sulina lá na Fazenda Lagoa de Dentro, ali bem próximo à Vila São José, cheira cabelo, Zé. Né, Zé? Vamos ver que tem mais gente aqui nesse. O telefone meu tá com problema, eu não consigo ouvir ninguém. O pessoal liga, eu consigo ouvir, mas as pessoas não conseguem me ouvir. O problema tá aí, né, Zé?
7: Não tá nem magiando nem proseando.
6: Tá nem magiando nem proseando, meu celular, viu, Zé?
7: Esse daqui é cheio de pataquada.
6: Pois é, Zé. Eita, nós. Agora são 5 horas da manhã, mais 51 minutos. Quem é que vai cantar pra gente? Hã? 1º de abril tá no jeito ali. Quem foi que pediu o 1º de abril, Zé? A música ali. Hã? Foi quem que pediu? Foi o Jailton, né? Jailton Vaqueiro. Foi o Jailton, Zé? Pediu? Não, foi o Matheus. Matheus de Olhos d'Água. Foi o Matheus que pediu. Léo Magalhães canta pra gente. 1º de abril. Agora faltando 9 minutinhos pras 6 da manhã. Léo Magalhães canta pra gente.

Eita, João Mulato e Douradinho, páginas de saudade, viu, essa saudade, música boa, rapaz. Olha a hora, gente, olha a hora. Agora em Garanhuns são 6 horas da manhã, mas vai dar 2 minutos, né? 6 e 2. Abel Viga de Som, meu, lá em Alagoinhas, aqui com a gente. Bom dia, bom dia, bom dia de som, bom dia família, bom dia a todos ligados aqui no programa Amanhecer no Sertão. Agora sim tá chegando o momento que todos esperam, todos aguardam, que é o momento da oração da manhã. E estamos aqui para agradecer a Deus por tudo. Agradecer a Deus pela vida, pelas coisas boas que tem colocado no nosso caminho, pela família que Deus nos presenteou, pelos nossos filhos, nossos netos, nossos pais, nossos irmãos, nossos amigos, aqueles que dedicam a respeitar e amar a família, que Deus abençoe. E estamos aqui para agradecer a Deus em oração que conversamos com nosso Pai, o nosso Supremo Pai, Senhor Jesus Cristo. E hoje eu vou trazer uma oração para alcançar paz interior. A primeira oração de hoje é para você alcançar essa paz interior, que é uma das coisas primordiais do ser humano, é a paz interior. Quando você tem paz, tudo segue bem na vida. Tem coisa melhor no mundo do que você viver em paz. E a gente tem que lutar cada vez mais pela paz ao nosso redor, na nossa convivência. Então, vamos trazer a oração da manhã desta terça-feira. Agora sim, vamos trazer a oração da manhã pela sua Pontal FM. E vamos começar com esta oração. Oração para alcançar paz interior. Querido Deus, neste momento de agitação e ansiedade, peço que me concedas serenidade e paz interior. É tão difícil, Jesus, viver constantemente agitado, inquieto e sufocado por esses sentimentos de ansiedade. Liberta-me dessa agonia e traz alívio à minha alma. Quero estar livre desta opressão e conseguir respirar fundo. Quero dormir em paz e sentir a verdadeira paz que vem do alto. Ajuda-me a ter um coração sereno, manso e humilde, tal como tu és. Por favor, Deus bendito, afasta todos os medos e as preocupações que assolam meu coração. Encha-me com a tua paz que excede do entendimento.

0: Espírito Santo, faz transbordar na minha vida os teus frutos, para assim ser cheio de amor, alegria, paz, paciência, habilidade, bondade, fidelidade, mansidão e domínio próprio. Somente o Senhor pode me conceder a graça de viver a vida com mais leveza e amor. Ajuda-me a confiar em Ti e a descansar em Tua presença constante. Em Teu nome, Jesus, eu oro e te agradeço. Oração para a paz interior. No alvorecer da esperança, venho pedir-te, Senhor, a paz que restaura os corações aflitos. Desejo a paz que cura as feridas e tranquiliza as emoções agitadas das falas precipitadas. Cubra-me com o manto da serenidade, ilumine-me com a luz da bondade e acalma minhas tempestades anteriores. Ensina-me, Senhor, a lição das flores que silenciosamente desabrocham, espalhando a beleza da vida e o perfume suave da delicadeza, sem nada pedir em troca. Que minha vida irradie a paz das mãos e o acalento findar das tardes serenas. Que meu silêncio não seja apenas ausência de palavras, mas sim uma oferta de amor a Ti. Fala, Senhor, através do meu olhar, que eles possam ver além das aparências e que meus pensamentos de condenação se convertem em prece pela convenção para aqueles que, antes de me roubarem a paz, já furtaram de si próprios a dádiva do amor. Que os ventos contrários da maldade alheia não afusque a beleza da caridade. Que os espinhos do julgamento sejam professores para aqueles que ainda precisam aprender a graça de se deixar e florescer de bondade. Em Tuas mãos deposito minha esperança de ser para todos o que Tu és para mim. Uma fonte inesgotável de misericórdia, no qual agora dentro para alvejar com Teu amor a minha alma aflita e cansada. Amém, amém, amém. Agora eu vou trazer uma oração ao anjo da guarda para proteção, para sua proteção. Santo anjo da guarda, meu poderoso protetor, guarda-me sempre na paz de vosso amor. Dos perigos, livra-me. Do mal, liberta-me. E nos momentos de angústia, consola-me. Durante o sono, velai sobre o meu descanso. Não deixais o mal de mim se aproximar. Sob as asas do seu amor, possa meus sonhos habilitar. Nessa noite de luz, afugentei as trevas do medo, afastei também as tentações, para que minha alma tranquila descanse sem aflições. que no alvorecer de um novo dia eu acorde feliz e restaurado e seja para o mundo testemunha de ser sempre por vosso amado. Ó Senhor, no silêncio desse dia que amanhece, venho pedir-te a paz, a sabedoria, a força. Quero olhar o mundo com os olhos cheios de amor. Ser paciente e compreensivo, justo, calmo e alegre. Quero ver teus filhos como o Senhor mesmo os ver. E ver somente o bem, cada pessoa que passa pelo meu caminho. Fecha meus ouvidos a toda calúnia. Guarda minha língua de toda maldade. Que só de bênçãos se encha minha alma e que meu espírito viva só de paz. Que eu seja tão bom e alegre que todos que de mim se aproximarem sintam a tua presença. Meu Deus, Senhor, revista-me interiormente da tua beleza e que no decorrer desse dia eu a todos revele teu amor. Amém. Amém.
1: Dá vontade de chorar, Doug, é tão lindo.
0: Pois é, Zé. É bom a gente agradecer a Deus por tudo, né? É tão bom a gente acordar prostrando o joelho. Não precisa. Se você achar que deve prostar os joelhos no chão, proste, que é uma forma de respeito ao nosso Pai. Mas se você não tem condições, até por questões físicas, não tem problema. Faça sua oração onde você estiver, aonde o seu coração pedir, não importa onde você esteja. É que você pare um pouquinho para falar com Deus. E isso vai te trazer um conforto espiritual para a tua alma, para o teu coração. Dou-se a paz. É principal na nossa vida. É paz, é amor, gratidão, é felicidade. É Juliana do Canto do Riacho, é verdade. A paz é tudo isso que ela falou. É agora atender as pessoas que mandam aí as suas mensagens. Vamos ver aqui, ó. Bom dia, meu amigo Doacy. Gostei muito da oração, muito linda, muito linda. Que Deus abençoe nosso dia hoje e sempre. Fabrício Bicão, bom dia, Fabrício. Nego de Dió, lá da Vila São José, Cheira Cabelo, bom dia. Para hoje, que Deus nos cuide, nos proteja, nos livre de todo mal. Nos dê sabedoria, força, coragem, fé e um lindo dia abençoado. Amém, amém. José Alves se usa, José do ônibus, lá de São Paulo. Então é terça-feira. Que o Senhor abençoe nossos caminhos, guie nossos passos, proteja quem amamos e seja sempre e sempre nossa companhia nesta linda estrada da vida. Bom dia, que bonito, né? Que o Senhor abençoe nossos caminhos, guie nossos passos, proteja quem amamos e seja sempre nossa companhia na linda estrada da vida. José Alves se usa. Bom dia, Doacy, sou Vera do Pouso Alto, tudo bem? Tô te ouvindo, um abraço para Vera e toda a família, Pouso Alto, Marcinho da Borracharia, Agrovilha 23. Existe um Deus tão maravilhoso olhando por nós, que mesmo em silêncio, ele nos dá respostas todos os dias. Isso é verdade, Marcinho. Rogério Nunes, Rogério não tá aqui em Carinhanha, né, Rogério? Veio passear, rever os pais, os amigos, irmãos, mandou aqui a sua mensagem. O melhor que posso te desejar é, Deus abençoe sua vida, hoje e sempre. Amém, amém, amém. Vamos lá, também que tá pedindo oração para a família aqui, a Daildes Rodrigues, lá do Buqueirão, em Uiú. Que Deus abençoe, viu, Daís? Mais gente aqui, deixa eu ver quem é. Lá de Luiz Antônio, Nelson Souza. Bom dia, que a luz do Senhor ilumine o seu coração e mente, trazendo clareza e direção em cada decisão que você fizer. Amém, amém, meu irmão. Deus te abençoe também. Toninho do Alto da Peroba, lá em Uiú. Bom dia, que seu dia seja abençoado, repleto de paz e cheio de boas energias. Tenha um excelente dia, amém, amém. Que Deus abençoe a gente ricamente, né, gente? Que Deus abençoe cada um de nós, nos trazendo muita paz, muita prosperidade. Quem é ali? Ele falou, gostei muito da mensagem do Assis Santos. Matheus e Olhos d'Água. Um abraço, Matheus e família. Bom dia, Doacir. Muito linda a mensagem de hoje. Deus, em primeiro lugar, gratidão a Deus por tudo em minha vida. Maria Lúcia, lá de Barrinha. Bom dia, Maria Lúcia. Bom dia, família. Para a gente finalizar, a mensagem aqui do Carlão, lá da comunidade Garças. Bom dia. Sempre que acordar, lembre-se de sorrir, pois começa o dia com boas energias e meio caminho andado rumo à felicidade. Desejo uma terça-feira abençoada para você e toda a sua família. Jesus está sempre do lado de vocês para proteger a cada um dos perigos desta vida. Deus abençoe vocês. Amém, amém, amém, Carlão. É isso. Rita de Ataíde, lá da Vila São José. Deus, todas as manhãs nos entrega o nosso maior milagre, a vida. E ela toda nossa. Gratidão, e é verdade. Deus, todas as manhãs nos entrega o nosso maior milagre, o nosso maior privilégio, que é a vida. É o que eu sempre falo. E ela é toda nossa. Porque o amanhã não nos pertence. Só a Deus. Nós não sabemos o que é que vai acontecer da gente daqui 10 minutos, 20 minutos, uma hora, um dia, 5 dias, uma semana, um mês, vários anos. Nós não sabemos, só a Deus. Muitos não tiveram, eu sempre falo, a oportunidade de estar assistindo o pôr do sol, o renascer da vida. Muitos dariam tudo para isso, mas não tiveram a oportunidade. E nós estamos tendo. Então é momento de gratidão. Então tá aqui. Deus todas as manhãs nos entrega o nosso maior milagre. É o quê? A vida. A vida é uma das melhores coisas que nós temos. É a vida. Saber que nós estamos alcançando anos após anos para ficar com quem nós amamos, os nossos familiares. Gente, muito obrigado pelo carinho, pela audiência. Eu volto amanhã, se Deus quiser, com mais uma oração da manhã, com mais um programa. Espero que vocês continuem ligados na Pontal. E agradeço milhares de pessoas que todos os dias escutam a Pontal FM. Não só a oração da manhã, mas o programa sertanejo. Muito grato, vocês já são família. Vocês não imaginam a gratidão que eu tenho a todos os meus ouvintes. Que Deus abençoe cada lar, cada um de vocês. Nós não conhecemos todos vocês. Milhares de pessoas que nos escutam nos mais longínquos rincões do nosso querido sertão. Que Deus abençoe todas as famílias, todos os ouvintes do programa Amanhecer no Sertão. Um bom dia. E até amanhã, se Deus quiser. Fique todos com Deus. Tchau, tchau, gente.

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1: Eu já tenho aqui mais uma mensagem de voz. E quem mandou a mensagem para essa amiga cartomante Delamare foi o Antônio Gomes Rodrigues. Ele é da localidade de Ribeirão da Cachoeira, que fica na cidade de Tupaciguara, Minas Gerais. E o Antônio mandou a mensagem para mim, cartomante Delamare, e eu quero ouvir, vamos ouvir?
2: Antônio Gomes Rodrigo, nasci 18/11/1954, e eu não estou passando bem, estou ruim de saúde, a dor no corpo, que anda no corpo todo. Todo aqui fazendo Boa Esperança, Ribeirão da Cachoeira, Minas Gerais.
1: Meu amigo Antônio Gomes, aí de Ribeirão da Cachoeira, que fica na cidade de Tupaciguara, Minas Gerais. Olha, eu ouvi com muita atenção a sua mensagem de voz. E enquanto eu ouvia a sua mensagem de voz, eu senti uma coisa muito negativa. Joguei meus búzios, coloquei minhas cartas sagradas dos orixás. Você diz aí que tem problemas de saúde. E diz que tem uma dor que anda pelo corpo. Olha, deixa eu falar uma coisa pra você. Eu já atendi muitas pessoas. Tem gente que fala: cartomante Delamare, um dia que eu tenho uma dor aqui, outro dia eu tenho uma dor ali, isso é uma coisa. Agora, eu já atendi pessoas que falam para mim justamente o que você falou aí. A dor anda pelo corpo, ela está sempre em movimento. Está no braço, aí a pessoa sente ela andar, e aí depois vai para as costas, depois vai para o outro braço e é assim. Isso não é normal não, viu? No seu caso, meu amigo, pode ter certeza. Isso aí é coisa ruim. É espiritual? Sim, pode ter certeza. Eu sei que você já tomou remédio. Você já foi tentar resolver esse problema e não deu certo. O remédio não faz efeito. É porque é espiritual. Quando o mal é espiritual, não adianta. Por exemplo, quando a pessoa tem uma doença, uma dor, e é espiritual, não é o remédio que vai resolver. Primeiro, tem que tirar o mal espiritual, pois é ele que faz. Ele que atormenta a pessoa e faz a dor ficar andando. Está no pé, sobe para o joelho, depois vai para a coluna e a pessoa não tem paz. Você pode ver que esse é o tipo de dor que a pessoa não tem paz. A pessoa fica sem paciência, porque a pessoa não consegue entender o que está acontecendo. Uma senhora, um dia ela veio aqui e ela estava com o mesmo problema. E ela falou assim: cartomante Delamare, só pode ser uma coisa ruim. E era uma coisa ruim, assim como é no seu caso, viu, Antônio Gomes? Isso é uma coisa ruim, isso é um problema espiritual. Mas nós vamos te ajudar, viu, meu filho? Não se desespere, não. Nós vamos te ajudar, tá? Olha, vamos fazer o seguinte. Venha falar com essa amiga aqui, ó, cartomante Delamare de Iemanjá. Venha, nós vamos fazer um trabalho espiritual forte, com a vela Cruz de Caravaca. É pra tirar esse mal espiritual, tá? E esse mal vai ser tirado. Você pode ter certeza, enquanto não tirar esse mal espiritual, a dor vai continuar, viu? E vai continuar andando pelo seu corpo e assim tem que tirar o mal. E nós vamos te ajudar nisto, tá certo? Vamos sim te ajudar nisto, meu amigo Antônio Gomes. 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Você vai tirar o sapato, tirar a meia, vai pisar no sal grosso, que é para descarregar toda a energia negativa. Descarregar toda a maldade. Isso vai te ajudar muito, meu filho. Tem pessoas me perguntando muito, mas eu já falei aqui. Mas a pessoa fica perguntando: cartomante Delamare, pode criança? Criança pode ir pisar no sal grosso? Pode, tá? Ai, cartomante Delamare, eu posso levar algo que representa alguém? Pode trazer uma foto, gente. Pode trazer uma peça de roupa da pessoa, tá bom? 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Aí, eu, cartomante Delamare de lanchar, vou dar as instruções na hora. Você vai pisar no sal grosso e vai pensar na pessoa que você está representando para acontecer a puxação espiritual. O mal vai descer. Sim, ele vai descer. 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Uma corrente de fé e cura espiritual para você. Eu espero você e toda a sua família. 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
1: Minha gente, o mal existe. Se você não se cuida, se você não se preparar para se defender do mal, ele destrói sua vida. Olhos eguns, a perturbação espiritual permanente existe. Tem pessoas que vivem perturbadas, tem sonhos terríveis, que são os pesadelos, coisas fortes e que trazem um cansaço muito grande para a pessoa. Traz uma perturbação, desânimo. Tem pessoas que só têm vontade de chorar. Tem pessoas que estão pensando até em suicídio. Olha essa situação. Eu atendi há uns dias atrás uma mãe, uma pessoa de muita fé, porque tem que ter muita fé, a fé é muito importante. E essa mãe veio se consultar para ela e para o filho, um filho jovem, um adolescente. Pois ela recentemente, há um tempo atrás, tinha perdido o marido, pai do filho dela. E o filho não andava bem. Em toda situação que envolvia a morte do pai, de um ano e pouco, dois anos, ela estava vendo também o filho daquele jeito. E ela também não se sentia bem. Ela veio então buscar ajuda, uma consulta espiritual. E ali, jogando os búzios, colocando as cartas, fomos ver que se tratava de problemas espirituais sobre o filho e a mãe também. E eu coloquei as cartas, joguei os búzios para ela, como faço sempre. Eu não passo a mão, gente, na cabeça de ninguém. Eu falo o que tem que ser dito, o que os orixás mostram. Eu relatei isso para ela. Olha, o seu filho, ele está com pensamentos ruins. Ele estava pensando em tirar a própria vida, porque os orixás mostraram que ali se tratava de um caso sério, que se tratava de um caso de morte, que a qualquer hora poderia acontecer. A mãe estava no íntimo dela, porque mãe é mãe. Ela sentia isso. E mãe percebe quando seus filhos não estão bem e quando algo está para acontecer também. E ela perguntou: mãe Dela Mari, o que podemos fazer para evitar isso, para afastar esse mal? E eu passei os materiais. Vamos fazer um trabalho assim, assim, assado, e vamos resolver isso aí. E assim foi feito o trabalho. E uma semana depois, olha só, presta atenção. Uma semana depois, o filho chegou para ela e disse: mãe, vem cá, preciso lhe mostrar uma coisa. Ela, claro, não tinha comentado daquela situação. Obviamente, do que tinha sido mostrado na nossa consulta, etc e tal. Mas ele, por ter sido tirado o mal de cima dele, ele chamou ela e disse: eu quero lhe mostrar uma coisa. Eu escrevi esta carta e ela está no meu computador. Eu estava deixando para a senhora essa carta porque eu estava pronto para me matar. Meu Deus, gente, olha só a situação. Porque o mal estava ali, querendo que ele fizesse isso. A mãe caiu em prantos, agradecendo a Deus e aos orixás por ter sido o mal desviado da casa dela. do filho dela também, claro, e dela também. Veja só a fé desta mulher, desta mãe, que teve determinação e foi em busca da ajuda e salvou o filho enquanto teve tempo. Eu quero que você tenha tempo também. Eu quero que você pegue o telefone agora e ligue. Mas se tem fé realmente, se você crê nas forças dos orixás, se você crê na força do sobrenatural, dos trabalhos espirituais, se você crê no milagre, o milagre vai acontecer. Já aconteceu tantas vezes com tantas pessoas, você acha que não vai ter uma mudança? Vamos reverter esse quadro aí. Não pense que tudo está acabado, porque não está. 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Meu povo, são inúmeras as cartas que chegam. E em minhas mãos tenho mais uma, que diz assim: Mãe Delamar e de Iemanjá, me chamo Nelson Caldeira dos Santos. Moro na cidade de Vitória da Conquista, no estado da Bahia. Eu sou um pai agradecido, porque o filho voltou a andar. Eu e minha esposa estivemos aí, no Ilê Axé Palácio dos Orixás. Mãe Delamar, a senhora vai lembrar de mim. Sou aquele rapaz, aquele casal que teve aí com aquela criança de olhos verdes, loirinha, que a senhora falou que parecia um pouco com o seu neto. A minha criança nem falava e nem andava. Vou contar minha vida. Eu e minha esposa éramos felizes. Morávamos em uma casa grande. Eu morava em cima e minha cunhada morava embaixo. Ela não podia ter filhos e ficava feliz em ter meu filho para brincar. Mas ela saía com ele para tudo que era lugar. Resolvi então me mudar, pois a casa ficara pequena. Aí eu comprei uma boa casa. Meu filho com 6 aninhos poderia brincar melhor. E também queríamos ficar mais próximo dele. Queríamos ficar mais com ele, já que minha cunhada ficava o tempo todo com ele. Então resolvemos, eu e minha esposa, falar com minha cunhada. Eu falei com ela que nós iríamos nos mudar. E ela falou: por quê? O que é que houve? E meu filho? E minha esposa falou: seu filho não, meu filho. Então ela falou: tudo bem, não tem problema nenhum. Só que ele não vai mais falar com vocês e nem andar com vocês. Mãe Delamar e de Iemanjá. Na hora eu não entendi aquilo e me mudei. E foi aí que começou. Meu filho parou de andar de repente e de falar também. Meu filho chorava muito e eu não sabia o que tinha acontecido com meu filho. Mãe Delamar, ficamos tristes. Levamos meu filho a vários lugares e vários médicos e ninguém sabia dizer o que tinha com meu filho. Minha esposa não sabia mais o que fazer. Fomos até os Estados Unidos e ninguém resolvia nada. Meu filho era uma pessoa normal, uma criança normal. Voltei para o Brasil sem saber o que fazer. Um dia, resolvi ligar o rádio. Aí ouvi o seu programa. Ouvi a senhora, Mãe Delamar, falar. Ouvi depoimentos e falei: isso é verdade. Falei: vamos ligar para lá. Resolvi então ligar para a senhora. Na verdade, eu não estava ouvindo o programa. O que me chamou a atenção foram as músicas. Marquei uma consulta e vim falar com a senhora, Mãe Delamar, que foi logo dizendo, falando assim: se der passagem, eu vou ajudar seu filho. Jogou os búzios e disse: olha, Nelson Caldeira, o problema é macumba. Fizeram um trabalho para seu filho ficar aleijado e ficar mudo, e tem mais. Foi uma pessoa muito próxima de você. Delamar, eu fiquei nervoso. A senhora falou: calma, tem passagem, eu vou ajudar vocês. E eu fiquei todo contente, sabe? E falei: oh meu Deus, o que é que eu vou fazer? E a senhora disse: eu que vou fazer. Vou fazer esse trabalho aqui e o seu filho vai melhorar em 45 dias. Mãe Delamar e de Iemanjá, um belo dia acordei, olhei para a cama do meu filho. E cadê ele? Fiquei apavorado. Será que alguém veio e roubou meu filho? Cadê minha mulher, Ana Lúcia? Ana Lúcia? E ela veio correndo. E ela falou: o que foi, Nelson? Sequestraram nosso filho. E ela falou: não, não pode ser, meu Deus, vamos chamar a polícia. Fomos até a cozinha. E a surpresa, meu filho estava em pé, brincando. E aí ele olhou para mim e falou: papai. E olhou para ela e falou: mamãe. Eu ajoelhei e agradeci a Deus, sabe? E eu disse: meu Deus do céu, foi um milagre. Meu filho todo sorridente me abraçando e disse: pai. Mãe Delamar, eu nem sei o que falar para a senhora. Hoje meu filho está no jardim de infância, no coleginho. É uma criança alegre, muito alegre. Hoje eu e minha esposa vivemos felizes. E eu vou levar meu filho até aí para que a senhora possa vê-lo, para que ele possa dar um beijo na senhora. De tanto a gente falar, Mãe Delamar, ele também falou: Mãe Delamar, mas da maneira dele, claro. Muito obrigado. Eu acho que agradecer só não basta. Eu fiz questão de escrever essa carta para avisar que em breve eu e minha esposa Ana Lúcia iremos aí agradecer presencialmente do fundo do nosso coração. Muito obrigado, mãe de Lamar e de Manjá. Eu sou um pai agradecido porque o filho voltou a andar. Assina Nelson Caldeira dos Santos, da cidade de Vitória da Conquista, na Bahia.
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1: É, meu povo, quem não se emociona, quem não ficou aí emocionado ouvindo o rádio agora, ouvindo essa belíssima narração, ouvindo essa belíssima história da carta do nosso consulente e ouvinte, o Nelson Caldeira dos Santos, da cidade de Vitória da Conquista, no estado da Bahia. Certamente você deve estar concordando aí, né, balançando a cabeça de forma positiva. Eu aqui também me emocionei, viu? É mais um caso resolvido. Mais uma situação difícil resolvida através dos orixás. Mais um caso em que eu, mãe de Lamar e de Manjá, me deixei ser usada pelos orixás para fazer a alegria dessa família. Em especial desse garoto, esse menino, que a princípio não tinha esperança de voltar a andar tão cedo pelo que foi feito. E para a surpresa de todos, principalmente dos pais, foi encontrado na sala, em pé, caminhando do quarto até a sala, dando alegria a essa família. Minha gente, esse é o programa O Guardião das Sete Chaves. Emocionando, mexendo com o sentimento de cada um. Você, minha amiga, você, meu amigo, que está ouvindo agora este programa, que por curiosidade estava em outra emissora e por curiosidade caiu nesse programa, você foi iluminado pelos orixás para ouvir esta carta que você acabou de ouvir. 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
1: Hoje, a carta testemunho é da Osmarina Xavier, de Jacobina, na Bahia. Ela diz: amigo Guardião Oxóssi, meu bom dia. É com grande alegria e gratidão que escrevo para dar meu testemunho de cura de meu marido. Tenho 2 anos de casada e de janeiro a maio deste ano passei por uma grande dificuldade no meu casamento. Eu e meu marido sempre nos entendemos muito bem desde a época do namoro e noivado, mas neste ano as más companhias e a bebida fizeram com que ele se afastasse de mim e quisesse a separação, dizendo que não me amava mais. Passei por um grande sofrimento. Todos estavam do meu lado, me apoiando. Minhas amigas, meu pai, minha mãe, a família dele, até os verdadeiros amigos dele. Mas ele não ouvia ninguém. Só queria sair, beber e gastar muito dinheiro. Não tinha hora para chegar em casa. Não me ligava avisando que horas ia chegar. Nem atendia os meus telefonemas. Por muitas vezes, pensei em aceitar o pedido de separação que ele me propôs. Mas no fundo, sabia que tudo isso ia mudar. Vinha de dentro de mim uma força, uma esperança muito grande. Um dia, por pura coincidência, ouvi o programa O Guardião das Sete Chaves no rádio. Exatamente quando o senhor falava sobre uma carta que tinha acabado de ser lida. A carta era de agradecimento por uma cura alcançada. Aí me lembrei que a Santinha, minha amiga, tinha uma vez me falado a seu respeito, sobre os seus poderes e tudo mais. E por mais coincidência ainda, o senhor estaria no final de semana seguinte atendendo próximo à minha comunidade. Pronto, foi o que pensei. Isto só pode ser um aviso para que eu procure este homem. Quando o senhor veio, fui me consultar com o senhor, que me disse ser aquilo um trabalho feito por uma mulher que morava próximo à nossa casa e que tinha interesse no meu marido, antes mesmo da gente se casar. Mas que, como o senhor trabalha para o bem, iria mostrar como, em 2 semanas, tudo iria voltar a ser como antes. Saí dali com as esperanças renovadas. Voltei para casa e não contei nada a ninguém. Aguardei. Passaram-se 9 dias, quando, sem que eu esperasse, ele me convidou para sairmos para jantar. No restaurante, ele me disse que estava arrependido do sofrimento que estava me causando até aquele momento. Pediu que eu lhe perdoasse. E creia, meu amigo Guardião Oxóssi, hoje posso dizer que tenho um marido mais carinhoso, mais atencioso que alguém poderia desejar. E tudo isso agradeço a Deus, claro, e a sua intervenção. Muito obrigada, meu amigo Guardião Oxóssi. Que Jesus sempre esteja a proteger o senhor e toda a sua família. Da sua ouvinte consulente, Osmarina Xavier, de Jacobina, na Bahia.
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1: E amigos ouvintes, acompanhem agora aqui no programa O Guardião das Sete Chaves o depoimento de uma ex-evangélica. Ela diz assim: lembro bem de quando eu era pequena e eu ficava cantando para Iemanjá escondida dos meus pais tão evangélicos. Iemanjá. Eu não lembro o que eu cantava, mas era para ela que eu cantava. Teve um tempo que eu chamava meu pai Omolu sem saber o que eu estava dizendo. Era mais forte do que meu doutrinamento religioso. Lembro-me também da casa de uma amiga da minha mãe, que dava para escutar os batuques do terreiro umbandista. Eu me arrepiava e desejava ardentemente estar lá. Dançava escondida e depois ficava pedindo perdão e misericórdia de Deus para mim e aos que estavam ali servindo a Satanás. Na igreja, aprendi a expulsar Exus e Pombas-giras a vida toda e cheguei a ser considerada um modelo em desobsessões. Teve um momento que eu senti que existia muito mais do que me mostravam e não suportei mais as amarras evangélicas. E comecei a estudar muito de tudo. Até que fui convidada a ir embora da igreja, sob a desculpa que eu estava desalinhada dos propósitos. Meu único livro era a Bíblia, e já que eu não queria isso, não tinha espaço ali para mim. Tudo bem, pois eu já não queria mais falar de qualquer jeito com um Exu ou com uma pomba gira, e nem era com eles que eu falava. Não queria mais mexer na cura feita por um preto velho e queria sair daquela frequência de batalha entre mundos espirituais. Segui nos meus estudos, mas o medo da Umbanda ainda era muito presente por causa de tudo que eu ouvi ao longo dos anos e deixava sempre esse estudo para depois. E depois do depoimento de uma ex-evangélica 8 anos no kardecismo e outras filosofias e pedindo a limpeza de medos e mentiras, finalmente pedi ao meu guia uma casa de Umbanda para ir. Fui conduzida a uma onde logo que cheguei me senti bem, ainda com um pouco de medo, mas me senti acolhida e comecei a pedir perdão por ter resistido tantos anos e pedi de todo o coração que todos os meus preconceitos caíssem por terra e que me perdoassem o medo e que me ajudassem a entender as energias que corriam ali. Sentei-me em frente a um preto velho com muito frio na barriga e ansiedade que me disse:
5: que bom, fia, que você veio. Tava esperando você. Você já conhece tanta coisa, né, fia? Obrigado por ter vindo conhecer nossa energia aqui também.
1: E me falou mais um bocado de coisas que foram colocando qualquer argumento meu contra eles no chão. Esse preto cuidou muito de mim. Com o seu Zé, que me ganhou o coração, ele foi assim também. Ele me disse: continue vindo, porque todas as mentiras que te contaram a nosso respeito têm que sair da sua cabeça, porque a sua missão, ela exige isso. Depois de tanto medo paralisante, hoje eu chamo o seu Zé de meu amado Zé Pilintra. Quando antes imaginei chamá-lo assim, hein? Seu Zé me mostra as ferramentas que eu tenho para deslizar na vida e parei de sobreviver a ela. Ele fala suave e alegremente comigo. Rimos juntos e eu consigo ver as soluções. Consigo lidar com o que eu tenho para promover aquilo que eu quero e preciso. É, seu Zé. É meu amado Zé Pilintra. Com ele, eu enxergo o que não consegui enxergar antes. Com os medos aniquilados, Comecei o meu caminho na Umbanda, frequentando o centro e estudando online. E através de livros e também a magia divina, amo a magia divina, que tantas vezes eu falei mal e já pedi perdão por isso. Só ela desmancha a escuridão de magia negra. E hoje, eu sei disso de todo o coração. É um presente viver uma religião que não amarra, não sufoca, incentiva o estudo, incentiva o culto racional, incentiva a vida dedicada ao bem e só ao bem, sem o desculpismo do livre-arbítrio, que eu posso ser o mal também e depois eu peço perdão. Tem que ser o bem, gente, e só o bem. Fui na Umbanda, na vivência e nos estudos que captei isso para viver melhor e com melhores atitudes. E que mudou muito minha maneira de ver o mundo e agir diante de problemas ou situações muito emocionais. Eu sou agora feliz e tranquila, acompanhada dos meus espíritos Exus, muitas pombas giras, meu Zé Pilintra lindo, mestres de magia, caboclos e pretos velhos e todos mais. E não, não os expulsarei jamais da minha vida e nem da vida de ninguém, pelo contrário, os recebo de coração e alma abertos, porque a Umbanda, ela acendeu luz nas trevas da minha ignorância. E hoje, eu posso ancorar muito mais luz, muito mais cura, muito mais paz para a minha evolução e ajudar meu próximo com conhecimento e as boas atitudes que eu, só hoje, consigo ter. Meus amados e amadas, eu sou a mãe dela Mare de Iemanjá e hoje te trago um mantra para alcançar algo de imediato. Vamos a ele? Repita comigo. Criador do mundo, tu que disseste, pede e receberás. Inclina teus ouvidos a esta humilde criatura. Na glória do teu poder, ouça o meu pedido. Ó Pai amado, fazei com que pela vossa vontade eu obtenha a graça que tanto desejo e de que tanto necessito na minha vida. Neste momento, faça o seu pedido. E que isto seja feito pelo poder do Eu Sou, Deus. Supre agora todas as minhas necessidades. Eu sou a sua abundância e riqueza, presentes na minha vida e em todo o universo. Repita este mantra sempre que precisar alcançar algo de imediato. Ensinamento dessa sua amiga, Mãe dela Mare de Iemanjá. Agende já sua consulta comigo. Sou Ialorixá e terapeuta holística. Te ajudo em desbloqueios financeiros. No campo da saúde, no amor, trago a pessoa amada de volta. 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Então, não deixe para amanhã o que você pode fazer hoje.

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2: E muitas informações também, senhoras e senhores. Muito bom dia. Estamos chegando com o nosso Café com Notícias. Hoje, terça-feira, dia 16 de junho. Mais um dia que começa, mais um jornal que começa. E você aí com a gente, acordando cedo, ligando o seu rádio para nos acompanhar desde cedo a programação sertaneja e agora na sequência com as notícias. O meu nome é J. Pinheiro e nós estamos ao vivo aqui direto de Carinhanha, às margens do Rio São Francisco, na divisa com a cidade de Malhada e divisa também com o estado das Minas Gerais, Norte Mineiro. 7h, 11 minutos, 7h11, muito bom dia amigo, muito bom dia amiga. Você estiver, que você tenha um dia especial, um dia abençoado, você e toda a sua família. Vamos lá, gente, vamos dando sequência ao nosso Café com Notícias, 7h11, muito bom dia. Ô pessoal, vamos começar aqui já o programa trazendo, né, uma atualização. Nós trouxemos ontem aqui aquela informação, né, muito triste, meio-dia, do falecimento do Luanzinho. É Luanzinho, trabalhar aí com Cristóvão, como o pessoal tem compartilhado. Luan Santos de Castro, da área de tecnologia da informação, é um jovem de 28 anos, que infelizmente faleceu ontem. Foi encontrado na residência dele, na Avenida Santo Antônio, ali nas proximidades da oficina de Braia, na Avenida Santo Antônio, já próximo ao Alto da Colina. É claro que isso comoveu muito a cidade, né? Muitos amigos, conhecidos, até quem não conhecia pessoalmente, mas, né, já o tinha visto. Sempre aquele menino pequeno, homem, né? Um pequeno homem, 28 anos, sempre sorridente, sempre atencioso, sempre muitíssimo educado. E infelizmente faleceu ontem. Tem aqui, eu vou trazer já as informações sobre o sepultamento, inclusive já vou adiantar que é 9h. A prefeitura de Carinhanha emitiu uma nota de pesar pelo falecimento do Luan. Eu vou ler aqui a nota. Nota de pesar. A Prefeitura Municipal de Carinhanha manifesta profundo pesar pelo falecimento do servidor Luan Santos de Castro, ocorrido nesta data. Luan será lembrado como um profissional dedicado, esforçado e comprometido com suas responsabilidades, sempre desempenhando suas funções com respeito e disposição para servir. A sua partida deixa um sentimento de tristeza entre os familiares, amigos e colegas de trabalho e todos que tiveram oportunidade de conviver com ele. Nesse momento de dor, a Prefeitura de Carinhanha se solidariza com seus familiares e amigos, desejando força, conforto e serenidade para enfrentar esta irreparável perda. Que Deus acolha Luan em sua infinita misericórdia e conforte o coração de todos os seus entes queridos. O Conselho da Juventude também emitiu uma nota, uma vez que Luan também integrava o Conselho da Juventude de Carinhanha, o CONJUCA. Também essa nota de pesar, jovem, né? Jovem, 28 anos. Conselho da Juventude também manifestando profunda tristeza pelo falecimento dele. Vários amigos também postando aí, né, nas redes sociais o luto por um amigo. E realmente não tem como não se comover com essa notícia. É impossível. Sobre o velório e sobre o sepultamento, informo que o velório está acontecendo na casa de sua mãe, aí próximo ao Alto da Colina. Quando você está ali naquela quadra do Alto da Colina, quando você observa para a esquerda, quem é da Avenida Santo Antônio, você já vê ali logo a sinalização do velório. É como se fosse, vou dar uma referência próxima, como se fosse ali no fundo do depósito de gás de Antônio Carlos, naquela rua do fundo do depósito de gás de Antônio Carlos. Então é bem próximo ali. Então o velório acontece naquele local, na casa da mãe, e o sepultamento será daqui a pouco, às 9 horas da manhã. Portanto, informando aos amigos aí, todos os familiares, que o sepultamento de Luan Santos de Castro, será daqui a pouco, às 9 horas da manhã, saindo aí da residência de sua mãe para o cemitério do Alto da Colina, cemitério local. Mais uma vez, só Deus para confortar toda a família, né? É muito, muito triste, realmente. Muito triste. Vamos lá, pessoal. Vamos dar sequência ao nosso Café com Notícias, 7:16. Agora, 7:16.

0: Olha, uma notícia impactante do ponto de vista de segurança pública. Temos daqui a pouco informação de um homem que foi executado com mais de 100 tiros de fuzil. A segurança pública é uma das pautas que estarão certamente nas eleições deste ano. E essa informação repercutiu muito, segundo a Polícia Militar, onde um homem foi executado com mais de 100 tiros de fuzil. Imagine essa situação. Imagine essa situação. Falar também sobre... Pode trazer. Daqui a pouco nossos parceiros, hein? Daqui a pouco falar com os nossos parceiros. 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Pode vir, pode chegar já. Pode chegar. Olha, atenção jovens de Carinhanha, o prazo para o alistamento militar obrigatório termina dia 30 de junho. Você que já completou ou completará 18 anos, o prazo para o alistamento militar termina dia 30 de junho. Todos os brasileiros que completarem 18 anos em 2026, eles devem realizar o procedimento. Se você vai completar 18 anos agora, já completou, completará 18 anos em 2026, você deve realizar o procedimento. Quem perdeu o prazo poderá enfrentar restrições para matrícula em escolas, em faculdades, posse em concurso público, em cargos públicos ou outros serviços oficiais. Então procure a Junta Militar aqui de Carinha, procura Vanderlino, lá no prédio da Prefeitura de Carinhanha. Pode ir lá. Então você entendeu. Se você completa ou completará 18 anos, ou completará 18 anos, agora em 2026, você pode e deve, na verdade, você deve realizar o seu alistamento. Para homens é obrigatório, hein? Para homens é obrigatório. Olha, pesquisa mostra que a Semi Neto lidera a corrida pelo governo da Bahia. Pesquisa Data Trends aponta vantagem do ex-prefeito Salvador nos cenários de primeiro e segundo turno para as eleições 2026. Uma pesquisa divulgada nesta segunda-feira, dia 15, ou seja, ontem, pelo Instituto Data Trends, aponta o ex-prefeito Salvador Assemi Neto, do União Brasil, na liderança da disputa pelo governo da Bahia nas eleições de 2026. No cenário estimulado, Assemi Neto aparece com 49% das intenções de voto, enquanto Jerônimo registra 39%. O candidato PSOL, Ronaldo Mansur, soma 2%. Outros 4% dos entrevistados afirmaram que votariam em branco, nulo ou em nenhum dos candidatos apresentados, enquanto 6% disseram estar indecisos e preferiram não responder. O levantamento também simulou um eventual segundo turno entre Assemi Neto e Jerônimo Rodrigues. Nesse cenário, o ex-prefeito amplia a vantagem e alcança 50% das intenções de voto contra 41% do atual governador. Os votos brancos e nulos apresentam 4% e 5% dos entrevistados que não souberam ou não quiseram responder. A pesquisa, 4%, uma correção, 4% branco e nulo, 5% não souberam ou não quiseram responder. A pesquisa ainda avaliou o índice de rejeição dos pré-candidatos. Ronaldo Mansur aparece com a maior rejeição, 69%, Jerônimo Rodrigues, 46% de rejeição, Assemi Neto, 41%. Apesar do cenário eleitoral desfavorável, o governador, nessa pesquisa, o cenário do governador mantém a avaliação positiva da sua gestão. Segundo o Data Trends, 52% dos entrevistados aprovam a administração estadual, enquanto 41% desaprovam o governo. O Instituto ouviu 1.200 eleitores entre os dias 7 e 9 de junho. A margem de erro e demais detalhes metodológicos constam no registro da pesquisa que foi encaminhada ao Tribunal Superior Eleitoral pelo número BA01587/2026. Então essa pesquisa mostra esses números, ao mesmo tempo que mostra a ACM Neto com uma vantagem de 10 pontos percentuais, 49-39, a aprovação de Jerônimo é de 52%. Aí só para os analistas, né, entenderem isso, enquanto 52% aprova a gestão, só 39% votariam em Jerônimo segundo essa pesquisa do Data Trends. Outras vão surgindo, a gente vai trazendo aqui. Nós estamos agora dia 16 de junho, as eleições ainda em outubro, muitas emoções ainda aguardam nesse cenário, tem muita coisa para acontecer, muita pesquisa para sair ainda. A Bahia, essa questão de pesquisa na Bahia é algo muito complicado, né? Muito complicado. Nas cidades maiores, as últimas eleições mostram uma vantagem, né, do ACM Neto, enquanto o interior tem dado a vitória aos governadores, aos candidatos do Partido dos Trabalhadores. Então, a depender de onde a pesquisa tenha sido feita, essa oscilação ela pode acontecer. Agora, os resultados aqui na Bahia, eles surpreendem sempre muita gente divergente aí das pesquisas. Será que este ano as pesquisas vão ser confirmadas? E aí, eleitor? E aí, eleitora? Será que em 2026 as pesquisas vão realmente demonstrar a intenção do eleitor em sua maioria, em sua totalidade? Muitas emoções. Por falar em eleições, várias lideranças aqui da região de Malhada, de Carinhanha, de Iuiú, prefeita Valdinha e vários aí têm buscado com certa regularidade, né, cumprir agendas em Salvador junto, né, ao governo do estado, buscando aí investimentos para a região. A gente tem acompanhado aí diversas lideranças políticas da região intensificando agendas, as chamadas agendas institucionais lá em Salvador. Entre as pautas que essas lideranças têm buscado estão aí investimentos em infraestrutura urbana, asfaltamento, calçamento, abastecimento de água. Ó Carinha aí, por exemplo, abastecimento de água, pavimentação, fortalecimento dos serviços públicos, a exemplo da saúde. E tem uma expectativa, algumas fontes já adiantando que novos anúncios devem ser realizados ainda ao longo do segundo semestre. Nós estamos fechando junho, que é o primeiro semestre, 6 meses, aí depois, nesse segundo semestre, devem ser anunciados aí ainda muitos investimentos para a região. Não só nossa cidade aqui, Carinha e Malhada, mas todo o Médio São Francisco. Então, fiquem atentos, hein? Tem informações aí impactantes. Vamos aguardar os anúncios dessas autoridades. 7h26, no nosso Café com Notícias, 7h26. Informar também aqui, mandar um abraço ao presidente da Colônia Z33DI. Acabou de chegar em Salvador, o presidente DI. Falou: Jotão, tô aqui em Salvador, manda um abraço aos pescadores, informando que estarei participando daqui a pouco do Encontro Estadual de Pesca e Aquicultura, onde a Federação dos Pescadores e Aquicultores do estado da Bahia, FEPESBA, né, convocando todos os representantes de pescadores, colônias, para participar desse segundo encontro estadual de pesca e aquicultura, realizado aí em Salvador, que começa hoje, daqui a pouco, às 9 da manhã. Esse encontro, onde o presidente da colônia Z33, DI, está participando, é um importante espaço de articulação institucional, reunindo representantes do poder público, do setor produtivo, da comunidade e demais setores estratégicos, com o objetivo de promover o fortalecimento, a inovação e o desenvolvimento sustentável das cadeias produtivas da pesca e da aquicultura em nosso estado. Portanto, Carinhães está representada aí, contribuindo com a experiência que a cidade tem com a pesca, para enriquecer, né, os debates, para fortalecer as políticas públicas voltadas ao setor. Então, o compromisso da FEPESBA, da colônia Z33, o presidente DI já está em Salvador, chegou agora um pouco antes de 6 da manhã, já sinalizou que chegou em paz, já vai direto pro local, lá no Centro de Convenções em Salvador, que começa 9 horas esse encontro. Segundo encontro estadual de pesca e aquicultura, na realização da FEPESBA, junto com o governo federal, junto com o governo do estado, Ministério da Pesca e Aquicultura, Bahia Pesca. Portanto, será um evento importante, então vamos atualizando as informações no decorrer da programação. E lembrando que esta semana tem a formatura dos marinheiros, dos pescadores, dos aquaviários, o termo é aquaviário POP nível 1. Então, quinta-feira, daí até já avisou aqui que chega direto de Salvador, passa direto lá para Cabacinha, Moreira Cabacinhas, direto aí para esse encerramento do curso de aquaviário, o POP nível 1, ministrado na comunidade do Moreira, com 63 inscritos aí da região. A comunidade está de parabéns pelo empenho, pela dedicação com as aulas. A comunidade aí parou todos os seus afazeres para se dedicar a esse curso, ministrado pelo suboficial Cláudio. Alô, Cláudio! Suboficial Cláudio, seja muito bem-vindo mais uma vez, hein, suboficial. Cláudio é muito querido. Sargento Barro, seja bem-vindo, sargento. Sargento Robson, sob o comando aí do capitão de corveta da guia da Agência Fluvial de Bom Jesus da Lapa, em parceria com a colônia Z33, colônia de pescadores Z33 de Carinha. Bom curso aí, pessoal! E parabéns à comunidade de Moreira e Cabacinha. São 63 aquaviários esta semana aí formados. Graças a Deus. Graças a Deus, a parceria da Marinha do Brasil, capitão de corveta da guia, todos os seus comandados aí da Agência Fluvial de Bom Jesus da Lapa, nessa parceria forte com os pescadores e também a parceria da colônia Z33. Parabéns aí. Vamos lá, gente, vamos lá, 7:31. Cadê a Casa Ramalho? Chegou aí, cadê JC? Chegou? Ainda não? Então vamos dar sequência. Cadê o meu amigo Del? 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
0: Eita, minha gente! 7h34 no nosso Café com Notícias. 7h34 no nosso Café com Notícias. 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Vamos dar sequência aqui ao nosso Café com Notícias. Jotão, fala aí sobre a pesquisa para o Senado na Bahia. Vocês querem saber a pesquisa para o Senado? Qual das pesquisas, né? Você tem que atualizar. Claramente Rui Costa lidera, quer ver? Eu vou pegar da própria Data Trends. Eu vou abrir Data Trends aqui. Foi a que eu falei do governador, vou pegar aqui a do próprio Data Trends, foi a última para o Senado. Vamos lá. Então aproveitando aqui, justo, fala agora, vamos lá. Então, tomando como fonte a própria pesquisa do Instituto Data Trends, que eu trouxe agora sobre o governo do estado, vou trazer a pesquisa agora para o Senado. Será que tem alteração? Eu chuto aqui, Rui Costa lidera. Quer ver? Vou só abrir aqui. Vamos lá. Então, pesquisa para Senado. Pesquisa Data Trends. Vamos lá, gente. Aqui os números. Cadê os números do Data Trends? Data Trends, em números Data Trends, para o Senado. Rui Costa, olha aí, Rui Costa aparece com 25%. Como são duas vagas ao Senado, Rui Costa, 25%. Em segundo lugar, quem está em segundo lugar nas pesquisas? Quem está? Jacques Wagner, com 21%. Terceira colocação, João Roma, com 17%. Coronel, Ângelo Coronel, com 14%. Deliana Ribeiro do PSOL com 1%. Então, os pré-candidatos aqui ao Senado. Vamos lá, repetindo as intenções de voto com base no Instituto Data Trends. Pesquisa de ontem, pesquisa está quentinha. Então vamos lá, para o Senado na Bahia. Rui Costa, 25%. Jacques Wagner, 21%. Ó, Rui Costa, 25%. Jacques Wagner, 21%. João Roma, 17%. Ângelo Coronel, 14%. Então, nesse cenário estariam eleitos os dois candidatos ou pré-candidatos ao Senado do PT, o Jacques Wagner e o Rui Costa. Rui Costa mais votado, depois Jacques Wagner. E aí, gente, e aí? Ó, a pesquisa pro Senado aí. Ô, Jotão, mas quem vota no Senado não vota no governador? Façam as análises, Façam as contas. 7h38 agora, 7h38, o nosso Café com Notícias. 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Vamos dar sequência. Alô, Sandra de Dodinha, lá em Alexandria, no Goiás. Bom dia, Sandra. Um abraço, muito bom dia. 7h40, agora 7h40, dando sequência aqui ao nosso Café com Notícias. 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Vamos aqui pro intervalo rapidão, a gente já volta, 7h42.

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2: 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Vamos lá dar sequência. Olha, Festejo Juninos promete movimentar a região inteira. São atrações de pequeno porte, de médio porte, de grande porte. Prometem movimentar toda a região, gerando, aquecendo a economia e fazendo o povo dançar muito forró. Então uns vão gastar, outros vão ganhar. Então tem essa, já tem essa expectativa de grandes eventos na região. Então, vamos atualizar a partir desta semana já a programação em diversas cidades, para você se organizar também, se programar. É a tradição maior, a festa maior, a cultura maior do sertanejo do Nordeste, é esse mês de junho, a festa junina, a festa de São João. Então, é muito forró para todos os cantos. Então, se você está na expectativa, você já sabe que vai ter muito forró. Sem falar também da questão familiar. É uma festa bem familiar, né? Uma festa bem familiar. Pra você ter ideia, se a gente somar tudo, o Guanambi tem o São João do Gurutuba. Não tem esse Gurutuba? Vamos, só um exemplo, só um número aqui pra você ficar atento. Deve movimentar aí 10 milhões de reais. 10 milhões de reais. Falando de Guanambi, São João do Gurutuba. Só trazendo só uma informação aqui. 10 milhões de reais. É o que, essa informação quem passa, quem informa é a Secretaria Municipal de Desenvolvimento Econômico, informando essa movimentação aí de 10 milhões de reais na economia, gerando mais de 1.200 empregos diretos e indiretos. Então, meu amigo, é muita festa. É muita festa. Deixa eu ver se eu tenho mais informações aqui. É aquele negócio, né? Fazer festa. Tem as pessoas que vão curtir, vão gastar, vão movimentar a economia. E tem também as que vão ganhar, vão trabalhar, vão gerar a economia. Então tem esse detalhe aí também. Tem esse detalhe aí também. Então são 10 milhões de reais em dinheiro circulando pela região. Uma grana boa, né? Uma grana boa. Mas vamos falar muito sobre festividades ainda? Falar muito sobre festividades ainda? Ou agora eu quero lembrar também sobre o Ministério Público. O Ministério Público já está atento também. Eu não sei ainda concretamente. A gente precisa estar acompanhando, porque concretamente, efetivamente, eu não sei até onde vai esse trabalho do Ministério Público em relação a essas fiscalizações. Até que ponto isso vai impactar nas decisões dos prefeitos e prefeitas, eu não sei. É junho e julho. Todas as festas que estiverem nesse calendário de junho e julho, principalmente o Ministério Público estará atento a isso. E também quem gastar pouco vai ter o reconhecimento. Quem gastar muito, eles vão pegar no pé, legalmente falando. E quem gastar pouco vai receber um selo. É um selo, selo do Ministério Público. Selo Transparência 2026. É um selo do Ministério Público e também do Tribunal de Contas dos Municípios, do TCM. Qual que é o objetivo desse selo? É garantir uma publicidade às contratações realizadas com o dinheiro público, para que o cidadão e também os órgãos de controle possam acompanhar as informações relacionadas a esses eventos. Aí é o selo Transparência. Uma cidade vai receber esse selo agora, é Brumado. Brumado vai receber esse selo. O prefeito de Brumado falou o seguinte, falou, ó, dá pra fazer festa, que é fala do prefeito de Brumado, falou, dá pra fazer festa, festa boa, dá pra fazer um plano de governo, dá pra atender todas as áreas, dá pra fazer obra, dá pra investir na saúde, dá pra investir na infraestrutura e dá pra buscar recursos pra promover os festejos. Hoje priorizamos todos os segmentos e temos feito realmente de tudo um pouco. Olha aí. Então atenção, prefeitos e prefeitas, olha o segredo do prefeito lá de Brumado, que vai receber o selo Transparência do Ministério Público da Bahia, do Tribunal de Contas. O segredo dele é esse aqui, ó, vou até repetir. Nós traçamos um plano e dá para atender todas as áreas em suas necessidades. Dá para fazer obra, dá para investir na saúde, dá para investir na infraestrutura, dá para buscar recursos e dá para promover festejos. Hoje priorizamos todos os segmentos e temos feito realmente de tudo um pouco. Então é priorizar os segmentos e fazer de tudo um pouco. Tá aí o segredo dele, é priorizar todos os segmentos e fazer de tudo um pouco. É o famoso esticar o cobertor do seu Valmir. Tá aí a informação do prefeito lá de Brumado. Ah, minha gente, vamos dar sequência ao nosso Café com Notícias, 7:52 agora, 7:52. Vamos de mais informações, você que está acompanhando a gente aí, uma ótima manhã de terça-feira, você que está acompanhando aí o nosso programa, muito bom dia. Mais uma vez informando sobre o velório e o sepultamento de Luanzinho, né? Como a gente tem carinhosamente chama, Luanzinho. Então tem aqui a informação, eu vou repetir a informação, Luan Santos de Castro, nota de falecimento, Luan Santos de Castro, o velório está acontecendo na casa de sua mãe, aí próximo ao Alto da Colina, eu usei como referência essa rua ao fundo do gás aí de Antônio Carlos, ali próximo à quadra do Alto da Colina, aquela rua da quadra, você à esquerda você vê a casa. Naquele próprio beco ali, próximo a Seu Jorge. Então a informação é do velório que acontece lá e daqui a pouco, às 9 horas da manhã, tem o sepultamento. Portanto, o sepultamento será daqui a pouco, às 9 horas da manhã, aí no cemitério do Alto da Colina. 28 anos. Vamos dar sequência ao nosso Café com Notícias. E mais uma vez, né, que Deus conforte todos os familiares aí, todos os amigos. Notícia realmente muito comovente. Olá, meu povo, agora 7:54. Olha, qual foi essa cidade que um homem foi executado com 100 tiros de fuzil? Jequié, olha aqui a cidade, Jequié, Feira de Santana, são as das cidades mais críticas da segurança. Várias cidades do sul da Bahia também, onde são cidades turísticas, o crime está tomando conta. Está tomando conta. A realidade é essa. A realidade é essa. Um homem de 29 anos foi morto com mais de 100 disparos de fuzil ontem de madrugada lá na cidade de Jequié. É região sudoeste do estado. O crime ocorreu por volta das 4h30 da manhã na Avenida Ulisses Coelho, no bairro KM3. De acordo com a Polícia Militar, homens armados invadiram a casa da vítima, identificada como Felipe Dutra Santana, de 29 anos, conhecido como Bocais. Tiraram Bocais da casa e executaram ele na calçada. Moradores acionaram o SICOM após ouvirem uma sequência de disparos. Quando a polícia chegou ao local, encontrou Bocais já sem vida e com diversas perfurações provocadas por tiros de fuzil, principalmente na região da cabeça. Isso aqui é execução. Isso aqui é execução. Isso aqui é execução. A área foi isolada, chegou a polícia técnica e na hora de contar as cápsulas, aí foi que chegou a informação. Mais de 100 disparos de fuzil. Mais de 100 disparos de fuzil. Segundo a Polícia Militar, esse é o terceiro homicídio registrado na cidade com o mesmo modo de execução. Tiram da casa e mete-lhe bala de fuzil na cara. Essa é a execução. A principal linha de investigação é a disputa entre grupos ligados ao tráfico de drogas. A Polícia Territorial de Jequié e a Polícia Civil investigam a autoria e motivação do crime. Agora, esse negócio aí tá tenso. É pauta, como eu disse, é pauta para disputa eleitoral, sem dúvida. Saúde, segurança pública. Essas pautas vão gritar aí nas eleições deste ano. Vamos ver se surgirão propostas confiáveis dos candidatos aí. Ou só mais falácias. 7h57 o nosso Café com Notícias, 7h57, 7h57, cadê? 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Ó, tem um aviso aqui da Associação de Produtores e Moradores de Carinhanha. A Associação de Produtores e Moradores de Carinhanha, representada pelo seu presidente e por Piau, comunica a todos os moradores contemplados com lotes por meio de doação que os terrenos encontram-se à disposição para construção. Os lotes foram doados há algum tempo e os beneficiários possuem documentos que comprovam a doação. Conforme o compromisso firmado, quem recebeu um lote deve iniciar a ocupação e construção. Esse comunicado refere-se aos seguintes loteamentos: Morada Nova, Parte do Paraíso, Zeca Lima, loteamento próximo ao Lixão, demais áreas contempladas pela associação. Todos aqueles que possuem documento de doação, devidamente assinado pelo presidente da associação ou por Piau, deverão comparecer ao escritório da associação localizada na Rua Alvino Pinto, ali próximo à rádio comunitária, para regularizar sua situação e identificar corretamente o lote que foi doado. Da mesma forma, quem adquiriu um lote por compra deve apresentar o documento de compra e venda ou recibo que comprove a posse do imóvel. Esclarecemos que existem comentários de que os lotes estão sendo limpos para a criação de gado. Essa informação não procede. A limpeza dos terrenos está sendo realizada com o objetivo de preparar as áreas para a construção de moradias e não para a criação de animais. Lembramos que o acordo estabelecido é a construção de moradias nos lotes recebidos. Tá aí, informe da Associação de Produtores e Moradores de Carinhanha, representada pelo seu presidente e por Piau. Tá aqui a informação. 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

0: 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Timóteo e Lucinha agradecem a sua preferência. 8:02 no nosso Café com Notícias, 8:02. 9 Mistura Líquido, você vai encontrar a 9 Mistura Líquido nas farmácias e lojas de produtos naturais. 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

0: beneficiários do Bolsa Família. Informação que chega também aí do Instituto BT, a pesquisa do BTG Nexus. Foi divulgada ontem essa pesquisa também, trouxe aí uma repercussão grande no meio político. Lula amplia vantagem sobre Flávio Bolsonaro, impulsionado por beneficiários do Bolsa Família. O que mostra essa pesquisa, levantamento. Então Lula está avançando na disputa contra Flávio Bolsonaro pela presidência e a diferença agora, presta atenção, a diferença chegou a 9 pontos no primeiro turno, 43% para o atual presidente contra 34% para o Flávio Bolsonaro e a 6 pontos no segundo turno, 49 a 43. A pesquisa BTG Nexus, divulgada ontem, aponta que o Bolsa Família é um dos principais motores de consolidação da base de apoio do atual presidente à reeleição. A intenção de votos em Lula entre os beneficiários do programa saltou de 57% no levantamento de 25 de maio para 62% na pesquisa desta semana. No mesmo intervalo, Flávio Bolsonaro viu sua preferência cair de 25% para 20% aí entre os beneficiários do Bolsa Família. Esse levantamento, esse crescimento de 5 pontos de Lula em menos de um mês, ele consolida o Bolsa Família como uma fortaleza eleitoral decisiva aí para o atual governo. A oscilação positiva de Lula, somada à queda de Flávio, está entre esses eleitores. Segundo o Marcelo Tokarski, que é CEO da Nexus, ele fala que há uma cristalização nítida do voto diretamente atrelada à percepção de segurança econômica garantida pelo programa Bolsa Família. É mais ou menos assim: o eleitor entende que o Bolsa Família, ele dá uma segurança de renda para o povo e que Lula é essa segurança aí para manter o Bolsa Família estável e pagando o povo. Bom, tem uma informação também sobre Bolsa Família. Claro que os candidatos vão se movimentando nesse cenário, entendendo, lendo as pesquisas e entendendo as tendências. A pesquisa eleitoral, ela não é a garantia do resultado eleitoral, a gente sabe disso. Pesquisa eleitoral, ela mostra o momento, situação de momento. O candidato precisa estar atento a diversos fatores, não só a questão de pesquisa. A pesquisa dá um norte, dá uma situação de momento, e o bom candidato tem que estar atento a esses indicadores para traçar a melhor estratégia para a sua campanha e aí dialogar com o eleitorado, buscando crescer em áreas que estejam em queda. Sobre Bolsa Família, Flávio também se posicionou. Tem até informação aqui sobre o Bolsa Família e Flávio também entendendo, né, esse celeiro de votos, também se posicionou. Flávio Bolsonaro, ele elogiou o Bolsa Família e prometeu ampliar o programa. Olha aí, a fala de Flávio Bolsonaro. O senador afirmou que o benefício traz segurança para as famílias de baixa renda, defendeu a isenção do imposto de renda e prometeu mudanças na relação com a imprensa. Deixa eu ler aqui a informação. O senador Flávio Bolsonaro, ele elogiou o Bolsa Família e afirmou que pretende manter e aperfeiçoar o programa social em um eventual governo. A declaração foi dada ontem mesmo, durante um debate promovido pela revista Veja, lá em São Paulo. Segundo Flávio Bolsonaro, há preconceito contra os beneficiários do programa e é preciso compreender a importância que o auxílio representa para famílias que já enfrentaram a fome. Ele disse assim, a gente tem que entender que tem uma memória afetiva até, o Bolsa Família é estabilidade para quem já passou fome. Flávio disse que muitos beneficiários temem perder a ajuda ao ingressar no mercado formal de trabalho, onde a pessoa pensa o seguinte: olha, se eu arrumar um trabalho de carteira assinada e eu perder o Bolsa Família, e se eu perder meu trabalho, como é que eu vou ficar? Para o senador, o benefício deve ser preservado e servir como incentivo para a formalização. Nós vamos Ele disse aqui, nós vamos potencializar essa garantia para estimular que as pessoas possam ter um emprego formal. Durante o evento, Flávio também defendeu a proposta de isenção de imposto de renda para quem recebe até R$5.000 mensais. Apesar de apoiar a medida, criticou a forma como ela vem sendo conduzida pelo governo do presidente Luiz Inácio Lula da Silva. Ele falou, a única diferença é que com o Bolsonaro, certamente você teria uma compensação de abrir mão dessa receita quando você elevar o patamar de isenção do imposto. O senador confirmou ainda a participação de Daniela Marques, ex-presidente da Caixa Econômica Federal, durante o governo Bolsonaro em sua equipe de campanha. Segundo ele, ela contribuirá principalmente nas áreas econômica e de mobilidade social. Então, um diálogo ligado aí à área social, é o que eu falei. Candidato tem que estar atento aos indicadores de pesquisa. A pesquisa não vai dizer se a pessoa vai ganhar ou vai perder. Não claramente assim. Ela vai dar mostrar indicadores, vai mostrar cenários. E o candidato inteligente, como equipe, né, com uma assessoria boa, vai ler esses resultados e vai traçar a melhor estratégia dentro, né, da linha de trabalho daquele grupo político, das ideologias, das tendências, das estratégias, do plano de governo. Então é um indicador. E claro, Bolsa Família, ele tem se mostrado aí historicamente, né, uma, eu não vou dizer inesgotável fonte de votos, mas é uma fonte muito abundante de votos. É uma fonte muito abundante de votos e um excelente tema para discursos políticos, tanto na esfera estadual, na esfera federal, na estadual e na municipal também, nas municipais, né, onde as eleições municipais também têm colhido um pouco desse fruto, desse discurso político ligado aí a programas sociais. 8:14, agora não tenha dúvidas que o Bolsa Família é sim um programa importante, não tenha dúvidas, Bolsa Família é um programa muito importante, eu repeti, não tenha dúvidas, o Bolsa Família é um programa muito importante. Então qual o problema? O problema às vezes é que é a distorção da essência do programa. É o que as pessoas fazem, a confusão que foi feita ao longo dos anos e os governos não trabalharam isso. Não é que o Bolsa Família é ruim, não. O Bolsa Família é importante demais. Importante demais. A questão é como, né, as pessoas às vezes entendem entendem o Bolsa Família e ficam estacionadas. Às vezes não conseguem avançar, não conseguem. Né, tem gente com muito potencial, mas fica muito travada porque tem o programa e fica ali com medo de perder, com medo de crescer na vida. Aí fica muito presa ao programa social, que é importante para quem realmente precisa e ajuda muita gente. Ajudou muita gente no passado, ajuda muita gente no presente. Eu conheço pessoas que têm Bolsa Família, são batalhadores demais, né? Acorda cedo, dorme tarde, é correria o dia todo, tá buscando sempre melhorar de vida, não ficam acomodadas com o programa, estão batalhando e vão vencer, fé em Deus, vão vencer, então é isso, não é que você tem Bolsa Família que você vai ficar sem fazer nada, botar as pernas para cima e só esperar o final do mês chegar para ir lá e tirar seu dinheiro, seu benefício social. Tem gente recebendo aí quase salário mínimo, né? Quase o mínimo, só com Bolsa Família. Então é uma questão de ajuste, de entendimento, mas repito, Bolsa Família é muito importante para muitas famílias e vai continuar sendo muito importante. A questão é como a gente vai encarar aí esse programa social dentro do contexto econômico e social. 8:16, e quem souber dialogar melhor com esse público, que é muita gente, pode ter mais sucesso nas eleições. Lula sai na frente. Flávio vai conseguir reverter essa diferença? Só o tempo dirá. 8:16, minha gente, 8:16, Colégio Dinâmico.
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Vamos dar sequência aqui ao nosso Café com Notícias, agora 8h19, 8 horas e 9 minutinhos. Vamos dar sequência aqui. Olha, com a gente o nosso programa Clínica CMC de Malhada, informando aqui a agenda. 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O Ministério Público questiona mais de 3 milhões em contratações para vaquejada em Serra do Ramalho. Acabou a vaquejada, mas o Ministério Público está questionando esse gasto aí, 3 milhões de reais. Inclusive solicitou ao Tribunal de Contas dos Municípios essa suspensão, ou seja, solicitou a suspensão desses contratos, mas já foi pago. É isso que eu falo às vezes, né? É isso que eu falo. Já tem a festa, os artistas se apresentam. Essa efetividade que eu não entendo como é que vai chegar o Ministério Público. Lá em Serra do Ramalho foram 3 milhões de reais de recursos públicos em 16 atrações, 10 de grande porte. Os gastos, 3 milhões de reais. 3 milhões de reais para fazer festa. Eu vou fazer um comentário rápido aqui, do ponto de vista de gestão. De gestão. O prefeito de Brumado se ouviu falando, ele disse que ele prioriza, né, um pouco de cada. Saúde, infraestrutura, um pouco de cada. E consegue fazer festa. Eu entendo que os municípios, no contexto que a gente vive, cada realidade é uma realidade, mas no contexto atual, não há como as cidades não realizarem festas e festas boas. Porque fazer festa, gastar dinheiro do povo e fazer festa ruim também não resolve o problema. No movimento não atrai público. No movimento economia aí, fazer por fazer vai só jogar dinheiro fora. Do ponto de vista de movimento para a cidade, de encher hotel, de trazer gente de outra cidade, de o comércio ficar aquecido. Então, festa ruim não atrai gente. Isso aqui é comprovado. Então, como é que os prefeitos e prefeitas vão fazer festa boa? Aí é aquela história. Vai ter que ter um bom planejamento financeiro para realizar grandes eventos. E esse desafio, ele é muito complexo. Assim, o povo, ele vai querer a festa, e festa boa, mas não pense do ponto de vista de gestão que é algo simples. Isso aqui é muito sério, gente, muito sério mesmo. Vocês não têm noção. O prefeito vem na rádio, fala que vai fazer a festa, tal, que fez, prefeito, prefeita, vai fazer a festa, atração tal, não sei o quê, vai gastar o valor que foi planejado, foi organizado. A gente sabe, né? É uma fala meio que padrão, importante também. Até certo ponto é uma fala verdadeira, mas você imagine, vamos pegar o caso Serra do Ramalho, que é essa parte aqui do Ministério Público. Quem conhece Serra do Ramalho? É uma cidade pequena, correto? Cidade do interior, no porte de Carinhanha. Vamos pegar no porte de Carinhanha, talvez um pouco melhor estruturada, mas tem seus desafios com tantas agrovilas. Mas é um município pequeno. Aí você pega 3 milhões de reais. Isso aqui gasto oficial. Aí você faz uma festa daquela. São 3-4 dias de festa. 3 milhões de reais. Vocês não têm noção quanto isso impacta as finanças da cidade. Ninguém está admitindo isso. Ninguém está falando isso. Mas para o gestor,
Falando do ponto de vista de gestor, de festa não, o ponto de vista do folião, quem vai curtir a festa é outro. Mas vamos falar aqui do ponto de vista de gestão. As pessoas não estão fazendo uma reflexão, isso a nível geral. É muito dinheiro público investido em atrações que não estão contribuindo para a cidade, economicamente falando, não estão dando retorno, apenas para suprir ego de gestores em dizer que trouxe a melhor atração, a atração mais cara, aquele artista, falando geral, gente, falando numa cidade específica não. Mas essa reflexão tem que ser feita. Ninguém está comentando isso. Eu não sei até quando as cidades vão aguentar fazer tantos eventos, tantas festas com cantores, com cachês inflados. Não justifica. Pode ser o Gustavo Lima. Pode ser o Bruno Marrone. Pode ser o Natanzinho. Pode ser quem você quiser aí. Não justifica você pagar R$1 milhão para um artista desse. Não justifica. Aí falar, mas se o governo controlar, se alguém tabelar o cachê desses artistas aí, isso vai virar uma perseguição, vai virar uma ditadura. O mercado, ele flutua, a gente sabe, o cachê, a arte, tem um valor abstrato. Você não pode dizer quanto vale aquele trabalho, porque é individual. Mas do ponto de vista de gestão, eu não sei até quando esses prefeitos e prefeitas vão aguentar. Ah, o governo do estado está ajudando. O governo do estado está ficando quebrado, tanto pagar festa aí para município. É dinheiro público, mesma coisa. Então não sei até quando que os prefeitos e prefeitas vão aguentar fazer festa. Serra do Ramalho, 3 milhões, Malhadas deve ter passado disso também. Carinhã vai fazer agora o Encontro das Águas dos Amigos. Vai vir aí no mínimo R$2 milhões. Tô chutando aqui, nem sei ainda, mas tô chutando. É o que se estima. O Ministério Público está atuando nessa região, através aí do Ministério Público de Guanambi. Lapa tem um dele também, atua para o lado de lá. Então aquela história, né? A festa tem que ser festa boa. Agora esses cachês milionários aí, vou te falar. Não sei se os prefeitos, os municípios vão dar conta de pagar. Essa conta é complicada. Muito complicada. Fica a reflexão, fica essa análise aí. Tirem suas conclusões. Até que ponto? E o pior, vou falar um negócio aqui, ó. Tem prefeito que faz festa dessa aqui e não paga 13º de funcionário. E tá faltando remédio na saúde. Finge que não, mas tá faltando. É um monte de rua esburacada. É uma cidade feia, uma cidade esburacada, uma cidade horrível. Falta iluminação pública. Falta estrada boa pro povo. Olha, escola caindo aos pedaços. Mas tem que fazer uma festa boa. Gente, isso tá errado, viu? Isso é um problema. Os gestores vão ter que ter um pensamento aí, uma estratégia, porque tá complicado, viu? Complicado. Muito complicado. Não sei até quando esses municípios vão aguentar. 8h28. No nosso Café com Notícias, daqui a pouco tem Tassi Lopes com o programa Bom Dia Pontal. 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
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Fala com a Joana. 8h29 e agora 8h30, já relógio mudando. O Jotão volta meio-dia. Um abraço forte e até lá. Tchau, minha gente.

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0: Muito bom, tá na Pontal, tá legal. Mais um lindo dia começou. Que você aproveite esse dia da melhor maneira possível, tá? E sempre agradecendo pelo bom e pelo ruim, tá, meus amores? Porque tudo isso faz parte da nossa caminhada, da nossa evolução, tá? Ó, hoje, terça-feira, terçou, 16 de junho do ano 2026, lua no céu é 9, estamos no outono brasileiro, o signo do mês é Gêmeos.
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0: Muito bem, meus amores, é o Bom Dia Pontal no ar, hoje terça-feira, Dia Internacional da Criança Africana. O Dia Internacional da Criança Africana é celebrado anualmente em 16 de junho. E essa data, ela representa uma importante oportunidade para refletir sobre os direitos, os desafios e as perspectivas das crianças em todo o continente africano. Essa data, ela presta homenagem às crianças que perderam a vida na luta pelo acesso à educação e reforça a necessidade de garantir um futuro mais justo, seguro e digno para milhões de crianças e adolescentes africanos. Também é Dia Internacional da Tartaruga Marinha. A tartaruga marinha, que simboliza longevidade, sabedoria, resiliência e proteção. Devido à sua navegação pelos oceanos e ao seu casco resistente, ela também representa a cura emocional e a estabilidade. 8h36 agora, o nosso Bom Dia Pontal. Daqui a pouquinho destaca as previsões astrais. De hora em hora tem informações no Pontal Notícias, você muito bem informado. Você, claro, se prepara aí já para ouvir nossa mensagem positiva, ok? Muita música boa, tem pergunta do dia para a gente trocar aquela ideia legal, aquele bate-papo bacana aqui durante toda a nossa manhã, tá bom? Final do programa tem mensagem de otimismo e, claro, o nosso WhatsApp super liberado, 3485-2041, e as participações por aqui, você pode mandar já o seu bom dia, o seu alô, o seu abraço, fica à vontade. Bom dia, o Senhor é meu pastor e nada me faltará. Raimunda de Barrinha, seja bem-vinda. Obrigada, Raimunda. Que bom dia maravilhoso e abençoado com essa mensagem, Raimunda. Um abraço e seja bem-vinda aqui também no nosso Bom Dia Pontal, tá, minha querida? Deixa eu mandar um beijão aqui e fazer um agradecimento já, né, para o amigo Zé do Queijo. Alô, Zé, bom dia, Zé do Queijo. Tudo bom, Zé? Bom trabalho para você aí. Deus abençoe seu dia, meu querido. Obrigada pelas bananas. É, Zé do Queijo, sempre que passa por aqui, ele traz umas bananas, né, Zé? Um abraço, meu querido. Deus te abençoe. 8h38. E para começar super bem a nossa programação musical, a Elis Juste com a música Cowgirl.

Tá na Pontal, tá legal. Sucesso aí com Júnior e César. Cheiro de culpado. Aqui na nossa manhã, o Bom Dia Pontal. Nesta terça-feira, 16 de junho do ano 2026. Juntinhos, vamos seguindo com toda a nossa alegria e energia boa aqui na nossa manhã. Em Carinhanha, segundo o Clima Tempo, 22 graus de temperatura no momento. Vamos à nossa mensagem positiva? A mensagem de hoje é a mais doce das laranjas. Presta atenção nessa história, hein? Seu Juca era um homem da roça, seu dia era na lida. Adorava cuidar da terra. Certo dia, estava trabalhando em seu pequeno pomar, quando abriu entre as frutas verdes uma bonita laranja, madura, grande e apetitosa. Fazia calor naquele dia e ele estava com muita sede. Olhou a fruta e disse: "Que maravilha! Já tenho com o que refrescar esse calorão." Sem pressa, então, ele abriu um canivete, pronto para saborear a refrescante fruta. Porém, não chegou a descascá-la. É que na hora, ele pensou na esposa e imaginou ela cansada dos afazeres em casa, suada perto daquele fogão quente. E ele pensou: pobrezinha, vou levar para ela essa primeira laranja de nosso pomar. Ela merece. A esposa recebeu o presente e ficou muito feliz, retribuindo com um beijo carinhoso. Entretanto, por sua vez, lembrou-se da filha, que não tardaria a voltar do ribeirão onde estava lavando roupas. Deveria estar muito cansada, era uma ribanceira até o rio. "Pobre pequena", comentou a mãe. "Com esse calor, ela vai adorar ganhar esta laranja fresca." E isso dizendo, guardou a fruta para a filha. Quando a menina chegou, ficou muito contente ao receber a laranja. Mas, pensando no irmão que não demoraria a estar de volta da vila, aonde fora vender hortaliças, então ela falou: "Ele voltará cansado e com fome. Imagine com que prazer ele vai saborar esses gomos." E já feliz com a ideia, correu para a porteira esperar o rapaz que logo apareceu, suado e cansado. O irmão, super satisfeito porque a irmã havia lembrado dele, examinou a linda fruta, uma laranja enorme, bem madura. Entretanto, lembrou-se do pai e disse: "Espera lá, é o nosso velho pai quem deve saboreá-la. Afinal de contas, é ele quem trabalha sem descanso no pomar. E foi ele que plantou todas as árvores de lá, inclusive essa que nos deu essa deliciosa fruta. Com certeza, dela vem muito mais." Então, sem vacilar, foi ao encontro do pai que, comovido, agradeceu o carinho da lembrança sem falar nada. Só olhando a laranja e lembrando que fora ele mesmo que a apanhou. Naquele mesmo dia à noitinha, depois do jantar, ainda reunidos em torno da mesa, Juca agradeceu a Deus a felicidade que reinava em seu lar. Aquele lar caipira, modesto, mas cheio de amor. Depois, para a surpresa da família, colocou num prato a bonita laranja. Cascou, como diz o caipira. Cortou em quatro pedaços e todos puderam se deliciar com os gomos da refrescante fruta que ele encontrou no pomar. Sabe, meus amores, existe uma magia silenciosa que acontece quando a gente se atreve a compartilhar. Prestou atenção? Porque assim, não são as pequenas coisas, são pedaços da nossa alma. São instantes preciosos que, guardados só para nós, murcham. Mas quando entregues a quem amamos, florescem de um jeito que o mundo inteiro percebe. A vida não se multiplica no silêncio do egoísmo, tá? Ela se expande quando sabemos dividir. E olha, amar de verdade dói, viu?
Dói porque exige que a gente saia do centro do próprio universo. Dói porque pede que a gente estenda a mão, mesmo quando o instinto é fechar o punho e guardar o melhor só para si. Mas é exatamente aí que mora o amor que transforma. Saber dividir. Porque no fim das contas, quem não aprendeu a repartir, ainda não aprendeu a amar. E quem aprendeu a amar, descobre que o coração nunca fica vazio quando se entrega. Ele transborda, tá? Que sua vida, ela seja tão cheia de amor que sobre para transbordar na vida de quem você mais ama, tá? E que você não se esqueça que tudo passa e vai ficar tudo bem.

0: apontar o Tá Legal aqui na nossa manhã, Almir Sater, tocando em frente. O nosso Bom Dia Pontal após essa linda mensagem, meus amores. E aí? Gostaram da mensagem de hoje? A Tia Lurdinha mandou mensagem aqui já, ó. Nossa, Tassi, essa mensagem foi longe, boa demais. É verdade, hein, Tia Lurdinha? Excelente mensagem, né? Falando sobre a partilha, sobre amar, né? A importância da partilha com quem a gente ama. Cadê aqui, ó? Linda mensagem, Tassi. Gostei. É o Edson Mascate, lá de Alagoinha, não é isso? Abraço, Edson. Que bom que você gostou da mensagem. Com certeza, uma linda mensagem. Que vai muito além de dividir bens materiais, né, meus amores? É sobre criar conexão profunda, fortalecer os laços afetivos, construir memórias com quem realmente é importante para nós, tá? Linda, linda, muito linda a mensagem de hoje. Ah, lembrei do meu tempo. Ô, Tida, que bom, hein, Tida? Lembrou aí da família reunida? Hã? Que bom, viu, Tida? Que bom que veio essa lembrança boa pra você aí, tá? 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
0: Tudo ok aqui com as primeiras previsões.
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0: Oi, bom dia para você que é do signo de Áries, arianos e arianas. Hoje, terça-feira, pode deixar o impulso de falar antes de pensar de lado e tentar resolver tudo na base de um diálogo calmo e alguns abraços. Sinal de memórias antigas e conversas profundas, mas com pitadas de drama. Tudo indica que vai bater um apego maior ao conforto, mimos e bens materiais. Mas o bom é que pode ter mais prudência e ganhos conscientes. É possível que consiga ajuda de casa ou até financiamento familiar. A lua em câncer tende a despertar sentimentos profundos e emoções intensas, te deixando mais coração mole. 34, 25 e 2 são números da sorte. Verde claro é a cor do dia. Oiê, bom dia para você que é do signo de Touro e a astrologia do dia. Falar menos e agir melhor promete ser mais produtivo hoje. Ideias e acordos estão favorecidos à tarde. Só evite levar feedback para o lado pessoal, ok? Mais tarde pode se posicionar com mais firmeza. Tende a contar com mais energia física, vitalidade e vontade de cuidar de si direitinho. Melhorar a alimentação promete ajudar com problemas no esôfago. À noite, pode receber uma boa notícia, ok? O coração taurino pode parecer tranquilão, mas no fundo tende a vibrar alto logo na primeira troca de mensagem. 30, 48 e 21 são números da sorte. Amarelo ouro é a cor do dia. Oiê, bom dia para você que é do signo de Gêmeos, geminianos e geminianas. E as previsões astrais para esta terça-feira. É o seguinte, hein? Para hoje, a necessidade de ter segurança e até uma reserva de emergência tá on, o que pode te levar a dar atenção aos seus ganhos e gastos. A boa notícia é que ideias e intuições certeiras prometem melhorar seu saldo. Pode sentir aquele cansaço invisível que não vem do corpo, mas de tanta preocupação acumulada, viu? Bora desacelerar e fazer mais pausas durante o dia. Já à noite tem tudo para sentir a energia revigorada. O seu signo, ele deve ficar apegado e até um pouco possessivo. 25, 7 e 16 são números da sorte, branco é a cor do dia. Daqui a pouco tem mais previsões astrais para vocês dos signos de Câncer, Leão e também Virgem aqui.
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foguete. Beijo, beija-flor aqui na nossa manhã. Um abraço pro seu Ademar, dona Helena, em Ramalho. Ô, seu Ademar diz assim, ó, bom dia, flor do dia. Que Deus abençoe a vocês e todos os ouvintes. E você, amiga. E essa mensagem foi boa demais. Ô, seu Ademar, muito obrigada, viu, pela mensagem. Abraço pra dona Helena também aí. Toda a família. Pessoal aí de Ramalho, bom dia pra vocês. Ô, Tassi, muito linda a mensagem. Aí de Vânia de Serra, de João Alves. Muito linda a mensagem, viu, Tassi? Emocionante. E a música também. Aqui é o Luzinário Tenório. Luzinário, um abraço pra você. Obrigada por sua mensagem aqui. Fico muito contente em saber que vocês gostaram da mensagem de hoje, viu? Que vocês possam refletir com muito carinho aí, tá? Vou trazer o intervalo e já eu volto. Pontal 91, bom dia.

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3: Pontal Notícias, vamos conferindo informações. A primeira edição no ar. Falando de esportes, hein? Copa do Mundo. Porque assim, em dia agitado, Copa do Mundo tem primeira zebra e algumas surpresas. Rafael Guimarães traz uma reportagem completa. Vamos acompanhar.
4: O primeiro 0-0 da Copa do Mundo de 2026 também virou a primeira grande zebra da competição. Na tarde desta segunda-feira, em Atlanta, nos Estados Unidos, pelo Grupo H, a equipe de Cabo Verde, estreante em mundiais, segurou o empate sem gols diante da Espanha, atual campeã da Eurocopa. O sistema defensivo da seleção cabo-verdiana funcionou bem, mas o destaque do time foi o goleiro Josimar Dias, mais conhecido como Vozinha, de 40 anos, que teve grande atuação e bloqueou todas as tentativas do ataque espanhol. As surpresas, no entanto, não pararam por aí. Com um gol em cada tempo, a Bélgica, que era favorita, empatou com o Egito pelo placar de 1-1, no duelo que abriu o Grupo G da Copa do Mundo em Seattle. Mais tarde, pelo Grupo H, em Miami, a Arábia Saudita segurou o ímpeto da seleção uruguaia e conseguiu um ótimo empate em 1-1. Falando de Brasil, a CBF confirmou, por meio da assessoria de imprensa, que o atacante Neymar foi submetido, nesta segunda-feira, a outro exame de controle. O procedimento faz parte do processo de recuperação do camisa 10, que trata uma lesão grau 2 na panturrilha direita. O atleta, de 34 anos, ficou novamente fora dos trabalhos de campo da seleção brasileira. A presença do atacante no jogo de sexta-feira, às 9:30 da noite, no horário de Brasília, contra o Haiti, na Filadélfia, pela segunda rodada do Grupo C, é incerta e cada vez mais improvável, apesar da expectativa do técnico Carlo Ancelotti de poder contar com o jogador. Com informações da Agência Brasil, da Rádio Agência Nacional em Brasília, Rafael Guimarães.
3: Obrigada, Rafael, pelas informações. E atualizando também resultado do jogo ontem também, minha gente. É do último jogo de ontem. Teve Irã e Nova Zelândia também, né? No jogo aí da Copa do Mundo, realizado ontem, 15 de junho. Irã e Nova Zelândia empataram, né? 2-2. 9:11 e próxima edição do Pontal Notícias a partir das 10 horas da manhã.
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3: 9:11, bom dia. Pontal tá legal, 9:11, atualizando aqui mais uma vez o horário, para você não se perder aí, né? Eu sei que você tá aí nos seus afazeres, cuidando das coisas, né? E não tem tempo de ir ali olhar no relógio, mas ó, fica ligado aqui na Pontal que você, claro, não perde a hora, ouve música boa, bate aquele papo gostoso aqui comigo, tá bom? Ouve notícia, ouve música, ouve mensagem, gente, e claro, ouve também comercial, né? Que, assim, ó, comercial, as empresas que anunciam conosco, de repente você que tá aí, ó, precisando comprar sua antena parabólica digital. 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

0: 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Andréia Bijuterias, barato todo dia. 9 horas 15 minutos, daqui a pouco tem as previsões astrais para você dos signos de Libra, Escorpião e também Sagitário.
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0: Meus amores, o nosso Bom Dia Pontal por aqui. Deixa eu destacar agora. A tia Lurdinha tá falando assim, ó. Tassi, aqui tá 12 graus, muito frio. Eita, tia Lurdinha, em São Paulo, né? 12 graus. Ih, tá fazendo frio danado aí, hein? Ai, se agasalhe direitinho, se cuida aí, viu? Um abraço muito especial a você que nos ouve na internet, no aplicativo da Pontal,

nosso WhatsApp. E é o seguinte, vocês ouviram a nossa mensagem de hoje, falando de partilha, né, e tudo. Então, a vida da gente, e a vida, né, a vida corre tão rápido que às vezes a gente acaba esquecendo de estar olhando no olho de quem a gente ama, não é mesmo? Para e pensa comigo, se você pudesse dividir um almoço com quem você ama, ou com quem você ama, quem seria e o que você pediria para essa pessoa? Hã? Se você pudesse aí dividir um almoço com quem você ama hoje, quem seria e o que você dividiria e o que você diria para essa pessoa? Hã? Pode ser alguém que mora longe, alguém que já partiu, tá? Ou quem tá aí do seu lado agora. Enfim, solta a voz aí no nosso WhatsApp, manda sua mensagem de texto, deixa o seu coração falar, vamos bater papo na nossa manhã. Eu, por exemplo, minha gente, eu almoçaria com meu pai, né? Que infelizmente não tá mais aqui entre nós. E diria para ele o quanto eu amo e o quanto eu sinto falta do abraço dele, das risadas, dos conselhos, enfim, saudade, né? E você? Você dividiria com quem, né, esse almoço? E quem seria? Hã? E o que você diria para essa pessoa? Fala aqui no nosso WhatsApp da Pontal, 3485-2041. Tô aguardando a sua participação. 916

0: Tá no Pontal, tá legal. 9:24, Zezé de Camargo e Luciano, irmão da Lua, amigo das estrelas. Lucas Louco entre nós. E aqui, trazendo previsões astrais.
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0: Bom dia, hein? Para você do signo de Câncer. É o seu signo? Então atenção, o que diz a astrologia do dia. Com uma presença mais forte, mente mais rápida e decisões mais diretas, você tem tudo para estar brilhando, viu? À tarde pode ser mais fácil se posicionar. Depois, o apoio dos colegas promete destravar um pouco aí um projeto seu, tá bem? Instabilidades emocionais não estão descartadas, mas nada que um choro e um desabafo não ajudem a colocar tudo para fora e equilibrar aí esse astral. Socializar à noite pode deixar tudo mais leve também, ok? Tudo indica que vai comer quieto, agindo com discrição e sutileza. Mas ó, mandar aquela mensagem que tava no rascunho pode dar bom, viu? 49, 58 e 32 são números da sorte. Preto é a cor do dia. Oi para você do signo de Leão. O desejo de conquistar seu espaço, ele vem forte, o que pode te levar a agir com mais firmeza, controle e persistência. Só tenha cuidado aí para não resolver tudo no rugido. A notícia boa é que seu esforço, ele promete êxitos. Você pode entrar no modo sensível, introspectivo e pensativo hoje, mas tanta reflexão promete te ajudar a entender melhor o que sente. Já à noite, tente retomar o foco e a sensação de controle. Com a lua em câncer, seu coração leonino tende a ficar mais sensível e emotivo do que o normal. Amarelo é a cor para hoje. 45, 18 e 21 são esses os números da sorte, tá? Bom dia para você dos signos de Virgem. Atenção! Trabalho em equipe, trocas de ideias e reuniões, isso tudo promete render boas ideias e soluções, especialmente à tarde, tá? E como a colaboração ela tem de ser a chave hoje, vale filtrar as emoções e evitar resmungar. Conversas profundas tendem a surgir do nada e aquele simples oi pode virar desabafo de horas. Mas cuidado para absorver tensões alheias. À noite, a energia favorece bons momentos em encontro com amigos. A lua em câncer deixa o coração virginiano mais sensível e carinhoso. 24, 42 e 60 são números da sorte. A cor do dia para hoje é verde e esmeralda. Já previsões para Libra, Escorpião e também Sagitário.
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Apontal tá legal, a Rocha 10, aonde está você? Você tá onde, moço, moça? Tá me ouvindo onde? Fala aqui comigo no nosso WhatsApp da Pontal, 3485-2041. Já vamos atender a participação do nosso ouvinte, que já tá aqui participando, através aí do nosso WhatsApp Pontal. Respondendo a nossa pergunta do dia, hein, gente? E você, tá chegando agora, não conseguiu ouvir aí qual foi a pergunta pra gente bater aquele papo legal aqui na nossa manhã? Pronto, vou repetir. É o seguinte, meus amores. Cadê aqui a nossa... Ah, pronto. Achei. É assim, ó, a vida da gente, né? Corre tão rápido que às vezes a gente esquece de olhar no olho de quem a gente ama. E eu quero que você pare um pouquinho, pensa comigo, na mensagem também que eu trouxe na abertura do programa, no início do programa. Se você pudesse dividir um almoço com quem você ama hoje, quem seria e o que você diria para essa pessoa? Pode ser alguém que mora longe, alguém que já partiu ou quem tá aí do seu lado agora, tá bom? Quero a sua participação aqui. O seu comentário no nosso WhatsApp, tá bom? 3485-2041. Deixa eu mandar um abração muito especial pra amiga Dona Helena. Alô, Dona Helena, bom dia, minha amiga. Como é que tá aí em Ramalho? Tudo bom? Bom dia, flor do dia. Amei a mensagem. Tá na Pontal, tá legal. Coisa boa, que bom, Dona Helena. Um abraço, viu? Todos vocês aí em Ramalho ouvindo. Deixa eu mandar um abraço bem especial também. Ô, Dona Zefinha, bom dia, minha amiga. Aí no Alto da Colina, seu Fernando. Dona Zefinha, obrigada, viu, pela banha, a banha de galinha. Ela foi lá em casa levar a banha de galinha ontem, minha gente. Eu esqueci de ir lá buscar, mas ela foi lá levar pra mim, viu? Abraço, Deus te abençoe, viu, minha amiga? Muito obrigada. Eu vou trazer um intervalo e já eu volto com mais previsões astrais, mais músicas, a participação do nosso ouvinte também. 9h33, bom dia.

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0: na Pontal 940. Estamos de volta, meus amores. Um ótimo, excelente dia para você, onde quer que você esteja, com seu radinho ligado em 91.5. Com seu fonezinho no ouvido, ouvindo também no carro, você ouvindo através da internet também, no aplicativo Pontal FM, site pontalfm.com.br. Enfim, muitíssimo obrigada por tua companhia sempre muito agradável. 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
0: Muito bem, as previsões astrais para você do signo de Libra. Sua intuição, ela vai ficar bem afiada e isso pode ajudar bastante. Decisões e conversas estão favorecidas, mas evite enrolar demais para dar a sua opinião ou enviar aquele e-mail. Mais tarde, negociação promete dar bom para você. Você tá aí com problema com dinheiro? Tá endividado até o pescoço? É um bom dia para desenrolar débitos, ajustar o que der e buscar melhorias financeiras. A lua em sextil com Marte vai revelar que você pode ter sucesso em suas iniciativas e aliviar o bolso, ok, Libra? Tudo indica que o mod do dia vai ser intensidade, sensualidade, necessidade de viver uma conexão verdadeira. 25, 47 e 38 são números da sorte, a cor do dia é rosa. Oi para você do signo de Escorpião, é o seu signo, então atenção, Escorpião. Curso profissionalizante, viagem de trabalho e conversas inspiradoras tendem a abrir sua mente e trazer ideias criativas, crescimento e aperfeiçoamento. No fim do dia, uma aliança promete te levar longe. Pode agir de maneira mais paciente, porém um tanto teimosa. E aí certos conflitos tendem a ficar em evidência. O bom é que pode contar com maior autocontrole à noite e incentivar aproximações. Seu charme magnético e poder de sedução prometem fazer o estrago no melhor sentido, é claro. Cereja é a cor do dia, 46, 52 e 34 são os números da sorte. Para você do signo de Sagitário, tudo bem aí? Sagitarianos e sagitarianas, é o seguinte. Tende a colocar a mão na massa e resolver tudo com mais praticidade no serviço, podendo colher bons frutos mais tarde. Conversas sobre grana e negócios estão protegidos, mas maneire na generosidade. Pode ser mais fácil se comprometer com uma rotina de cuidados. Aproveite para dar atenção à garganta e voz. Afinal, exageros e até falar sem parar tendem a cobrar seu preço. Sinal de recuperação e melhora à noite, ok? A lua em câncer promete papo envolvente e muita química, tá, Sagitário? 5, 60 e 14 são números da sorte. Bege é a cor do dia. Daqui a pouco tem mais previsões astrais aqui no Bom Dia Pontal. Bom!

0: Pontal tá legal. Luba Saia, com Eduardinho dos Teclados, Vigarista. Lauana Prado com Paula Fernandes. Boa sorte, aproveita. 8 minutos, faltando para as 10 horas da manhã. Hora de conferir as últimas previsões.
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0: Alô, você do signo de Capricórnio. Atenção, hein? Seu lado receptivo tende a vir à tona, melhorando a convivência com colegas e facilitando alianças. Aproveite a tarde para ter aquela conversa importante. Depois, pode ser fácil conquistar apoio para suas ideias. Marte no paraíso astral vai turbinar sua sorte, mas também seu poder de iniciativa para questões materiais. O sextil com a lua à noite sinaliza uma boa oportunidade através de alguém próximo, inclusive de parentes, tá? A relação, seja com o crush, ficante ou mozão, promete ganhar um tom mais sério e estável. 51, 17 e 53 são números da sorte, cinza é a cor do dia. Alô, você do signo de Aquário, aquarianos e aquarianas, o horóscopo completo você acompanha aqui. Sua empatia, intuição e criatividade tendem a facilitar o serviço. O dia pode render mais do que imagina, com ideias para resolver pepinos pipocando. Só tenha cautela para não se envolver demais nos problemas alheios. O dia vai pedir atenção ao corpo e rotina, sendo bom evitar ansiedades e refeições apressadas. À tarde, pode receber sinais que andavam passando batido. Já à noite, sinal de ótima saúde, inclusive de familiar. Pode pintar romance com alguém que faz parte aí do seu dia a dia, trabalho ou vizinhança. 38, 45 e 29 são números da sorte. Azul claro é a cor do dia. Bom dia para você que é do signo de peixes, piscianos e piscianas. Nesta terça-feira, você pode marcar presença no serviço com sua baita criatividade, simpatia e ótimas ideias. E tem tudo para se destacar em reuniões, divulgações ou tarefas que exijam talento para criar, comunicar e convencer. Com Lua e Mercúrio no seu paraíso astral, é um time perfeito para apostar em uma ideia criativa, na sua intuição ou até em algum joguinho. Só pé no chão, hein? Uma conversa certeira também pode te dar bons palpites. Seu charme e papo envolvente tendem a animar a paquera ou o romance. Se não tem ninguém à vista, pode se apaixonar rapidinho e já pensar no nome dos filhos, tá? Os momentos a dois prometem render suspiros. 11, 54 e 56 são números da sorte. Branco é a cor do dia.
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0: casa Ana Caetano e Vitória Falcão, minha gente. Elas que conquistaram o Brasil, né? Misturando esse pop, MPB. E a música Vem Meu Amor. Ficou legal a regravação aí dessa música, dessa nova roupagem. E bacana. O estilo musical, né? Da música Vem Meu Amor. E a canção faz parte aí do projeto dedicado a releituras de clássicos do carnaval, tá? Ana Vitória, aqui no Som da 91. Hora de trazer intervalo, mas antes, mais uma vez trazendo aqui a nossa pergunta do dia, tá bom? E volto já com Pontal Notícias, você bem informado. Tem também a participação do nosso ouvinte. Muita gente já mandando aqui o seu comentário, a sua opinião na nossa pergunta de hoje, né? Você que ouviu a nossa mensagem no início do programa, mensagem positiva, falando da questão assim da partilha, né, meus amores? E é o seguinte, a vida corre tão rápido que às vezes a gente acaba esquecendo de olhar no olho de quem a gente ama. Mas pare e pensa comigo, se você pudesse dividir um almoço com quem você ama hoje, quem seria e o que você diria para essa pessoa, hein? Pode ser aí alguém que mora longe, alguém que já partiu ou quem tá aí do seu lado agora. Solta sua voz no nosso WhatsApp da Pontal, deixa aí o seu comentário, pode também enviar sua mensagem de texto, tá bem? E agora sim vamos pro intervalo, às 10h01, um ótimo dia para você.
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3: Pontal Notícias, vamos conferindo informações na nossa manhã. Mais uma edição no ar. STF julga Eduardo Bolsonaro por coação nesta terça. Sessão da primeira turma começa às 14 horas. A reportagem completa é com Renato Ribeiro.
4: A primeira turma do Supremo Tribunal Federal julga nesta terça-feira o ex-deputado Eduardo Bolsonaro por coação em tentativa de obstrução da justiça. Ele é acusado de articular o tarifaço norte-americano contra mercadorias brasileiras, além de sanções e a suspensão de vistos de ministros do governo federal e do STF. Tudo isso com o objetivo de interferir e intimidar as autoridades responsáveis pelo julgamento de seu pai, o ex-presidente Jair Bolsonaro, condenado por tentativa de golpe de Estado. Eduardo está nos Estados Unidos desde o fim de fevereiro de 2025. Em novembro, ao aceitar a denúncia da Procuradoria-Geral da República, os ministros entenderam haver indícios de que o ex-parlamentar pretendia criar um ambiente de instabilidade institucional. As ações de Eduardo Bolsonaro teriam causado, inclusive, prejuízos econômicos ao Brasil. Ele perdeu o mandato na Câmara dos Deputados em dezembro por excesso de faltas. O advogado especialista em direito penal, Max Telesca, destaca a importância do julgamento.
5: Para mim, a mais importante é relacionada à pressão internacional a que está até hoje sendo submetido o Brasil em função das atividades também de Eduardo Bolsonaro e de outras personalidades que se encontram nos Estados Unidos ou em grande interlocução com os Estados Unidos e a formação de um precedente judicial que contemple ou que entenda como coação no curso do processo esse tipo de busca de intervenção dentro do Brasil a partir da maior e até hoje ainda mais importante potência econômica e bélica do mundo, que são os Estados Unidos da América.
4: A sessão da primeira turma começa às 14h com a leitura do relatório do ministro

0: Alexandre de Moraes. Em seguida falam a Procuradoria-Geral da República pela acusação e a Defensoria Pública da União pela defesa. Depois terá início a fase de votação, com o voto de Alexandre de Moraes, seguido por Cristiano Zanin, Carmen Lúcia e Flávio Dino. A decisão sobre a absolvição ou condenação de Eduardo Bolsonaro será tomada por maioria de votos. Se condenado, os ministros também vão decidir sobre o tempo da pena. Da Rádio Nacional em Brasília, Renato Ribeiro.
1: Obrigada pelas informações, Renato.
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1: Pontal FM 10:09, próxima edição do Pontal Notícias é a partir das 11 horas da manhã aqui no nosso Bom Dia Pontal. Uma ótima manhã, ótimo dia para você que tá chegando agora no nosso Bom Dia Pontal. Seja bem-vindo, bem-vinda ao nosso programa.
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1: Lindo dia para você e para mim também.
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1: 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Meus amores, 16 de junho do 2026. 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
1: Muito bem, aqui no nosso Bom Dia Pontal, nosso WhatsApp bombando em participações, atendendo a participação do ouvinte, tá desde a hora. Começa o programa aqui às 8:30 da manhã, né? E desde as 8:30 da manhã, nosso ouvinte manda sua mensagem, manda o seu áudio, manda aí a sua mensagem de texto. Vamos ouvir áudio.
4: Olá, Tati, bom dia.
1: Bom dia.
4: Oi, Rosilene.
1: Oi, Rose.
4: Que mensagem linda, hein? Que pena que eu não deu de ofertar tudo direito, que assim, eu tô aqui na casa da minha filha e eles me ficou zoando. E eu pedi em silêncio, mas o menino não confia nada, né, que a gente quer ouvir. Mas foi muito linda a mensagem e a música também, viu?
1: Gostou?
4: A música também foi linda.
1: Foi do Alvin Sater.
4: Boa, muito aproveitosa.
1: Tocando em frente.
4: Então, bom dia. E encerro com, eu peço que você faça um hino com Maria Massal. Deixa. E eu falei isso pra todos, você não precisa da rádio.
1: Ok, um abraço, Rosilene, para você e todos aí na Rua da Pista, bairro São Francisco. Mais um áudio.
5: Bom dia, Tassi, minha querida, tudo
1: bom
5: bem?
1: Bom dia.
5: Você tá?
1: Quem tudo fala bem, você?
5: Tudo alto. Tassi, se possível, Tassi, roda aí, Tassi, para minha música de Vitória e Léo com a Linha do Tempo. E ofereço para vocês da rádio, minha filhinha Dayane, que tá lá em Goiânia, te ouvindo também da aplicativo, meu esposo Eduardo aqui no Pouso Alto, minha mãe Francilina, meu pai Geraldo, minha cunhada Zaya, meu irmão Cidel, Sinuri, Spinca e Henrique. Eu ofereço para o Comadre Lúcio, para o Antônio, Marcos, para todos os ouvintes aqui de Pouso Alto, os ouvintes lá em Macambira, para minha amiga Giovanni, seus Basílio, lá em Descoberta Família, para a Vânia com a esposa dela família, para a Bia de Calu com a esposa dela família. Eu ofereço para todos os ouvintes que estiver ouvindo, um bom dia, está na Pontal, está legal.
1: Muito bom, obrigada por participar aqui com a gente, tá, Vera? Tassiana, aqui em Curitiba tá essa temperatura aí. É o Ataíde que participa com a gente lá de Curitiba, tá ouvindo no aplicativo da Pontal. Um abraço, Ataíde. 12 graus aí em Curitiba? Nossa, tá frio, hein? Tia Lurdinha falou também que lá em São Paulo tá, ó, 12 graus. Muito frio, né, Tia Lurdinha? Um abraço, nos ouvindo através do aplicativo em São Paulo. E respondendo a nossa pergunta de hoje, ela diz: Tassi, com certeza eu almoçaria com a minha mãe. E o que que você diria para sua mãe nesse almoço, hein, Tia Lurdinha? Aqui no nosso WhatsApp Pontal tem áudio.
6: Bom dia, Tassi.
1: Bom dia.
6: Essa pergunta aí que você tá falando?
1: Sim, meu amor.
6: Com quem a gente dividia o almoço? Com a pessoa que a gente mais gosta?
1: Aham.
6: Uhum. Eu tinha minha pessoa escolhida, Tassi. Era minha mãe.
1: Ah, sua mãe?
6: Mas hoje ela não tá aqui comigo. Tá com 20 anos que eu perdi a minha mãe. Então, pra dividir o almoço, eu dividia com a minha mãe. A pessoa mais preciosa na minha vida, minha mãe. Só essa.
1: Ok, meu amor, muito obrigada, viu, por participar com a gente. Aqui respondendo também a nossa pergunta do dia. Vamos lá, ó. Aqui em Carinhanha, viu, Ataíde? Viu, Tia Lurdinha? Segundo o clima tempo, 27 graus de temperatura no. Mas já, gente? 27 graus de temperatura no momento. Eita, nós! Tá quente, viu? Aqui dentro do estúdio eu não tô sentindo que tá quente, não. Mas lá fora tá quente, hein? Nossa senhora, 27 graus de temperatura já? Ah, a máxima hoje é de 33 e a mínima de 21 graus aqui em Carinhanha, tá? Manda um pouquinho desse frio pra nós aí, viu? Mais áudio aqui no nosso Bom Dia Pontal. Solta a voz e fala comigo.
7: Bom dia, Tassi. Aqui é a Líria de Alto Bonito.
1: Oi, Líria.
7: Respondendo sua pergunta aí.
1: Sim.
7: Hoje eu desejaria ter um almoço com minha mãe, né? Que já não está aqui entre nós.
1: Uhum.
7: Há 6 anos ela se partiu. E como eu queria ter um almoço com ela. Como faz falta, como dói.
1: Verdade.
7: Não ter a mãe da gente mais por perto da gente. Mas é assim mesmo, né? Deus sabe de todas as coisas, né? É difícil demais, tá? Tá na Pontal, tá mais que legal.
1: Ô, Lili, um abraço pra você, minha querida. Um ótimo dia a todos aí no Alto Bonito. Manda um alô pra Almerinda em Monte Rei. Alô, dona Almerinda em Monte Rei. Como é que a senhora tá? Tudo bom, dona Almerinda? Bom dia para todo mundo que tá em Monte Rei também ouvindo o nosso Bom Dia Pontal. São 10h17. Daqui a pouquinho tem mais participações, hein? Vai mandando a sua aí também, o seu comentário, a sua...

0: tá na Pontal, tá legal. Vitor e Léo, na linha do tempo, você pediu e já curtiu aqui. 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
0: Com certeza, muito mais alegria no seu dia, na sua vida, na sua manhã, aqui com a gente. 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Participando no nosso WhatsApp áudio.
2: Oi, meus amores, bom dia. Um beijo no coração de cada um de vocês, meu povo querido. Oi, Tassi, sua linda. Bom dia, minha
0: Oi,
2: princesa.
0: Oi, lindona.
2: Eu sou a Marilene Santos. Oi, Alivânia. Bom dia, minha princesa. Bom dia, Jair, Tabia, Cida. A Crislane, da Rua da Pista 3. Bom dia, Edinalva, aí do alto da colina. Bom dia, Andrezinho bonitinho de Carinhanha. E bom dia também para essa menina maravilhosa que mandou alô para mim na quinta-feira. E todos vocês, meus amores, que mandou alô para Marilene Santos. Tá se respondendo a perguntinha. Menina, eu daria para estar com meu papaizinho, né? Meu papaizinho.

0: E meu papaizinho era minha soma. E infelizmente, né, eu não tenho mais meu papaizinho. Mas eu daria tudo para estar com ele, né? Para falar para ele, como sempre, o tanto que eu amava ele, o tanto que ele era importante em minha vida. Mas eu não gosto nem de falar, viu, Tassi? Nossa, eu fico assim, ó, emocionada. Beijão para cada um de vocês, meu povo! É assim mesmo, né, meus amores? A gente tem que sofrer é pela nossa família, né? É o nosso bem mais precioso, que são nossos pais, nossos filhos, nossa família, né? Que é muito importante para cada um de nós. Obrigado, meu povo querido.
1: Ô, Mar, um abraço para você, meu bem. É, ficou emocionada, hein, Mar? 10h29, mais
2: bom
1: um áudio.
2: Bom dia, Tassi. Amei a mensagem.
1: Bom hoje, dia.
2: Todos os dias mensagem, tudo lindo. Você capricha bem. E respondendo a tua pergunta aqui, moça, eu vou colocar duas pessoas, meu esposo e a minha mãe.
1: Ok, Fátima, muito obrigada pela participação. Fátima, abraço pra você e todo mundo do Julião, viu, minha amiga?
3: Bom dia, minha tona, aquele Vanilo Bairro São Francisco. Gostaria de mandar um beijão pra Rosanilda do Júlio, João Rocha Patinho, pra todos do Bairro São Francisco, pra Cleuzinha da Barrinha, Cisana Barrinha, Bia da Praça do Cristo, minha sogra Ana da Praça do Cristo, minha cunhada Luciana da Praça do Cristo, pra Crislane e Carlinhos do Peixe, tá ligadinho ouvindo o Bairro São Francisco, Crislane e Família, pra Arnaldinho do Peixe, pra Vitor, pra Deja e Tony, lá na roça, te ouvindo, todo ligadinho te ouvindo. Vai pra todo do Bairro de Grande, todo do Bairro de Queque, pra meus filhos, Eloísa, Raquel e Jonathan, meu esposo Eugênio, pra Alegria, pra Lena do Bolo, pra Marilene Santos, cadê você, gatona? Pra Edinalva e Josa, mãe dela, no Alto da Colina, pra Cheiroso também, e pra todos que estiverem ligadinho. É, pra dona Neuza no Mercadinho Bela Vista, tá ligadinha de ouvindo também, tá? E pra todos que estiverem ligadinha de ouvindo, tá? Tá assim? Tá na pontada, tá legal. Passa a música de Zé Ramalho pra nós, cidadão, por favor.
1: Ok.
3: Toma aqui, e meus vizinhos estão aqui todos ligadinhos de ouvindo também.
1: Maravilha, um abraço pra você, Ivânia.
3: Tenha um bom dia, fica com Deus.
1: Amém, todos nós. Um abraço pra você e os seus vizinhos que estão ouvindo também através do seu som aí, que legal. Bom dia, Tassiane, eu adorei a mensagem. E eu chamaria minha mãe, porque é quem eu admiro muito, é isso? Ah, chamaria minha mãe porque eu admiro muito todos os meus irmãos, né? Minha mãe em primeiro lugar, Darlene de Aguiás, um abraço, viu, Darlene? Todo mundo do Aguiás, um ótimo dia.
4: Bom dia, bom dia.

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0: 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Minha gente, tem um aviso importante agora, hein? Atenção! A Associação de Produtores e Moradores de Carinhanha, representada pelo seu presidente e por Piau, comunica a todos os moradores contemplados com lotes por meio de doação que os terrenos encontram-se à disposição para construção, tá? Esses lotes, eles foram doados há algum tempo e os beneficiários possuem os documentos que comprovam essa doação, tá? Conforme o compromisso firmado, quem recebeu esse lote através da doação deve iniciar sua ocupação e construção. Este comunicado refere-se aos seguintes loteamentos: Morada Nova, Parte do Paraíso, Zeca Lima, loteamento próximo ao Lixão e demais áreas contempladas pela associação. E todos aqueles que possuem documento de doação devidamente assinado pelo presidente da associação ou por Piau, deverão comparecer ao escritório da associação, localizado na rua Alvino Pinto, na Rádio Cidade, tá? Para regularizar essa situação e identificar corretamente o lote que foi doado. Da mesma forma, quem adquiriu, você que adquiriu esse lote, né? Você que recebeu essa doação e quem adquiriu um lote por compra e venda, deve apresentar o documento de compra e venda ou recibo que comprove a posse do imóvel, tá bom? Você aí que recebeu essa doação do lote, acabou vendendo para outra pessoa, essa pessoa que comprou deve comparecer levando o documento de compra e venda ou recibo para estar comprovando. Esclarecemos que existem comentários de que os lotes estão sendo limpos para a criação de gado. Gente, essa informação não procede. A limpeza dos terrenos está sendo realizada com o objetivo aí, né, de deixar já preparado as áreas para a construção de moradias e não para a criação de animais, hein? Atenção! Lembramos que o acordo estabelecido é a construção de moradia no lote, nos lotes recebidos, tá bom? Portanto, esse comunicado da Associação de Produtores e Moradores de Carinhanha. Você que recebeu esse lote, tá, gente? Deve estar se dirigindo à Rádio Cidade, ali na rua Alvino Pinto, para estar regularizando essa situação o mais rápido possível, tá bom? 10h48.
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0: Tá na Pontal, tá legal? Um abraço bem especial pro meu amigo Marcos Fogaça, doutor Marcos Fogaça, dentista. Abraço, Marcos. Saudade, meu amigo. Tá conectado aí no aplicativo da Pontal. Maravilha! Aqui no nosso WhatsApp tem áudio. Vamos lá. Fala alguma coisa, gente. Mandou o áudio aqui.
2: Bom dia, tá falando.
0: Pronto,
2: agora. Lucília. Olha, aquela Lucília, né? Eu quero que você canta, né? Canta os parabéns para o meu filho Andrinho da Silva. Hoje é aniversário dele e almoço com minha pintada.
0: Pronto, não entendi muito bem o final aí, a música. Mas parabéns aí aos aniversariantes do dia. Felicidades mil! Tudo de bom! Muita saúde para você que tá aniversariando. Tudo de muito melhor. Celebre bastante o dia que é todo seu. Tassi, sobre a pergunta de hoje, eu dividiria a minha comida com a minha mãe e a minha filhota. É a tia Dazinha. Um abraço para você, meu amor. Obrigada por participar com a gente.
3: Bom dia, Tassi Lopes.
0: Bom dia.
3: É Fininho, que tu faz amor.
0: Oi, meu querido.
3: É, eu queria que você passasse sua música aí de Amado Batista. Bem Moreno, ou Cerceiro da Noite. Qualquer uma.
0: Ok.
3: Alô, meu amigo, abração. Fique com Deus.
0: Abraço pra todos aí no Pé do Morro, sempre ouvindo a Rádio Pontal FM. Ô Ademar, seu Ademar aí no Ramalho, disse que dividiria a comida com a sua mãe, que não tá mais aqui, e hoje divide com a sua esposa. Ah, que legal! Participando aqui no nosso Bom Dia Pontal, através de áudio, vamos ouvir? Solta a voz e fala comigo.
4: Oi, Tassiana, bom dia, minha amiga, tudo bem?
0: Bom dia, eu tô bem, e você?
4: Naldir, de Santa do Canido.
0: Bem-vinda, Naldir.
4: Deixa eu te falar, hoje é aniversário de uma pessoa muito importante, A Bia, minha tia, a Bia lá na manga. Eu quero que você mande os parabéns pra ela aí e falar pra ela que eu amo ela muito, que eu sou grata a Deus, agradeço a Deus todo dia por ele ter colocado ela no meu caminho, na minha vida. Uma pessoa boa, amada, querida, feliz, né? Faz todo mundo feliz. Eu sei que ela é amada por todos. Que Deus abençoe ela e que essa data se repete por muitos e muitos anos. Parabéns, Bia. Muitos anos de vida e saúde, tá bom? Um abraço, minha amiga. Um abraço pra vocês todos, todos os ouvintes da rádio. Manda essa música pra ela aí, ó. Ela é apaixonada, ó. João Paulo Daniel, minha estrela perdida. Escuta aí, Bia, sua modona, você gosta? Um abraço, minha amiga. Logo, logo nós tá junto aí. Pra dar aquele abraço gostoso. Deus abençoa, tá bom? Feliz aniversário.
0: Bacana.
4: Falou, Tassiano. Bom dia.
0: Bom dia, Naldir. Naldir, lá do Senador Canedo. Abraços, nos ouvindo sempre no aplicativo da Pontal. Mais um áudio, vamos conferindo por aqui.
2: E pra Cristiano, meu filho, tá completando a noite. E passa pra nós, amor do Batista. Dá uma Batista, Celestia da noite.
0: Pronto, mais um áudio aqui, ó.
5: Bom dia. E aí, tá tudo bem?
0: Bem, você.
5: Fala da Isa aqui do Boqueirão.
0: Opa!
5: Tá, acho que eu queria ser de Cristiano Neves pra mim. Eu ofereço pra todos os ouvintes. E todos que gostaram da música e pra você também.
0: Valeu, meu bem. Valeu por participar aqui com a gente. Mais um áudio, solta aí.
6: Oi, Tassi, bom dia.
0: Bom dia.
6: Tá falando de Curitiba.
0: Opa, Curitiba.
6: Trabalhando de padeiro e só te ouvindo.
0: Ai, que legal.
6: Eu gostaria de mandar um grande abraço, Tassi, para minha mãe aí, Malhada Miranda. E no assentamento Bela Vista, para minha avó Carmelita. E no assentamento Reunidas, para minha tia Ivone, para meu tio Erivaldo. E para todos que estiveram na escuta. E pra Tião Bombom, tá aí, hora dessa comendo aquela carne de porco. E a todos tiveram a escuta aí. E a música pode ser de Leandro e Leonardo, entre tapas e beijo. Tá, tá legal.
0: Ok, valeu, obrigada por participar com a gente diretamente de Curitiba. Faltando 7 minutos para as 11 horas da manhã, e aqui você pediu, vamos ouvir João Paulo e Daniel, Minha Estrela Perdida.

0: Pontal tá legal aqui na nossa manhã, Amado Batista, seresteiro das noites. Você pediu e já curtiu aqui no nosso Bom Dia Pontal, meus amores. 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
10: Pontal Notícias, vamos conferindo informações, mais uma edição no ar. Procura por telemedicina cresce, mas setor ainda enfrenta desafios. De 2020 a 2021.

0: 2022, foram realizadas 11 milhões de consultas remotas. Gabriel Nascimento traz a reportagem completa.
1: A tecnologia acabou com as fronteiras de comunicação entre as pessoas, que hoje podem mandar mensagens instantâneas e fazer ligações em tempo real, independentemente da localização. A telemedicina, que permite consultas à distância por meio de videochamada, é uma alternativa prática e econômica, que leva orientações, diagnósticos, emissão de receitas e atestados com a mesma validade do atendimento presencial. O empresário Guilherme Gimenez recorre a diversas especialidades de saúde por meio desta modalidade.
2: Os prós é a praticidade, a facilidade, a rapidez. E os contras são, às vezes, a dificuldade de conectividade, né, entre o paciente e o médico. E, em alguns casos, não tem como resolver online.
1: Um ano após a regulamentação da telemedicina no Brasil, houve um salto de 172% no uso do serviço. De 2020 a 2022, foram realizadas 11 milhões de consultas remotas. Em 2023, foram mais de 30 milhões. Apesar das vantagens, este é um segmento que ainda enfrenta desafios. Dante Gambardella, especialista em gestão clínica, fala sobre os principais desafios das teleconsultas.
3: Os principais desafios são, em especial, acesso ao Wi-Fi, alguns tipos de equipamento, um computador, uma câmera, e fazer com que a cultura dentro dessas UBSs possa ser alterada para que haja uma agenda reservada e segura no contato dos profissionais médicos dessas localidades e dos pacientes com os nossos especialistas.
1: A pandemia do novo coronavírus, maior crise sanitária do século XXI, que começou em março de 2020, foi um divisor de águas para este segmento. A telemedicina foi essencial para que pessoas pudessem continuar os tratamentos e prevenir doenças durante o distanciamento social. Da Rádio Cultura FM de Belém, Gabriel Nascimento para a Rádio Nacional.
0: Obrigada, Gabriel, pelas informações.
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0: Na Pontal 1111. Tá na Pontal, tá legal, amores. De volta aqui na nossa manhã, bom dia Pontal. Até o meio-dia vamos juntos com muita alegria, com informações, com música boa, com conversa boa, tá certo? 11:12.

0: 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O pior da cidade. 11:13. Bom dia, Pontal. E as participações dos nossos ouvintes continuam aqui.
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0: Você fala comigo no nosso WhatsApp, Pontal.
2: Bom dia. Tá falando.
0: Oi, Domingas.
2: Eu almoçaria com a minha mãe. Uhum. Porque ela me faz muita falta. Vai fazer 7 anos agora em julho que ela se foi.
0: Uhum.
2: Mas eu não esqueço dela um só momento. E o que eu diria pra ela, tá? É que eu amo, amo, amo, amo, amo. Vou amar sempre. Sempre, sempre, sempre. Assim como quando ela estava viva, eu falava pra ela todo dia que eu amava.
0: Ah, que linda. Aí ficou só as lembranças boas, né, Domingas? Um abraço, obrigada pela participação. Abraço pro Aguinaldo do Marrequeiro. Alô, Aguinaldo, aí no Marrequeiro. Ouvindo, bom dia, Pontal, mandando a mensagem aqui, ó. Um abraço também pra esposa do Aguinaldo, a Edneide, os filhos aí, Farley e Fabrício, os pais Carlito e Joselina, na fazenda... contrato. E pra você também, minha amiga. Ô, Aguinaldo, um abração bem especial pra você, todo mundo de Marrequeiro, tá? Obrigada pela audiência de vocês aí, viu? Um abraço. 11:14 no nosso Bom Dia Pontal. Se a pessoa que eu mais queria convidar pra almoçar comigo hoje seria o meu pai, que faleceu há 25 anos e eu não consegui esquecer dele até hoje. Era uma pessoa maravilhosa. Aqui no Zap da Pontal tem áudio.
3: Bom dia, Tati. Aqui é Maria Helena do bairro São Francisco.
0: Oi, Maria Helena.
3: Ligada na melhor, viu? Na Rádio Pontal FM.
0: Pronto, coisa boa.
3: Você pergunta do dia aí com quem que eu dividiria meu almoço? Então eu dividiria meu almoço com a minha bisa, né? Minha bisavó, que ela já se foi. Mas se eu tivesse a oportunidade de dividir meu almoço com ela, eu dividiria, porque ela fez parte da minha infância. Eu tenho boas lembranças do tempo que ela era viva. Aí eu dividiria meu almoço com ela. E aproveitaria para dizer algumas coisas que eu não tive a oportunidade de dizer. Quer dizer, tive, né? Mas às vezes a gente esquece que o tempo é curto. A gente tem que aproveitar cada tempo de lá das pessoas que a gente ama, que a gente nunca sabe, né? Então, eu dividiria meu almoço com a minha bisavó. E, Tassi, eu quero pedir uma música de Legião Urbana, Pais e Filhos, se puder passar pra mim. Vou agradecer pra todos que estão na escuta. Se tiver tendo sorteio, vai passar do sorteio. Tá na Pontal, tá legal.
0: Um abraço, Maria Helena. Muito obrigada, viu, pela participação. Daqui a pouquinho vai rolar Legião Urbana por aqui, porque agora quem canta é o Cristiano Neves. É a pedido musical do nosso ouvinte, hein? Tá na...

0: Tá na Pontal, tá legal, meus amores, 11h19 agora, aqui na nossa manhã, você, claro, vem participando. Daqui a pouquinho a gente continua com as participações por aqui dos nossos ouvintes. 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
0: Show de bola, Paulo.
1: Tassi, semana passada nós tivemos aqui, inclusive, nós tivemos uma ao vivo aqui, que uma cliente que utilizou esse produto, Vita Quality, ela tava escutando ao vivo.
0: Aham. Uhum.
1: Né? E ela me mandou um áudio. Inclusive, queria que você passasse, por gentileza, aí ao vivo esse áudio.
0: Vamos ouvir, então, esse depoimento.
2: Tô tomando. Fala com o Paulo aí. Até ele vai dar pra mostrar aqui na rádio. Fala que tem gente de 12 anos já tá sentindo bem. E eu que tá com 20 e tantos anos, que eu tô sentindo melhor. Você pode falar com ele. Fala com ele aí que eu tô é boa, pode dizer. Que eu nunca achei um remédio pra passar a dor que eu tô sentindo. Tô dormindo. Não me orei de tudo, porque eu tenho que fazer meu serviço, ela que tem que sentir. Tá com quantos anos? Quantos anos que eu tenho esse problema? E não é pouco não, viu? Ele falou de gente que tinha 12 anos. Você pode falar com ele que eu tenho 20 e tantos anos que eu tô sentindo esse problema. E tô sentindo bem. Agora vou tomar um remédio pra amolecer o nervo, né? Olha com ele que eu já tô querendo é correr no quintal.
1: Olha só, tá vendo que maravilha? Então tá, ó. Essa pessoa aí é a senhora Raimunda, lá da Faina Picadas. Muita pessoa conhece ela, inclusive conhece muito o esposo dela também, que chama o esposo seu Francisco Sena, que é uma pessoa de idade, uma pessoa que vem sofrendo aí com muito desconforto, dor nas colunas, no joelho, e aí teve um trabalho, né, um trabalho pesado na zona rural que eles têm aí, tem fazenda, e automaticamente teve esse desgaste, esse desconforto, e aí utilizou o Vita Quality na 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
0: Maravilha, Paulo. Muito obrigada pela sua participação aqui. E te aguardo, você vem amanhã, né?
1: Vem amanhã.
0: Pronto. Tá,
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0: Amém. Valeu, Paulo. Falamos com o Paulo Drogaria Bem-Estar, minha gente. 11 horas 24 minutos agora no nosso Bom Dia Pontal. O ouvinte continua participando com a gente através do WhatsApp 3485-2041. Vamos conferindo aqui mais participações. Tem áudio, tem mensagem de texto.
3: Bom dia, Tassiana. Tudo
0: bom
3: bem?
0: Bom dia. Tô bem, meu amor. E você?
3: Tudo bem. Graças a Deus. É Nini de Lagoa do Luca.
0: Ô, Nini!
3: Olha, Tassiana, sobre a mensagem, foi muito linda. Como gostou. Seria bom, né? Todo mundo compartilhasse o que tem. O mundo seria melhor, né?
0: Com toda certeza.
3: E sobre o almoço, eu convidaria minha mãe, meus pais. E dizia pra ele. Dizia pra ele, né? Pra agradecer muito o que eles fez por a gente, a honestidade que eles deixaram.
0: Uhum.
3: Foi a riqueza maior que nossos pais deixam pra gente, a gente ser honesta e trabalhadores, né, Alfinsinho?
0: Eita, Nini! Um abraço pra você, minha amiga. Obrigada pela sua participação, seu comentário aqui, lá de Lagoa do Luca. Um abraço pra vocês aí.
4: Oi, Tassi, minha linda.
0: Oi,
4: minha maravilhosa.
0: Como é que você tá?
4: Oi, Tassi, respondendo a resposta do dia, né? A gente tem momento, não tá só porque nós temos Deus e tem as pessoas ao redor, né?
0: Sim.
4: Mas sobre, assim, o desejo, assim, de eu repartir o meu almoço e dizer o tanto que é importante, diga até hoje, mesmo estando aqui pertinho de mim, chama minha mãe, Dona Nilza Martins. Deus levou já tem há 16 anos, mas parece, tá? Meu Deus, parece pra mim que tem, não tem nenhum mês ainda. Que o meu amor, e cada dia eu sinto tanta saudade.
0: Ei,
4: de ter de abraçar. Tem gente que só dá valor à mãe na hora que perde, ou então fazendo mídia, dia de mãe, vem com uma florzinha. Mas
0: verdade.
4: Quem tem amor profundo sofre. Mãe da gente é muito importante. O almoço que eu queria dividir, tô com ela.
0: Muito bom! Aida, aí de Angico, Aida! Muito importante o seu comentário também, viu? Muito obrigada por participar. E um abraço aí para as irmãs, né, da Aida, né? As irmãs Ione, Eda, Sueli, Cizinha e uma grande irmãzona, Roseira, Popular Rosa. Abraço para essas mulheres aí abençoadas. Um ótimo dia. 11h27 aqui no nosso Bom Dia Pontal e agora tem Legião Urbana.
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0: Pais e filhos.

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6: Muito bem, mais participações aqui, Tassiana. Bom dia, Cassiana. Respondendo sua pergunta, ó, eu daria tudo para ter minha mãezinha aqui comigo. Saudades dela, mas Deus sabe de todas as coisas. Enfim, todos nós um dia se vai. A vida é um sopro. E aproveitando, mandar um alô para Marilene Santos e a Cida Caldeira. Cadê Cida? Aparece, Cida. Tá na

0: falando de Braúnas. No áudio, vamos conferindo.
1: Bom dia, Tassiana. Aqui é Neuza Porto, de Malhada.
0: Ô, Neuza.
1: Eu quero que você coloque uma música aqui de KLB. O anjo vem me beijar.
0: Um abraço, Neuza, pra você e todos aí de Malhada. Mais um áudio.
2: Oi, Tassi. Bom dia, minha linda.
0: Bom
2: dia.
0: Como
2: é que tá seu dia?
0: Ótimo.
2: Bloqueei por aí?
0: Com vocês aqui. Tá excelente, viu?
2: Oi, Tassi. Passa a música de Zé Felipe. Ruim de coração. Eu vou oferecer para as minhas tias. Eliane, Eliane e Arlinda. Pra minha prima Mia e pra minha prima Leidinha. E pra minha filha Esmeralda. Na Ponta Alta, legal. Beijo, minha gata. Beijo.
0: Beijão pra você, tá? Obrigada pela participação. Tassina, manda um alô aí pro povo de Tomé Nunes. E toca a música da Raquel dos Teclados. Bom dia pra todo mundo aí de Tomé Nunes, nos ouvindo neste dia lindo. Mais participações através do Zap. Bom dia. Sempre que posso e tenho oportunidade, eu almoço com os meus pais para quando eles não estiverem aqui, embora eu gostaria que eles fossem eternos, eu ter as mais doces lembranças e almoço sempre com, as mais doces lembranças. E almoço sempre com meus filhos para quando eu não estiver aqui, eles lembrarem de mim. E o quanto eu fui e sou presente na vida deles. Ah, que bacana! Participando aqui no nosso WhatsApp Pontal, tem áudio.
3: Bom dia, Tassiana.
0: Bom dia.
3: Bom dia, aqui é a Corrinha que fala.
0: Oi, Corrinha.
3: Eu gostaria de responder a pergunta, né?
0: Fique à vontade,
3: a pergunta,
0: meu amor.
3: Eu dividiria minha comida com a minha mãezinha que já está no céu. Se ela estivesse aqui, era meu prazer dividir minha comida com ela e com todos os meus filhos. Com o que já foi e com os que estão aqui. Com o que já partiu e com os que estão aqui e com meu marido, né? Claro. Dividiria com todos eles, com minha mãezinha, que já faz 3 meses que minha mãezinha foi. Que era a única riqueza que eu tinha na minha vida, e fiquei sem ela. E gostaria de mandar um abraço para meu amigo Notingui, para Carlos, para meu amigo Marley, para minha amiga Lourdinha, para o marido dela e para todos que estão ouvindo a rádio. Para você, para todos aí, viu? Para meu marido Adilo aqui, para todo mundo que está ouvindo a rádio, viu? Um abraço e fica com Deus. Um abraço a todo mundo, viu? E tá na Pontal, tá legal, Tassiana. Um beijo pra vocês e tenham um bom dia.
0: Você também, um ótimo dia, meu bem. Tassiana. Ah, essa daqui, ó. Tassiana, procura Paulo aí. Se quem tem cisto no rim pode tomar essa medicação? Não pode, tá bom? A Natalina de Malhada. Bom dia, Natalina. A pessoa que eu mais queria convidar para almoçar comigo hoje seria o meu pai, que faleceu há 25 anos e eu não consigo esquecer dele até hoje. Era uma pessoa maravilhosa. Ah, isso daqui já foi, né, gente? Aham. Uhum. Vamos lá, mais um áudio.
4: Bom dia, Tassiana. Tudo
0: bom
4: bem,
0: dia.
4: Tá? Como é que você tá aí? Tudo tranquilo? Como é que tá as coisas?
0: Graças a Deus,
4: gente,
0: tudo bem.
4: Gente, Colina, quero mandar aula pra minha mãe de Rosana Alta Colina, cheirosão na vida, só do banho pra Marta, que é carinha, e pra Yolanda na barrinha. Pra Elivânia no bairro São Francisco, pra Bia na Democrata na Rua Pará e também pra Marilene Santos e todos os ouvintes, pra Andressa Bonitinho de Caranha, pra todos os ouvintes, pra você, pra Cristina e também pra Lorival e Mário Sérgio e todos aí da rádio. Só quando você vai me conjurar no nascimento, seu pé de pimenta que já tá tendo pimenta, viu? Aí no dia que você estiver em sua casa e na hora que você estiver, você me manda o áudio que eu levo aí pra você.
0: Ah, que legal, Edilão. Um abraço, meu amor. Obrigada, viu? 11:45 para você que pediu KLB tocando no seu rádio. Bom.

0: Pontal tá legal. Raquel dos teclados, bateu a química. O nosso Bom Dia Pontal, tocando os melhores sucessos. Nossos ouvintes pedem e a gente toca aqui em 91.5. Você participando junto comigo. O programa tá chegando ao finalzinho, tá, gente? Agradecendo sempre o seu carinho, a sua companhia, as participações. Mas ainda tem aqui uns áudios, né, pra gente finalizar o programa. Vamos ouvir aqui. Só não vai dar tempo, gente, de tocar mais música, tá bem?
1: Ei, Tass, aqui é a Neta Nogueira, sua amiga.
0: Oi, Neta. Tass. Diga, meu amor.
1: Eu quero participar do sorteio, viu?
0: Não tá tendo sorteio, não, mulher.
1: Passa a música aí de...
0: Eita.
1: De gosto brasileiro. Pra mim, pra quem gostar da música. Então, bom dia pro pessoal da ressaca, de dentro da ressaca de fora, Tassa. Eu tava dando um abraço ali sim, Tassa. Pô, tá te ouvindo lá, amada. Tá apontando, tá legal.
0: Um abraço pra todo
1: viu?
0: Mundo de ressaca.
1: É Neta Nogueira, Tassa.
0: Valeu, Neta. Um abração. Fala aí, Tassi. Beto, irmão de Marilene Santos. Ai, mototáxi. Ah, trabalhando. Ah, ok, Beto. Beto mototáxi. Fazendo sua corrida com segurança e agilidade, né, Beto? Bacana, um abraço pra você, bom trabalho, tá? Vou mandar aí agora o contato, viu, Beto? Aqui no nosso Bom Dia Pontal, tá? Sobre a pergunta aí, tá? Tudo bem? Amanhã eu vou pegar o copo que eu ganhei, ok. Tá, sobre a pergunta, eu gostaria de almoçar com meu filho e o meu pai já se foi, só ficou saudade deles, que foi muito, né? O filho, meu filho e meu pai. Um abraço, Maria Lúcia e de Barrinha. Mais participações aqui no nosso WhatsApp áudio.
2: Cadê a Tassa? Que é Valdirina. Minha mãe e meu pai já se foram, mas até hoje. Eu tenho vivo nos meus corações. Nunca esquecerei de minha mãe e meu pai. Minha mãe e minha querida. É sua música, qualquer um com Sandra Lúcia. Esse precisa ver o familiar, né? E todos os familiares.
0: Muito bom, um abraço, Valdivina. Valdivina aí de Lagoa do Norte, pra você e sua família, minha amiga. Tassiana, manda um bom dia aí pra Joelma de Tomé Nunes. Hoje é aniversário dela. Oi, Joelma, aniversariante aí em Tomé Nunes. Felicidades! Muita saúde, muita paz, muito amor na sua vida. Tudo de melhor sempre. E claro que você aproveite e celebre esse dia com muita gratidão, tá bem? Participando aqui no nosso WhatsApp áudio.
3: Hoje tá sendo aqui Andrezinho bonitinho de Carijônia.
0: Oi, Andrezinho.
3: Quer mandar alô pra Imunda, Pauliana, irmã Laí de Café Gostoso, olha, pra Bolão. Quero mandar também pra Chiquinho. Quero mandar também pra minha amiga Marilene Santos. Quero mandar também, Tassi, pra Edinalva, né, no CAPS, pra todo mundo CAPS. Quero mandar pra Cheiroso, pra todos. Eita, Tassi, coloca... Vai passar especial para Bebeto Maru, tá na Pontal, tá legal.
0: Beijo, Andrezinho bonitinho de Carinhanha. Oi, Jadson, bom dia para você também. Obrigada pela participação, presença aqui no nosso Bom Dia Pontal, que tá finalizando, faltando 4 minutos para o meio-dia. Daqui a pouco tem J. Pinheiro, David Porto e muita informação no Jornal da Pontal.
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0: Meus amores, já encerrando o nosso programa de hoje. É você, interagiu aqui na pergunta do dia. A gente fica muito contente em bater esse papo aqui todas as manhãs, tá? E a mensagem que eu trago hoje para você é do Júlio Serza, que diz assim, que Deus consola através de pessoas. Paulo viveu um dos momentos mais pesados de sua jornada na Macedônia. Conflitos por fora, angústia por dentro. Ele mesmo descreve essa fase como um tempo de aflição constante, sem alívio. Mas Deus não abandonou Paulo na crise. Ele enviou Tito. Deus, porém, que consola os abatidos, consolou-nos com a chegada de Tito. Essa passagem revela um princípio que você precisa guardar. Deus cuida de pessoas através de pessoas. Antes de Tito chegar, Paulo só tinha aflição. Não tinha resposta, não tinha solução, não tinha alívio visível. A espera, muitas vezes, é mais difícil que o problema em si. Se você está nesse momento agora, ei, saiba que esperar não é sinal de abandono. Tito não resolveu o problema de Paulo. Ele trouxe presença, notícia e ânimo. Portanto, Deus, ele usa as pessoas comuns para carregar consolo divino, tá? Por isso você precisa estar atento. O Tito que Deus está enviando para a sua vida pode não ter a solução completa, mas vai trazer exatamente o que você precisa para continuar, viu? E no tempo certo. Deus não consolou Paulo antes da hora, mas também não atrasou um segundo além do necessário. O consolo chegou no tempo dele, não no tempo da ansiedade de Paulo. E isso muda a forma como você espera. Se você está numa fase de conflito por fora e angústia por dentro, eu te declaro isso. Seu Tito já está em movimento, viu? Pode ser uma pessoa, pode ser uma palavra, uma porta que se abre. Eu só te peço uma coisa: não desista um dia antes da sua chegada, tá bom? Que você não desista, que você continue sempre seguindo, tá? Firme e forte nessa jornada da vida, com muita fé. É claro que nem todo dia você vai estar 100%, né? Mas Deus sempre nos dá forças para a gente continuar seguindo em frente, tá bom? Um abraço para Amanda de Tomé Nunes, hoje também é aniversário dela. Abraço, Amanda. Todos de Tomé Nunes ligados, continuem, porque já já tem J. Pinheiro e David Porto por aqui. E que você nunca se esqueça que tudo passa. E vai ficar tudo bem. Faltando um minutinho para o meio-dia. Tchau, meus amores. Gratidão a cada um de vocês pelas mensagens, as participações, pela atenção, pelo seu tempo. Amanhã eu tô de volta, às 8:30 da manhã, e conto com você novamente aqui.

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Gente, vamos nessa, minha gente. Muito boa tarde. 12 horas, 7 minutos. Começa agora o nosso Jornal da Pontal. Terça-feira, 16 de junho. Você que está acompanhando, estava acompanhando a Tassi Lopes e já está de volta agora com a gente aqui. Seja muito bem-vindo. Estamos juntos com muitas informações para você a partir de agora no nosso jornal. Lembrando, você pode nos ajudar também contribuindo com informações através do Zap Zap da rádio do 3485-2041. Sempre bom, sempre muito bom ter você com a gente. Olha, motorista morre após bater em viatura da Polícia Civil. Isso foi em Guanambi. Moradores de Feira da Mata estão denunciando que a delegacia nova, na verdade, as obras da delegacia nova estão paradas e virou ponto de consumo e tráfico de drogas. Isso na cidade de Feira da Mata. Anvisa cria grupo para avaliar a segurança de vacina contra dengue do Butantan. É para saber se vai matar mais o povo. Polícia Federal investiga fraude milionária em benefícios do INSS. Onde? Na Bahia. Tem pesquisa presidencial na praça. Uma nova pesquisa divulgada hoje. Apex Futura. Quem tá liderando? Eu te conto já. E atenção, diabéticos. Caneta para diabéticos produzida no Brasil começa a ser vendida por R$ 452. Só isso, apenas. Homem cai em golpe ao tentar comprar moto e perde R$ 3.500. Daqui a pouco também informação da empresa Murici, a empresa do Mercado Livre. Ela emitiu uma nota trazendo informações sobre essa situação. Ontem trouxemos essa pauta, vamos dar sequência. E também contratações caras de artistas entram na mira do Ministério Público. É o que eu disse. Tá na mira, mas o disparo não sei se está muito forte, não. Acho que

0: pólvora do Ministério Público precisa estar mais ativa. Só estou ouvindo Ministério Público, ex-Ministério Público, aquilo, mas efetivamente, ainda precisa trazer mais resultados céleres. Hoje tem Dr. Atos Teixeira Portes, daqui a pouco a gente, Dr. Atos Teixeira Portes, falando sobre saúde, daqui a pouquinho. Olha, a Murici Transportes Logística emitiu a nota sobre a situação envolvendo a empresa e a entrega do Mercado Livre em Carinhanha. Hoje o Mercado Livre está usando mais correios. Quem diria, hein? Voltou aos correios agora o Mercado Livre. Após a repercussão de diversas reportagens, tanto no site como também na rádio, sobre essa paralisação das entregas do Mercado Livre em vários municípios da região, Carinhanha, Malhada, Iuiúbe, Norte de Minas Gerais, trouxemos aqui a fala dos entregadores, dos motoristas que atuam nesse setor, que estão aí na preocupação de não receber os valores desses serviços realizados. Tem gente que está aí para receber quase 40 mil reais, de 3.500 a 40 mil reais. Então você vê que é muito dinheiro em jogo. Carinhanha, Malhada, Iuiú, Feira da Mata, Monte Alto, Manga, Montalvânia. São várias cidades atendidas nessa região pela empresa Murici. Teve uma nota encaminhada à empresa. A Murici afirmou que o encerramento dessas atividades ligadas ao Mercado Livre ocorreu após um longo período de dificuldades financeiras relacionadas à operação. A empresa disse que os valores pagos pelos fretes não estariam acompanhando os custos operacionais suportados pela transportadora. A Murici informou ainda que apresentou diversas solicitações de revisão contratual ao Mercado Livre, buscando a recomposição financeira da operação, mas que não teria sido alcançada uma solução capaz de restabelecer a sustentabilidade do contrato. Outro ponto destacado pela empresa envolve as condições de trabalho enfrentadas pelos motoristas e entregadores. De acordo com a nota, eram frequentes as reclamações relacionadas ao elevado volume de entregas, quantidade excessiva de paradas e forte pressão para cumprimento de metas. A empresa afirmou que havia situações em que veículos precisavam cumprir rotas com mais de 190 ou 200 pacotes em um único dia, exigindo visitas a centenas de endereços distintos, cenário que, segundo a Murici, gerava preocupação quanto à segurança, ao bem-estar dos trabalhadores e à viabilidade da operação. Ainda conforme a transportadora, no dia 1º de junho, foi comunicado pelo Mercado Livre sobre uma reorganização e redução de parte significativa da operação sob sua responsabilidade. A empresa afirma que, após avaliar os impactos da medida, concluiu que não haveria viabilidade econômica para continuar operando nos moldes propostos, formalizando sua posição em 11 de junho. A Murici, essa empresa transportadora que atua para o Mercado Livre aqui em Carinhanha e região, também alegou que medidas adotadas pelo contratante, no caso Mercado Livre, contribuíram para inviabilizar a sequência das atividades. Segundo a nota, os veículos e colaboradores vinculados à transportadora teriam sido impedidos de acessar unidades operacionais, impossibilitando a realização normal dos carregamentos e entregas. Dessa forma, a Murici esclarece que o encerramento das operações não pode ser analisado de forma isolada, mas deve ser compreendido dentro de um contexto mais amplo, marcado por reiteradas tentativas de negociação para recomposição econômica do contrato, busca por melhorias nas condições operacionais dos profissionais envolvidos e pela adoção de medidas restritivas que inviabilizaram a continuidade da operação. Então, essa é a informação aí da empresa Murici. A nota é bem ampla e está aí divulgada. Já o Mercado Livre, né, tem uma fala que nós trouxemos aqui também, informou que a empresa, né, implementou o plano operacional com outros parceiros logísticos para manter as entregas funcionando na região. Vamos ficar atento a isso aí, tá acompanhando. ver a sequência e também saber quando os colaboradores receberão esses valores, né? Esses valores devidos, pelo menos isso, né? Pelo menos isso. Olha, tem informação também, vou começar com essa daqui, diretor, onde um homem que diz ser de, presta atenção, gente, um homem diz ser de Carinhanha, vive em situação de rua lá em São Paulo, e amigos estão tentando localizar familiares. Será que vocês conhecem? Vamos lá, ó, tem um homem lá em São Paulo, diz que é natural de Carinhanha, ele mora na rua, na cidade de São Paulo, e amigos estão tentando encontrar a família dele. Amigos que o encontraram recentemente entraram em contato na tentativa de localizar esses familiares e ajudar esse homem a voltar para a sua cidade, cidade de origem, seria Carinhanha. Segundo informações, ele se apresenta como William Pereira dos Santos. William Pereira dos Santos. O nome da mãe dele é Marli. Marli. Ainda de acordo com relatos, ele seria morador da comunidade de Vila São João, ferindo o entroncamento. Vocês da feirinha São João aí, vocês conhecem o William? William Pereira dos Santos? Ele disse que é filho de Marli. Ele disse que é filho de Marli. E segundo o relato, ele seria aí da comunidade, é da comunidade de Vila São João, ferindo o entroncamento. Vocês conhecem? Segundo informações, esse rapaz, o William Pereira dos Santos, filho de Marli, disse que é filho de uma Marli aí da Vila São João. Atualmente ele tá ficando naquela região ali do metrô Estação São Judas, na linha azul. Avenida Jabaquara, no bairro Saúde, zona sul da capital paulista. Um dos amigos informou o seguinte. Foi Daniel, né? Daniel. Que é Teixeira de Freitas, falou o seguinte. Se conheceu o William, esse rapaz, quando os dois trabalharam juntos em uma empresa entre os anos 2012 e 2013. Então era trabalhador, hein? Após anos sem contato, ele se deparou com William na rua e o reconheceu. Segundo esse rapaz, Daniel, que é amigo do William, ele apresenta sinais de desorientação e possível transtorno mental. Ele não está falando coisa com coisa. Está muito desorientado, muita gente pode pensar que ele está alcoolizado, mas não, todos os dias que converso com ele, eu nunca o vi bêbado. Daniel informou ainda que, sensibilizado com a situação, ele tem prestado ajuda sempre que possível. Todos os dias, ao retornar do trabalho, ele passa pelo local onde o William permanece e deixa alimentos para serem entregues a ele. Além disso, um comerciante que possui uma barraca na região também tem colaborado com a alimentação do homem nos últimos meses. Quer dizer que está há muito tempo na rua, hein? O amigo afirmou que o principal objetivo é encontrar familiares ou pessoas que conheçam William para poderem confirmar sua identidade e buscar uma forma de ajudá-lo, visto ser trabalhador e se encontrar nessa situação. O amigo ainda informou que já pensou em conceder a passagem de William para Carinhanha, porém teme que ele desça em outro destino, visto que está com essa desorientação. Ô pessoal, faz o seguinte, tem essa foto dele no Alerta Bahia, David publicou por lá, no alertabahia.com.br, tem a foto dele por lá. O nome dele, nome completo. O nome que foi passado aqui, William Pereira dos Santos. A mãe dele chama Marli, aí da Vila São João. Vocês conhecem, gente? Se alguém da Vila São João conhecer, pode passar aqui pro zap da rádio, pro 3485-2041. Vocês conhecem aí Marli, da Vila São João? Tem essa mulher na Vila São João? É mãe desse rapaz também? desse jovem aqui, o William, não tem a idade dele não, mas é isso mesmo? Vocês conhecem? Se conhecer, avisa aí pra gente, por favor. Pode passar um zap aqui pra rádio, 3485-2041. 3485-2041. Agora 12h20, olha, em relação às entregas do Mercado Livre, tem um caminhão, tinha pelo menos até ontem, não sei hoje, mas o caminhão estava travado, os trabalhadores não estavam permitindo o caminhão sair. A retirada de pacotes, ele só pode ser feito em agências do Mercado Livre, né? Nos galpões, no caso, não. Não tem essa orientação para retirar essas encomendas por lá. Vamos nessa. Atenção, hein? 12h21. Nós estamos ao vivo no nosso Jornal da Pontal. Durvalim de Sena está aqui parabenizando o genro dele, o Romário. Alô, Romário! Aí no Cheira Cabelo, grande Romário, um abraço. Aniversariante de hoje, o genro aí do Durvalim de Sena, do grande Romário, hein? Abraço, Roma, parabéns. E é bom de bola também o desgramado, hein? Valeu, Romário, grande abraço, felicidades e muitos anos de vida. Vamos lá, gente, vamos dar sequência aqui ao nosso jornal. Doutor Atos daqui a pouco com a gente. O Jota, boa tarde. Os alunos do ensino médio de Serra de João Alves dependem do ônibus municipal e está na segunda semana sem ir para a escola por conta de ônibus quebrado. Pedimos às autoridades a solução do problema. Então, atenção, Secretaria de Educação aí de Malhada, mais uma vez, gentilmente pedimos que os senhores possam resolver a situação do transporte dos estudantes do ensino médio aí da Serra de João Alves. A gente sabe que tem essa parceria com o governo do estado, a gente sabe das dificuldades, mas a gente sabe também que o aluno pode ficar perdendo aula, ainda mais no ensino médio. Essa reta final de preparação, gente, não é para uma faculdade, para fazer o Enem, por favor, não vamos fazer isso com os estudantes. Outra mensagem também: é inadmissível que o ônibus de escola de Serra de João Alves esteja quebrado há mais de uma semana sem solução. Outra mensagem aqui também, ó. Pedimos que as autoridades responsáveis tomem as providências necessárias o mais rápido possível para resolver esse problema e garantir o transporte dos estudantes. Secretária Maristela, Miriam Maristela, vamos lá, Miriam. Vamos lá, Maristela, vamos agilizar esse transporte aí dos estudantes aí da Serra de João Alves, por gentileza. Agora 12h24, vamos de informações. Olha, golpe, tanto golpe aí nessas redes sociais, e o povo ainda cai. Agora paga barato, ainda tá achando que tá comprando um produto decente. É muito difícil, muito difícil, muito difícil. O prejuízo é R$3.500. R$3.500 de prejuízo. O cidadão comprou uma moto, pelo menos achou que estava comprando uma moto, e na verdade ele estava caindo, foi em um golpe. Pagou 3.500. Achou que estava conversando com a proprietária, com a dona da moto, e na verdade estava conversando com golpistas. Um homem de 33 anos procurou a polícia militar, isso foi ontem à tarde, depois que percebeu que caiu num golpe. Durante uma negociação, estava comprando uma moto bis, na rede social. Aí ele realizou as transferências via Pix, que somaram R$3.500, acreditando estar negociando com a proprietária do veículo. Aí, durante a verificação, os policiais entraram em contato com a dona, que afirmou não ter recebido nenhum valor e nem ter conversado com esse comprador. Aí a situação levantou suspeitas de que um terceiro tenha se passado por intermediário para aplicar esse golpe. Diante dos indícios, claramente ficou demonstrado que ele caiu nessa compra falsa e tomou um prejuízo de R$3.500. O que acontece algumas vezes? Tem os anúncios na rede social, nas redes sociais, especialmente o LX e Facebook. O cidadão ou cidadã vai lá comprar o veículo. O anúncio, muitas vezes, a moto possivelmente pode estar realmente à venda. Alguém vai lá, clona esse anúncio, se passa por intermediário, passa os dados e tal. A pessoa não verifica a informação correta, não verifica se o veículo realmente está naquele local, não vai até o local, não conversa com a pessoa e já faz a compra, já manda dinheiro sem antes fazer a verificação correta. Aí o prejuízo é quase certo. Quase certo. E é muito difícil ele conseguir recuperar esse dinheiro. Muito difícil. Muito difícil. Muito difícil. 12h26, Jornal da Pontal. Aqui com a gente nesse horário. Grandes anunciantes. 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Saiu pesquisa aí, viu? Para presidente. Isso aqui tá quentinha, sai direto do forno. Pesquisa Apex Futura. Tchan, tchan, tchan, tchan. Quem tá na frente na corrida presidencial? Tchan, tchan, tchan. Quem tá na frente? Quem tá atrás? Quem tá do lado? Olha, Futura Apex, Apex Futura. Lula lidera o segundo turno contra Flávio com 48%. Vamos para a pesquisa Apex Futura, mais uma, e vão sair muitas, muitas pesquisas até as eleições. Então vamos trazer a situação de momento. Foi divulgado hoje o resultado dessa pesquisa da Apex Futura e mostra o presidente Lula na liderança em um eventual segundo turno contra o senador Flávio Bolsonaro. Segundo levantamento de hoje da Apex Futura, Lula aparece com 48,1% das intenções de voto. Lula 48,1%, Flávio Bolsonaro com 42,9%. Os dois oscilaram dentro dessa margem de erro da pesquisa, que é 2 pontos percentuais para mais ou para menos. Essa pesquisa foi realizada entre os dias 8 e 12 de junho. Foram entrevistados 2 mil eleitores. No primeiro turno aparece assim, ó. Na simulação para o primeiro turno, Lula aparece com 41,6. Primeiro turno, nessa pesquisa Apex Futura, Lula 41,6 das intenções de voto. Depois vem Flávio Bolsonaro com 34,1. Então Lula 41, Flávio 34,1, primeiro turno. Aí depois vem Ronaldo Caiado com 4,5, Zema com 3,5, Renan Santos com 2,3, Joaquim Barbosa 2,1, Cabo da Silo com 1,1, Augusto Cury do Avante com 0,9. Então esse é o primeiro turno. No segundo turno, Lula lidera aí com 48,1 contra 30 contra 42,9% de Bolsonaro, de Flávio Bolsonaro. Ou seja, nesse cenário estaria, portanto, reeleito o presidente Luiz Inácio Lula da Silva. Agora 12 e hora certa, gente, acerta o relógio aí, 12:30 em ponto. O nosso jornal está apenas começando, daqui a pouco, Doutoratos Teixeira Portes.
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0: Olha, acidente envolvendo viatura da Polícia Civil e uma motocicleta provocou a morte de um jovem de 27 anos na cidade de Guanambi. Mais um acidente em Guanambi. Dessa vez, um motociclista de 27 anos morreu após essa batida na viatura da Polícia Civil. Isso foi ontem à noite. Segundo o próprio registro da polícia, o acidente aconteceu por volta de 8 da noite, às 20 horas, ali perto da Fazenda Canaã. Isso já é zona rural de Guanambi, região do Morro do Carro. A vítima foi identificada como Matheus da Silva Santos. A Polícia Civil e SAMU foram chamados pelo SICOM. O médico do SAMU foi ao local, apenas confirmou a morte do jovem, que apresentava múltiplas fraturas e já estava sem sinais vitais quando o socorro chegou. O policial que dirigia a viatura relatou que seguia pela rodovia acompanhado de um passageiro quando teve a visão ofuscada pelos faróis altos de um veículo que vinha em sentido contrário. Ele disse que tentou frear, mas acabou atingindo a motocicleta, que estaria com a luz de freio traseira apagada. A viatura, uma Ford Ranger, teve danos na parte dianteira. A moto, uma Honda CG, ficou completamente destruída com impacto. E a polícia técnica fez o trabalho dela, levantamento cadavérico, e levou o corpo para o IML. Os veículos foram encaminhados para a Delegacia Territorial de Guanambi, onde o caso é investigado pela Polícia Civil. Vocês ouviram isso aqui? Prestou atenção aqui no que eu disse em relação a esse ponto da sinalização dos faróis altos? Eu fiz essa observação aqui nessa semana. Nesta semana eu falei sobre isso. O perigo que é. Foi semana passada, mas eu toquei nesse assunto aqui, ó. O problema, às vezes, de faróis. Ah, foi esta semana. A questão do acostamento, a questão dos faróis. O perigo que é. Igual aquele rapaz que bateu na carreta lá em Lapa, exatamente. No fundo da carreta. Dessa vez a viatura bateu na moto, que a moto estava sem sinalização, segundo o policial civil. E outra coisa, farol alto na cara. Tem muito motorista aí que não tá nem aí para quem vem na frente. Mete o farol alto e se lasca para lá quem quiser. Uma falta de respeito, sem falar que isso é crime. Isso pode provocar acidentes sérios. Olha aí. A gente também teve acidentes aqui na região de forma semelhante. Ah, pá, que coisa, hein? Vamos lá, agora 12h35, 12 horas 35 minutinhos, o nosso Jornal da Pontal. Vamos dar sequência aqui ao nosso programa. Ó, a Anvisa, mudando aqui a pauta, a Anvisa criou um grupo para avaliar a segurança da vacina contra a dengue. Nós trouxemos essa pauta, vamos dar sequência a ela então. Onde está suspenso o... está suspensa a aplicação da vacina da dengue produzida pelo Butantan. E você sabe que foi suspenso. E ontem foi instituída uma comissão, um grupo de trabalho, para aprofundar essa avaliação sobre a segurança da vacina contra a dengue do Butantan. De acordo com a portaria 715/2026, esse colegiado de especialistas tem a missão de coordenar e dar suporte técnico a um painel de outros especialistas que serão responsáveis por analisar os dados clínicos relacionados a eventos adversos registrados com a aplicação dessa vacina da dengue do Butantan. Esse grupo também ficará encarregado de avaliar informações complementares apresentadas pelo Instituto Butantan e consolidar dados necessários para revisão do perfil de risco e benefício da vacina dentro das ações de farmacovigilância que são conduzidas aí pela agência. Então essa é a informação, hein? E é importante que especialistas realmente estejam atentos a este momento para evitar situações que coloquem em risco a população. Nesse caso, quem está tomando a vacina da gripe, a vacina da dengue hoje, são os profissionais da saúde. Daqui a pouco, doutor Atos vai estar com a gente, hein? Daqui a pouco. Prepara aí, doutor Atos. Daqui a pouco a gente fala ao vivo, hein? A partir das 12h40, doutor Atos vai estar com a gente aqui. Ô, pessoal, vamos dar sequência aqui também. Ah, para falar em saúde, ó, começou aqui no Brasil a ser vendida aquela caneta para os diabéticos. Aquela caneta, agora virou a moda, agora é caneta para lá, caneta para cá. É, agora a caneta agora não é de escrever mais não, agora é de furar a barriguinha, dá uma picadinha na barriguinha. É essa mesmo, aquela agulhinha assim. E agora começou a ser produzida aqui no Brasil essa caneta para diabéticos e já ela começou a ser vendida, R$ 452. R$ 452 a canetinha. É uma caneta injetável à base de semaglutida. É a base de semaglutida. Nem sei o que é isso não, mas é isso aqui, ó. Tá escrito aqui, ó. Semaglutida. Oziv. Semaglutida, 1,34 mg / ml. Uso subcutâneo, uso adulto. Contém uma caneta aplicadora com 3 ml de solução e 4 agulhas descartáveis. Cada caneta aplicadora libera doses de 1 miligrama. Isso. A farmacêutica EMS começou ontem. Isso aqui é coisa nova, hein? A farmacêutica EMS começou ontem a distribuição dessa caneta Oziv. Medicamento injetável à base de semaglutida, indicado para o tratamento de adultos com diabetes tipo 2. O produto começa a chegar às principais redes de farmácias das capitais brasileiras e deve alcançar todo o território nacional até o mês que vem. Então, até julho, já vai ter essa caneta aí em todas as farmácias do Brasil. Segundo a AMS, essa canetinha, a Oziv, é a primeira semaglutida produzida no Brasil por meio da síntese química a receber a aprovação da Anvisa para comércio. A Anvisa classificou o medicamento como um produto novo, sem enquadramento nas categorias de genérico similar ou biosimilar. Nessa fase inicial do lançamento, o medicamento está disponível em duas versões. A primeira é uma caneta multidose destinada ao início do tratamento. A segunda é uma caneta de manutenção com dose de 1 miligrama voltado para pacientes que já avançaram nas etapas iniciais da terapia. A AMS informou ainda que uma terceira apresentação contendo duas canetas de 1 miligrama deverá ser disponibilizada ao mercado a partir do mês de julho. Os preços sugeridos ao consumidor começam em R$ 452, menos de 500, né? 452 é o preço inicial. o preço inicial para essa versão utilizada no início do tratamento, e depois a caneta de manutenção vai custar R$498, é mais caro um pouquinho. A chegada da Ozive amplia a oferta de medicamentos à base de semaglutida no mercado brasileiro. A substância é utilizada no controle de diabetes tipo 2 e tem ganho destaque nos últimos anos devido à sua eficácia no controle da glicemia e no acompanhamento de pacientes com a doença. Olha aí, mais uma canetinha. Tá na moda agora, hein, essas canetinhas. Diabetes, que é um problema seríssimo, seríssimo, seríssimo. Muito sério. Vamos lá, gente. Vamos lá agora, 12h41. 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Ó, tem um aviso aqui da Associação de Produtores e Moradores de Carinhanha. A Associação de Produtores e Moradores de Carinhanha, representada pelo seu presidente e por Piau, comunica a todos os moradores contemplados com lotes por meio de doação que os terrenos encontram-se à disposição para a construção. Os lotes foram doados há algum tempo e os beneficiários possuem documento que comprova a doação. Conforme o compromisso firmado, quem recebeu um lote deve iniciar sua ocupação e construção. Este comunicado refere-se aos seguintes loteamentos: Morada Nova, Parte do Paraíso, Zeca Lima, loteamento perto do Lixão e demais áreas contempladas pela associação. Todos aqueles que receberam, que têm um documento de doação devidamente assinado pelo presidente da associação ou por Piau, deverão comparecer ao escritório da associação localizado na rua Alvino Pinto, na rádio comunitária, para regularizar sua situação e identificar corretamente o lote que foi doado. Da mesma forma, quem adquiriu um lote por compra deve apresentar o documento de compra e venda ou recibo que comprove a posse do imóvel. Esclarecemos que existem comentários de que os lotes estão sendo limpos para a criação de gado. Essa informação não procede. A limpeza dos terrenos está sendo realizada com o objetivo de preparar as áreas para a construção de moradias e não para a criação de animais. Lembramos que o acordo estabelecido é construção de moradias nos lotes recebidos. Chega para cá, doutor Atos, Teixeira Portes, aí da Ultraclean. Vem para cá, doutor Atos.

0: Vamos dar sequência ao nosso programa hoje, mais uma vez recebendo Dr. Atos Teixeira Portes. E vamos dar sequência hoje a um assunto que movimentou muito os nossos ouvintes aqui, que é eclâmpsia, ou seja, pressão alta durante a gestação. A mulher muitas vezes tem o sonho de ser mamãe, mas a jornada de 9 meses, tanta coisa pode acontecer, inclusive uma pressão alta, e trazer complicações para a sua gestação. Doutor Atos, muito boa tarde mais uma vez, seja bem-vindo.
1: Boa tarde, Jota, boa tarde, ouvintes da Rádio Pontal FM. É sempre um prazer estar aqui com vocês, com todos os nossos ouvintes. A gente sempre traz esse tema com relação a algumas alterações de saúde, prevenção, e também a gente fala sobre as patologias e também os exames relacionados à ultrassonografia. A pré-eclâmpsia, que é o aumento da pressão durante a gravidez, né? E a presença de proteína na urina é a base do diagnóstico, né? Da mulher, da gestante. O que que acontece? Nós temos essa parte de avaliação do ultrassom, e por que que a gente sempre recomenda fazer as ultrassonografias da mulher antes, durante e até mesmo pós? Mulher que engravidar a princípio, ela, quando se planeja, que a minoria se planeja, muitas vezes fala que a menstruação atrasou, vou lá na farmácia, vou fazer o teste de gravidez.
2: Descobre que está grávida.
1: E quando as que planejam, normalmente 3 meses antes, vão usar medicações como ácido fólico e derivados, né? Para que prepare melhor a questão do organismo para uma possível gravidez. E uma vez grávida, através do exame de urina, o exame do beta-HCG feito no sangue, a mulher vai procurar fazer ultrassonografias. As ultrassonografias na questão, a gente tem a inicial para saber com quantas semanas está a gravidez. A gente vai procurar ver quantos bebês tem, quantos fetos tem. É uma gravidez simples, ela é gemelar, né? Tem 2 ou 3 bebês. A gente vai avaliar a vitalidade desse bebê, se ele está vivo, está com a atividade cardíaca e movimentos fetais presentes. Vamos ver a datação da gestação, que vai ser baseada no comprimento cabeça nádega ou crânio nádega. A datação que mais correta para a idade gestacional é a crânio nádegas, quando ela é bem feita por via preferencialmente transvaginal, né? Pode ser feito por via abdominal, mas transvaginal é bem melhor ainda, porque ela vai dar a idade gestacional certinha e vai dar a data provável do parto, essa medida que vai da nuca, né, do crânio até o bumbum do bebê, que é a medida crânio nádegas. E além disso, a gente vai olhar o líquido amniótico, se esse líquido amniótico está ok. Vamos avaliar a translucência nucal, que é aquela preguinha atrás da nuca. Se aí o pescoço não está curto e se ele não está inchado, edemaciado ou espessado, que é a translucência nucal. Quando ela está aumentada, a translucência nucal fala a favor de cromossomopatias, que é síndrome de Down, Edwards, Pathé e outras patologias. Quando tem alguma região, área cística também, nós temos higroma cístico, que é alguma alteração que assusta, mas ele pode evoluir naturalmente sem causar grandes danos, né? Ou tem também na questão de Turner, que é uma outra cromossomopatia. Vai depender de cada caso. O osso nasal, a gente vai olhar se tem osso nasal no bebê de 11 a 14 semanas. Não tem. Se não tem, é mais um marcador para que esse bebê possa ter alguma cromossomopatia. Então, os marcadores são a translucência nucal, o osso nasal, E a questão de também da regurgitação tricúspide. O que que é isso? No lado direito do coração tem uma válvula que é chamada tricúspide. A gente coloca o caliper do ultrassom ali sobre essa válvula e vamos ligar o Doppler e vamos escutar se a frequência desse Doppler está entre 30 e 60 centímetros por segundo. Quando ele está maior do que isso e o barulho característico também, né, ele tem um barulho característico de sopro, né, a gente coloca, vai estar aquela a audição de sopro, tipo isso pode ser sinais de que há algum problema cardíaco também no bebê.
0: A ultrassom mostra tudo isso, doutor?
1: Rapaz. Sim, então a translucência bucal, o osso nasal, a regurgitação tricúspide, e aí a gente vai olhar as estruturas anatômicas, como a cabecinha, a coluna vertebral, a face, às vezes os membros que já estão em formação, isso tudo vai avaliar. E por último a gente vai avaliar o que é importante na eclâmpsia, a gente vai avaliar o fluxo sanguíneo nas artérias uterinas, que vai identificar um risco maior ou menor de pressão alta ou de eclâmpsia durante a gravidez. Existe a avaliação da artéria uterina direita e esquerda, aí nós temos IR, que é índice de resistência, e P, índice de pulsatividade, aí nós fazemos o que? Uma média, para ver se está dentro dos padrões para aquela idade estacional. Numa idade estacional mais precoce, a tendência é que o IP e o IR sejam maiores. Depois de 26 semanas, ele já tende a estar dentro dos padrões normais. Pode estar alterado se a mulher não está com a pressão bem controlada. Aí que mora o problema, né?
0: Ô, doutor, antes de avançar, e só para entender uma coisa, eu estou falando de indicadores, ou seja, não quer dizer que haja aquele problema 100%. Por isso que são marcadores, são sinais que através do seu trabalho você consegue identificar e precisa ser observados com atenção, porque a gente sabe que o parto, né, a gestação é muito complexa. Então, a ultrassom ela vem ajudar o obstetra a tomar sempre a melhor decisão nessa gestação. É isso, doutor Atos?
1: Isso. Uma vez que o obstetra ele solicita o ultrassonografista para fazer o exame, e ele vai achar, se ele achar esses dados, ele vai colocar na conclusão: olha, encontrei translucência nucal aumentada, coloquei ausência de osso nasal, regurgitação tricúspide, a artérias uterinas com incisura bilateral, o IP está acima do normal, acima do percentil 95. Então isso aí, o obstetra já vai ligar o alerta dele e falar assim: olha, esse bebê pode ter restrição de crescimento, que é crescer pouco e sofrer e também ter alguma malformação, como o síndrome de Down, outras patologias.
0: Então, assim, eu estou entendendo que o senhor está trazendo essas informações, mas não é para assustar a gestante, pelo contrário, é para ajudar, é para que ela tenha justamente uma orientação correta, não é isso, doutor Atos?
1: É para que ela possa saber que ela se cuidando, tanto o médico que faz o ultrassom quanto o obstetra, eles vão ter uma linha de conduta muito melhores do que se faz lá. Às vezes um ultrassom, tem mulheres que fazem um ultrassom na gravidez toda, e se descobrir algo já com um ultrassom lá no final, a gente vai ver patologias que já não tem como corrigir a tempo, né? Você não tem o que fazer, temos que o obstetra vai tomar as condutas que ele achar melhor. Então tudo isso é super importante, né? Da questão de qualidade de vida, a gente orienta para quê? Para que as mamães possam saber que ela, quando elas perguntam quantos ultrassom devo fazer durante a gravidez, quantos obstetra pedir, no mínimo 3, né? Início, primeiro trimestre, segundo trimestre, terceiro. E se o obstetra ver que tem alterações, ele vai pedir o morfolóide do primeiro trimestre, o morfolóide do segundo trimestre, a ecocardiografia fetal e o Doppler também, né, para avaliar como é que está o percentil de tamanho desse bebê, o peso dele, importante não é tanto o tamanho, é sim o peso, né, para questões obstétricas. Acima de 4 quilos é considerado um bebê grande, abaixo de 2 quilos é considerado um bebê pequeno. Um fala pig, outro fala gig, né? E isso são sinais que, ou quando está grande demais, a mulher pode ter diabetes. Quando está pequeno demais, aí entra a eclâmpsia, que pode ser pressão alta não controlada. Às vezes a mulher, a gestante está com pressão alta, o obstetra passou as medicações e ela não está tomando direito. Aí ele pede o Doppler porque ele está suspeitando que algo está errado. Então aí ele vai fazer com que a gestante tenha um controle mais rigoroso da pressão arterial dela. E com isso ela venha a ter um acompanhamento melhor, mais rigoroso, para que o bebê dela não venha ficar abaixo da curva de crescimento, ou seja, pequeno, baixo peso.
0: Doutor Horácio Teixeira Portes com a gente nessa terça-feira. Vamos lá, doutor, tô gostando do assunto, orientações aí para os nossos ouvintes, especialmente aqueles que têm em casa uma mulher gestante aí. Agora, só reforça a questão do tempo de ultrassonografia, porque às vezes são 9 meses, tem mulher que só faz uma ultrassonografia. O senhor falou que é bom fazer durante, e às vezes até depois, mas depois o senhor reforça os prazos aí que a mulher precisa fazer, o mínimo de ultrassonografia para ela ter o mínimo de segurança.
1: Ao saber que está grávida, a menstruação atrasou, fez o teste de farmácia, fez o teste sanguíneo, ela vai procurar fazer ultrassom para quê? Para saber se essa gestação está dentro do útero ou se ela está fora do útero, que é a gestação chamada gravidez ectópica. A maioria das gravidezes são dentro do útero, ou seja, tópica. A ectópica é problema, porque ela pode causar complicações seríssimas e até levar à morte por hemorragia interna, né, da gestante, porque elas geram na maioria das vezes na trompa quando a gravidez é ectópica, e isso pode romper e dar hemorragia interna. Além disso, soube que está grávida, fez o exame, está tudo ok, está dentro do útero, está com 6 semanas e alguns dias já se escuta o coraçãozinho do bebê. Então já vai, ou seja, tem um bebê, é um só, é dois, estão vivos, a atividade cardíaca está presente, ótimo. Vamos medir o colo uterino, para ver se um colo não é curto, não é um colo que está incompetente quando está aberto. Então tudo isso é avaliado. Vamos ver as artérias uterinas para ver se tem já algum indicativo do risco de pré-eclâmpsia. Tudo isso já vai fazer parte desse exame inicial. Aí depois a gente vai para entre 11 e 14 semanas, que é o morfológico do primeiro trimestre. Aí que entra aqueles detalhes que são translucência nucal, entra o osso nasal, entra a parte da regurgitação tricúspide, que é do coraçãozinho do bebê. O ducto venoso também, ele é um marcador importante para problemas cardíacos no bebê. E além de reavaliar as artérias uterinas e o colo uterino. Então a gente já está fazendo, a gente procura ver todos os achados, a cabecinha do bebê, o cérebro, a face, os membros, seus bracinhos, pernas, estão desenvolvendo de acordo com o esperado para aquela idade gestacional.
0: Doutor Atos, tem uma ouvinte nossa aqui, tem 44 anos, ela quer ter o 5º filho, ela fala que não tem pressão alta, recentemente descobriu mioma de 1 centímetro, e ela quer saber se pode ter o 5º filho ou se pode descartar a possibilidade de ter, com essa idade de 44, se é problema também. A mulher é boa pra parir, tem 4 meninos já?
1: Tem 4, então, quer ter mais um. Tá legal. Não, mas aí a gente... Vamos citar o exemplo da Cláudia Raia, com 53, né? Então, se for por aí, ela vai ter mais uns 5, né? 44 é... Não, esse mioma aí não vai fazer nem cócegas nela, né? Então, se fosse um mioma submucoso, lá dentro, grandão, mais de 10 centímetros, que estivesse dentro do útero, por exemplo. Mas esses miomas de 1 centímetro, isso aí não vai atrapalhar em nada. Tem mulheres que têm 5 miomas e têm filhos normais.
0: E 44 anos, tem que ter algum acompanhamento especial, né?
1: 3 meses antes, 3 a 6 meses, faz os exames pré concepcionais. O que é isso? Vamos fazer os exames, está tudo bem. Não tem anemia, não tem falta de deficiência de vitaminas. Tá, ela está bem, o esposo dela está bem. Ótimo.
0: E, já... e aí é só arrochar.
1: Aí é só ir para o trabalho.
0: Pronto, minha amiga. Aí a resposta aí, ó, pode encaminhar seu quinto filho, 44 anos, lembrando, tem que ser sempre acompanhada, né, de um profissional para ter segurança na sua decisão sempre. Doutorados, uma em ponto, vamos àqueles nossos recados tradicionais da Ultra Clean e o abraço aos queridos e queridas aniversariantes aí da Ultra Clean.
1: A Ultra Clean informa que a gente está atendendo segunda a sexta, nós temos atendimentos comigo, Atos Potts, que sou especialista em diagnóstico por imagem e ultrassonografia geral, né? A gente faz as consultas médicas, os check-ups médicos, né? A ultrassonografia, como eu falo popularmente, né? Ultrassom da cabeça aos pés. E nós temos os serviços também de raio-x digital, todos os tipos de ultrassom. Temos a ecocardiografia fetal, temos a ultrassonografia 8K, que é aquela que permite ver o rostinho do bebê com mais realismo. Temos atendimento da doutora Priscila, que realiza as consultas ginecológicas, preventivo, a inserção de DIU, de Implanon. Temos o atendimento do doutor Dantas, que vai estar no dia 9 de julho, realizando endoscopias, colonoscopia, os atendimentos na área de ortopedia, né? Doutor Gilson, ortopedista. Doutor Dantas, desculpe, doutor Dantas é coloproctologista, que vai realizar endoscopia, colonoscopia e as tratamento de hemorroides, essas alterações. E tem o doutor Gilson, que vai estar atendendo dia 19 de junho, né? Ele vai estar atendendo a outra quem que esse é o ortopedista, doutor Gilson Teixeira é o ortopedista. Temos atendimentos das fisioterapeutas do Franci Lauro e Eumária e temos atendimento da psicóloga Cileide Pereira. A gente está realizando todos os exames, como eu disse, ultrassom, o raio-x, o eletrocardiograma e todos os exames que a gente tem aqui já há quase 17 anos, né, em Carinhanha. Vou mandar os parabéns para os aniversariantes da semana. Ontem fez aniversário o Domingos Martins, lá do Julião, em Malhada. Durante a semana faz aniversário Marivaldo Pereira, do bairro São Francisco, em Carinhanha. João de Souza, da Feirinha Vila São João, em Carinhanha. Maria Lúcia, do povoado Ressaca, em Malhada. Thaís Ferreira, da Barrinha, em Carinhanha. E Paulo de Souza, do Marrequeiro, Carinhanha. Parabéns a todos, felicidades e muitas bênçãos de Deus.
0: Parabéns, doutorados. Grande abraço para o senhor, até terça-feira que vem aqui na Rádio Pontal.
1: Um grande abraço a todos, fiquem todos com Deus e vamos aproveitar o São João com responsabilidade.
0: Mas terça o senhor volta aqui, viu?
1: Terça nós estamos aqui, se Deus quiser.
0: Não vai sumir para essas roças aí, não?
1: Não, pode ficar tranquilo aqui.
0: Terça-feira não vamos estar aqui, terça-feira vai dar que dia? Vai dar 23. Será que vamos ter programa dia 23, diretor? Deve ter, né? Vai ter, Ingrid? Ingrid falou que não, vai ter, né? Ó, você resolve isso aí. É possível que sim. Mas se não for, a gente avisa. Eu sei que o governo do estado decretou ponto facultativo aí 23 e 24. Mas nós estamos aqui na ativa. Firmes e fortes, um abraço, gente. Até amanhã, 7 horas no Café com Notícias.
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0: Glória a Deus! 13 horas e 11 minutos. A partir de agora, o meu, o seu, o nosso programa de Bem com a Vida está entrando no ar! Glória a Deus! Estamos hoje em uma tarde especial de terça-feira, ou seja, terçou com T de tudo nas mãos de Deus. Então, onde você estiver, você tem a oportunidade de adorar a Deus, de glorificar o nome do Senhor, porque Ele vive, Ele reina e Ele está nessa tarde com as suas mãos estendidas para nos abençoar, levantar aquele que está caído, enxugar as lágrimas daquele que está chorando. Com o Senhor tem vida, com Deus tem vida e vida com abundância. Então, aonde você estiver, que você venha ser alcançado pela palavra do Senhor, a palavra de Deus, o Evangelho de Jesus Cristo, o Evangelho este que é poder de Deus e transformação para todo aquele que crê. Então, independente de quem você é, independente de onde você se encontra, independente de qual seja a sua situação, de como você está, eu quero te dizer que Jesus, Ele te ama e Ele se importa com você. Amém? A Bíblia, ela vai nos dizer que o amor de Deus foi tão grande, o amor de Deus foi tão inexplicável, que Ele foi capaz de entregar o Seu Filho, Jesus, para morrer por mim e por você. Não tínhamos condições. Para nós era somente o castigo e a morte eterna. Mas Deus, Ele prova o Seu amor para conosco, em que Cristo Jesus morreu por nós, sendo nós ainda pecadores. Programa de Bem com a Vida, uma programação mantida pela Igreja Evangélica Assembleia de Deus, localizada na Avenida Santos Dumont, na presidência do pastor Manuel Messias. Glória a Deus! E comigo nessa tarde maravilhosa está ele, meu querido irmão, apresentador do programa de Bem com a Vida, ele que serve a Deus como diácono. Ele, meu querido irmão, meu amigo Gilmarez, a paz do Senhor Jesus, meu irmão.
1: A paz do Senhor Jesus, meu querido irmão, presbítero e apresentador do programa, Daniel Júnior, né? Uma bênção de Deus, homem de Deus, Deus abençoe ao nosso irmão Daniel Júnior, a toda a família. E também aos nossos queridos ouvintes, quero nesta tarde também cumprimentá-los com a paz do Senhor Jesus e louvar também a Deus por mais uma vez estarmos aqui, né, para adorar a Deus, para glorificar a Deus. Louvamos ao Senhor pela vida de cada um de vocês, viu? Você que todos os dias está aí ouvindo a programação, sendo abençoado através das palavras, dos louvores. Que Deus continue a te abençoar em nome de Jesus.
0: Marês, vamos começar o nosso programa. E para nós darmos início, para começarmos, a gente precisa de quê?
1: Da oração.
0: Da oração. Não podemos fazer nada sem antes falar com Deus, ter um relacionamento íntimo com Ele. E esse relacionamento, ele está relacionado à oração, falar com Deus. E Deus fala conosco.
1: É verdade, é verdade.
0: Ore nessa tarde.
1: Oremos então. Maravilhoso Deus, Senhor amado, Deus santo, Deus grande, nesta tarde, Senhor, queremos te louvar, queremos, Deus, te glorificar, bendizer o seu nome, Senhor, reconhecer que necessitamos mais e mais do Senhor, que necessitamos muito mais, Senhor, de ti, e necessitamos, Senhor, principalmente buscarmos, Senhor, mais e mais a ti. Deus querido, nós te louvamos por estarmos aqui, meu Deus, em mais uma programação, em mais um programa do De Bem com a Vida. Ó Deus, que seja uma tarde de bênção, Senhor, para as nossas vidas, para cada ouvinte. Ó Deus, fale conosco nesta tarde, ministre ao nosso coração aquilo, Senhor, que é da sua vontade para nós. Senhor, fica com cada um de nós. Precisamos do Senhor, precisamos ouvir a sua voz. Senhor, nesta tarde, alcança famílias, vidas, Senhor, com salvação, com saúde física, com saúde espiritual. Ó Deus, renova, Senhor, as forças. Senhor amado, faz tudo, tudo para a glória e honra do seu santo nome. Fica conosco. É o que nós assim te pedimos e também te agradecemos por tudo. Em nome de Jesus. Amém.
0: Amém. Glória a Deus. E a gente vai começar o nosso programa de hoje com muito louvor. E esse louvor é lindo, é especial. E eu creio que vai falar contigo nessa tarde. Eu quero dedicar especialmente para você que nessa tarde está com o coração aberto, ouvindo a palavra de Deus. Elian Oliveira, te adorarei.

0: Glória a Deus, que maravilha, lindo louvor para nossa edificação espiritual aqui no nosso De Bem com a Vida. Hoje, terça-feira, Marês, e hoje nós temos aí um culto abençoado, culto de doutrina, é o culto de ensino da palavra de Deus. E você que está me ouvindo nessa tarde, me acompanhando, você e sua família são os nossos convidados especiais. Então Deus tem uma palavra para a nossa edificação espiritual e você não pode deixar de estar presente ali conosco, viu? Hoje, a partir das 19 horas, na nossa Igreja Evangélica Assembleia de Deus, você é o nosso convidado especial. Estamos aí na Avenida Santos Dumont, na presidência do pastor Manuel Messias. Deus tem uma palavra para os nossos corações. Marês, vamos seguindo a programação? Eu quero, nessa oportunidade, trazer os nossos melhores ouvintes. Temos participações?
1: Temos sim, Daniel.
0: Então vamos lá.
1: Temos aqui a participação do nosso irmão Rodrigo, ele que está ali na Ilha de Malhada, ouvindo a programação. E eu quero aqui mandar um abraço especial para o meu amigo e primo Rodrigo, que Deus abençoe a todos os nossos queridos ouvintes aí na Ilha de Malhada, Ilha de Zezé, alguns ouvintes também ali em Malhada, que Deus continue a abençoar a vida de cada um dos irmãos.
0: Maravilha, glória a Deus. Olha, deixa eu trazer também aqui a participação, ontem nos mandou, e ontem não, a gente não pôde estar trazendo, mas hoje eu quero trazer essa participação aqui especial no nosso programa, né? Eu quero aqui mandar um alô especial aos nossos ouvintes aí no bairro São Francisco, né? Nos acompanhando, a nossa irmã Cleuzinha, ela que manda alô para toda a família e para todos os irmãos e ouvintes do programa De Bem com a Vida. Muito obrigado, minha irmã. Deus abençoe a sua vida, viu? Também conosco o nosso irmão Pedro. Irmão Pedro, sempre nos acompanhando, nos dando esta audiência maravilhosa lá no sítio Boa Vista. Deus abençoe, irmão Pedro. Deus abençoe sua família poderosamente, tá bom? Olha, conosco também, né? Nos pediu ontem, não pude estar mandando ontem, é o nosso irmão Manuel. É, o irmão Manuel Barbosa da Silva, ele que está lá em São Paulo, né? Acompanhando o nosso programa e manda um abraço aqui para o nosso irmão Juarez e também para o nosso irmão Nilson, tá aí. É o diácono Juarez e o evangelista Nilson. Deus abençoe, irmão Manuel. Obrigado pela audiência. Irmão Manuel é filho dessa terra, né? Que maravilha. Deus abençoe todo mundo aí em São Paulo, nos acompanhando nessa tarde maravilhosa.

0: Olha conosco também o nosso irmão João Rocha na sintonia do programa, mandando aquele alô para toda a família, para todos os irmãos e ouvintes do programa. Deus abençoe, irmão João. Deus abençoe todo mundo aí nos acompanhando no bairro São Francisco. 13h25, deixa eu aqui rapidinho trazer para vocês um parceirão conosco, né? 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

13 horas e 29 minutinhos aqui no nosso De Bem com a Vida. Daqui a pouquinho, né, o nosso querido irmão já chegou aqui nos estúdios da Rádio Pontal. O nosso irmão Ronald. Irmão Ronald vai estar ministrando daqui a pouquinho a palavra de Deus. E você que está aí do outro lado, não saia daí, viu? Deus tem uma palavra poderosa para os nossos corações. Então daqui a pouquinho, o nosso querido irmão Ronald ministrando a palavra de Deus. Ele que é homem de Deus, pregador do Evangelho. Daqui a pouquinho vai estar trazendo para nós a porção da palavra de Deus. Quero aproveitar e mandar aqui um alô ao nosso pastor presidente, pastor Manuel Messias, na sintonia do programa, a sua esposa, a pastora Rosane Luz, também seus filhos, né? O nosso querido irmão Vitor e também o Pedrão, né? Não posso esquecer do Pedrão. Alô, essa família abençoada, nos dando esta audiência maravilhosa. Vamos seguindo, né? Vamos seguindo a nossa programação nessa tarde maravilhosa. Quero aqui ainda trazer alguns alores, né? Nos dando esta audiência maravilhosa. Os nossos ouvintes aqui no bairro Sudene. Bairro Sudene nos acompanhando nessa tarde maravilhosa. Quero aqui mandar um alô para todo mundo aí. Um alô também para a nossa ouvinte, Leidinha de Garapa, nos acompanhando, toda a família, nos dando esta audiência, que Deus abençoe. Também conosco nessa tarde, a Cleusa lá da Panela do Tapuio, viu? Nos acompanhando, que Deus abençoe Cleusa e toda a família. Também um alô para Joana, Damião, Maria de Lourdes, Claudiana, lá em Serra de João Alves, município de Malhada. Que maravilha, o pessoal de Malhada sempre nos acompanhando, que Deus vos abençoe. Bom, e a gente vai de louvor e na sequência a gente já passa a palavra para o nosso irmão Ronald, que vai estar ministrando a palavra do Senhor Jesus.

Glória a Deus. E a gente vai de louvor agora, esse lindo louvor com Gerson Rufino. Gerson Rufino, Eu Só Quero Adorar. Que maravilha, né? Esse é lindo e eu creio que vai falar ao teu coração nessa tarde. Quero aqui também mandar um alô muito especial ali na sintonia do programa, né? Uma família que a gente conheceu lá de Sorocaba, São Paulo, né? Almoçamos juntos agora meio-dia, né? Irmã Cizinha na sintonia também, minha família, que Deus abençoe todos vocês aí de uma forma muito especial. Dedico esse louvor para vocês e para todos que estão aí na sintonia do programa.

0: Glória a Deus, que maravilha! 13 horas e 39 minutinhos. Bom, hoje temos aqui um convidado muito especial, na verdade uma família, né? Está aqui conosco nessa tarde maravilhosa de terça-feira aqui nos estúdios da Rádio Pontal, no programa De Bem com a Vida. Que maravilha! Está ele, o nosso irmão Ronald, e também a sua família, a sua esposa, né? A nossa irmã Cauane e também a sua filha, a Nicole Ávila, né? Que maravilha, estão aqui hoje no programa De Bem com a Vida e a gente fica muito feliz e honrado com a presença de vocês. Deixa eu começar aqui falando com o nosso irmão Ronald. Irmão Ronald, a paz do Senhor Jesus. Tudo bom, meu nobre?
1: Tudo bom, Daniel, a paz do Senhor. Feliz de estar aqui nessa tarde, podendo servir através da palavra. Que Deus abençoe você, este programa, conceda graça à Assembleia de Deus, que é um trabalho de grande relevância. Hoje nessa tarde quero saudar a todos os ouvintes com boa tarde, a paz do Senhor, que os céus vos abençoe nessa tarde. Quero trazer uma palavra objetiva, clara, aos nossos corações nessa tarde. Louvo a Deus pela vida da minha família que está comigo, me acompanha aqui, a Vila Nicole, a Cauane. E vamos de Bíblia, que o céu vai falar conosco nessa tarde. Queridos ouvintes, em Marcos, no capítulo 5 e ao verso 41, é a leitura que vamos fazer nessa tarde. Evangelho de Jesus segundo Marcos, o capítulo 5 e o verso 41. Se você localizou na sua Bíblia, leia comigo por gentileza. Está escrito assim, verso 41: e ele, tomando a menina pela mão, disse-lhe: Talita cumi, que traduzido é: menina, a ti te digo, levanta-te. Verso 42: e imediatamente a menina se levantou e andava, pois ela tinha 12 anos, e eles assombraram-se com grande espanto. Ao entender a respeito do ministério de Jesus, que foi pautado em grandes milagres, o ministério de Jesus foi notório em sua carreira ministerial durante 3 anos, que os milagres acompanhavam Jesus. Jesus foi um homem que fez muitos milagres na terra, e há quem diga, entre alguns, que se fosse registrar todos os milagres de Jesus, não caberia em um livro. Mas é perspectivo no capítulo 5 e 21 de Marcos, esse grande milagre. Mas para nos compreendermos, Jesus no capítulo 5 e no verso 1, ele está ao outro lado do mar, na terra dos gadarenos. Quando Jesus chega na terra dos gadarenos, ele retorna para a praia novamente. Quando ele chega na praia, ele encontra uma multidão sedenta, clamando por Jesus, buscando alguns milagres. Logo, no meio dessa multidão vem um homem por nome Jairo. Este homem vai aproximar-se de Jesus. Mas o que me chama a atenção nessa tarde, meus ouvintes, é que Jairo tinha um patamar elevado. Ele era príncipe da sinagoga. Para ele ser príncipe da sinagoga, Jairo tinha servos ao seu favor. Ele era um grande líder na sinagoga. Mas ao encontrar-se com Jesus, por causa da sua necessidade, que a sua filha estava doente, ele se prostou aos pés de Jesus. E abrindo um parênteses para nós nessa tarde, quem se prostra aos pés de Jesus dificilmente se levantará da mesma maneira. Eu vou repetir nessa tarde para você compreender. Quem se prostra aos pés de Jesus dificilmente se levantará da mesma maneira. Porque todos aqueles que se prostraram aos pés de Jesus terão a sua vida transformada. Porque é nos pés de Jesus que milagres e transformações de vidas acontecem. Qual é a prova disso? Atos capítulo de número 9. Vem um homem andando com carta nas mãos no caminho de Damasco. Este homem está disposto a destruir os cristãos que ministravam na sinagoga. Só que a Bíblia nos dá detalhe que um clarão resplandece na sua frente no caminho de Damasco. Ele cai com o rosto em chão e a voz diz: Saulo, Saulo, por que tu me persegues? Ao cair aos pés de Jesus no caminho de Damasco, Paulo era perseguidor. Queria matar os cristãos na sinagoga, mas só foi cair aos pés de Jesus no caminho de Damasco, já se levantou crente, convertido, pronto para servir a Jesus. Hoje nessa tarde a palavra que eu vos trago é: aos pés de Jesus, milagres e restaurações acontecem. Hoje é perspectivo nas nossas vidas que descer aos pés de Jesus requer uma transformação em nossas vidas. Prova disso é que em Marcos, no capítulo 2, onde que Jesus estava ministrando dentro de uma casa, em Marcos, no capítulo de número 2, a Bíblia nos dá respaldo que a casa estava lotada, estava cheia de gente. Eles não conseguiriam passar pela porta e nem pela janela, porque vem quatro trazendo um paralítico deitado sobre uma maca. Eles resolveram abrir o telhado. Quando eles abriram o telhado, eles desceram o paralítico até os pés de Jesus, esperando que as primeiras palavras de Jesus fossem: seja curado, levante da maca imediatamente, seja curado deste teu mal. Mas as primeiras palavras de Jesus foi: filho, perdoados são os teus pecados. Porque quem desce aos pés de Jesus tem a vida transformada. A maior necessidade não era levantar da maca que ele estava, mas a maior necessidade era ter o perdão de Jesus. Porque quem desce aos pés de Jesus tem a vida transformada. Hoje, nessa tarde, onde que você estiver, a localização que você estiver, a geografia onde você está, saiba de uma coisa: se descer aos pés de Jesus hoje, saiba disso, terás a sua vida transformada e os seus pecados perdoados. Porque quem desce aos pés de Jesus nunca se levantará da mesma maneira. Quando eu leio essa passagem e observo que Jairo clama a Jesus naquele momento, perceba que Jesus vai até a casa de Jairo. Mas ao decorrer do caminho até a casa de Jairo, muda-se no texto, encontra-se uma nova história. Que história é essa, Ronald? Aparece uma mulher. Essa mulher está há 12 anos sofrendo de uma hemorragia no seu corpo. Sangrava muito, gastou tudo com os médicos, mas antes indo a pior. E no meio do contexto dessa história, que Jesus está indo até a casa de Jairo, que essa mulher aparece, logo vai ser notório que ela diz no texto: ouviu falar de Jesus. Isso eu acho lindo aqui, porque quando ela ouviu falar de Jesus, ela não ficou parada, ela não ficou estagnada. Quando ela ouviu falar de Jesus, ela decidiu andar até Jesus, até o encontro de Jesus. Ela planejou na sua mente que se tocaria na orla da sua vestimenta, ela seria curada. E quando ela ouve falar de Jesus, ela rompe, ela anda, ela vai até Jesus. O que eu quero trazer para você nessa tarde é que resultados de milagres na sua vida não é mais para você ficar parado, porque resultados de milagres na sua vida, você precisa andar até Jesus. Às vezes você espera que Cristo venha até o teu alcance onde que você está, esquecendo que Jesus não faz coisas que você deveria fazer. Hoje, nessa tarde, a mensagem para você é: se levante, ande até Jesus. Não fique mais parada, não fique mais parado. Vai até Jesus. O milagre só acontece quando eu me levanto, tomo a decisão de andar, de se mover, de locomover até o ambiente que Jesus está. Qual é a prova disso? João, no capítulo de número 2, há umas bodas acontecendo e Jesus é o convidado da festa. E logo Maria olha para Jesus e diz: o vinho acabou. Jesus olha para ela e diz: mulher, que tenho eu contigo, ainda não é chegado a minha hora. Só que diz o texto que aproxima-se os servos de Jesus. Perceba que Jesus manda os servos encher as talhas de água. Até aí tudo bem, era somente águas nas talhas, era somente água nos potes. Só que existia uma distância onde que Jesus estava até o mestre-sala. E Jesus manda levar a água dentro dos potes até o mestre-sala. Um pensamento flui nessa tarde na nossa mente: como leva a água até o mestre-sala, se a necessidade do ambiente era o vinho? Mas acontece algo impressionante, porque o milagre não foi feito quando a torneira foi aberta para encher as talhas de água. O milagre foi feito quando eles decidiram andar com os potes de água até chegar na sala. Quando chegou na sala, não era água, já era vinho nos potes. Hoje a mensagem nessa tarde para você é: se locomova, ande, caminhe, vai em frente, porque milagres não acontecem para quem fica parado. Milagres acontecem para quem anda, para quem vai até o encontro de Jesus. Hoje há um convite bradando no meu coração para o teu nessa tarde: vai até o encontro de Jesus. Eu quero ministrar para você nessa tarde que essa vida parada, esse sentimento parado, esses sonhos parado, não vai permanecer mais assim estagnado. Hoje a voz de Deus está te dizendo: caminha, anda, vai até Jesus, porque milagres acontecem para quem anda. Milagres acontecem para quem decide andar. Resultados acontecem para quem decide se mover, sair da zona de conforto e ir em frente de cabeça erguida. Quando percebemos isso no texto, o que me chama a atenção também é que depois que essa mulher toca em Jesus, Jesus vai olhar para a multidão e vai dizer: quem me tocou? Os discípulos assombrados olham para Jesus e dizem: mestre, a multidão toda te aperta. E o Senhor pergunta quem lhe tocou. Ele disse: porque de mim saiu virtude. Sabendo bem a mulher o que lhe tinha acontecido, ela ergue a mão no meio da multidão e disse: foi eu que te toquei. Olha a palavra de Jesus, é que me chama a atenção. Jesus olha para aquela mulher e Jesus disse: filha, perdoado, vai em paz, seja curada deste teu mal. Eu vou repetir para você entender. Jesus disse: filha, vai em paz, seja curada deste teu mal. É perspectivo no texto que ela toca em Jesus buscando o milagre. Só que o texto diz que cessou. E por que Jesus repetiria a palavra: seja curada deste teu mal? Porque a cura por completo é para aquele que permanece no local onde está a presença de Jesus. Eu vou repetir: a cura por completo é para aquele que permanece no local onde está a presença de Jesus. Talvez você nessa tarde tenha um sentimento de tocar em Jesus e simplesmente voltar para sua casa e levar a sua vida normalmente. Mas hoje a voz de Deus está te dizendo: quer cura por completo, mudança por completo, permaneça no local da presença de Jesus. Permaneça no local da presença de Jesus. Não saia do local. Não vai apenas pelo interesse de tocá-lo e depois dar as costas para ele. Pelo contrário, permaneça no local da presença de Jesus. Quando eu leio isso e olho para esse texto, logo a cena repete novamente a história do Jairo. E chega o servo do Jairo dizendo: por que indagas o mestre? Sabendo bem que a sua filha não está doente, ela já faleceu. Há um pânico nessa parte do texto. Mas quando Jairo está entristecido naquele momento, as palavras de Jesus para o Jairo é: crê somente. Isso é lindo nessa tarde para nós, porque a mensagem do servo para o Jairo é: não indagas mais o mestre, a sua filha já faleceu. O que o servo está dizendo é: não tem mais solução, não tem mais jeito, não tem mais resultado. Mas Jesus está dizendo: crer somente. A pergunta que permeia nessa tarde em nossos corações é: será se cremos em Jesus o suficiente para acreditar que milagres, respostas pode acontecer nas nossas vidas? Reflete isso nessa tarde. Você crê em Jesus? Acredita em Jesus? Eu vou te dar versículos para você entender o que é crer em Jesus. João, no capítulo de número 3, ao verso 16, está escrito: todo que nele crê não perece. Marcos, no capítulo 9, verso 23, tudo é possível ao que crer em Jesus. João, no capítulo 6, verso 47, quem crê tem a vida eterna. Atos dos Apóstolos, capítulo 16, verso 31. Crer no Senhor Jesus e eu serei salvo, não. Crer no Senhor Jesus e tu serás salvo, você e a tua casa. Hoje é a tarde onde crer, acreditar, confiar na palavra de Jesus. Jesus disse para o Jairo, em um sentimento de pânico que ele estava, Jesus disse: crê que tudo será possível. João, no capítulo 11, verso 40, Jesus chega até Marta e Maria. Ela está em pânico e as palavras dela é: já é de 4 dias que ele foi sepultado. O seu corpo já está em estado de decomposição. Não tem como mais ele sair do sepulcro. Jesus disse: Marta, eu não disse que se crês, verás a glória de Deus. Hoje, nessa tarde, o que você acha impossível para você, o que você acha que não tem mais solução, o que você acha que não tem mais jeito, que não tem mais saída, creia no Senhor Jesus Cristo. A solução ainda está em acreditar. A palavra crer é acreditar, confiar, se entregar a Jesus. Se você crer nessa tarde, saiba que o seu milagre, a sua resposta, não está tão longe de você. Está indo ao seu encontro. Porque crer em Jesus é o suficiente para mudar a sua história. Quando percebemos isso, ao decorrer da história, a Bíblia vai nos dar respaldo que Jesus chega na casa onde que a menina estava. Haveria ali uma multidão que chorava pelo sepulcro daquela menina, pela falência daquela menina, melhor dizendo, naquela casa. Enquanto as lágrimas rolavam naquela casa, Jesus entra naquela casa e Jesus manda sair daquela casa toda aquela multidão que estava ali. Ele permite ficar dentro daquela casa somente o pai da menina, a mãe da menina e somente alguns discípulos. E logo o que me chama a atenção é que Jesus, aproximando da menina, ele vai dizer exatamente o versículo que nós lemos: Talita Kumi, que traduzido é: levanta-te, menina. Enquanto a menina estava falecida para todos, Jesus, com apenas uma palavra, disse: levanta-te. E a menina se pôs de pé. Hoje, nessa tarde, uma palavra de Jesus é o suficiente para te levantar. Uma palavra de Jesus é o suficiente para te levantar. Em Mateus, no capítulo 8 e no verso 5, está escrito: um centurião rogou a Jesus que fosse até a sua casa curar o teu servo. Só que o centurião, ele disse: Senhor, não mereço que o Senhor entre na minha casa, melhor dizendo. Ele falou: não sou digno de que pise os pés dentro da minha casa. Mas é o seguinte: se o Senhor liberar somente uma palavra, meu servo será curado. Em Mateus, no capítulo 24, verso 35, passarás os céus e a terra, mas a minha palavra não há de passar. É somente uma palavra nessa tarde que você precisa. E essa palavra está sendo liberada dessa rádio nessa tarde hoje. Somente uma palavra é o suficiente para Jesus te levantar, para Jesus curar a sua história nessa tarde. Quando ele olha para aquela moça, ele a toca, ela levanta. Eu entendo algo interessante para nós terminarmos aqui. Foi que a morte não deteve o som da voz de Jesus. E que hoje, nessa tarde, é perspectivo para nós. A morte não deteve o som da voz de Jesus. E se a morte não deteve o som da voz de Jesus, teve que trazer a vida de novo àquela menina. Foi o que aconteceu na cruz do Calvário. A morte não deteve o som da sua voz. Quando no Gólgota, na cruz do meio, ele esmergiu e disse: Pai, em tuas mãos eu entrego meu espírito. A voz não deteve o som que trouxe vida. Por isso que Paulo escreveu em Coríntios dizendo: aquilo que é corruptível se revista da incorruptibilidade, e aquilo que é mortal se revista da imortalidade. E cumpre-se-á a palavra que está escrito: tragada foi a morte pela vitória. E ele disse: onde está, ó morte, o teu aguilhão? Onde está, ó morte, a tua vitória? Pelo poder da palavra de Jesus, houve vida, houve paz. E hoje, nessa tarde, essa palavra restaura a sua história.

Vamos orar agora sobre essa palavra que foi ministrada ao nosso coração. Aonde que você estiver, se você ouviu essa mensagem e creu, acreditou em Jesus, acreditou que Ele faz coisas extraordinárias, eu quero que você ponha a mão no seu coração agora. Eu tenho fé para fazer a oração. Que a doença que você estiver, a enfermidade que se encontra em você, a crise, os pensamentos, as dificuldades, se apresente agora a Jesus. Vamos orar. Senhor Deus e Pai, rogamos, meu Deus, agora, sobre a Tua palavra que foi ministrada ao coração desses ouvintes, Senhor. Vai de encontro à vida de cada um deles agora. Eu ministro a cura sobre qualquer tipo de enfermidade agora. Eu ministro em nome de Jesus a restauração, a libertação, a cura, a resposta, o renovo. Meu Deus, a crise, tudo aquilo que envolve, que é maléfico, Senhor Jesus. Derrame da Tua graça, do Teu Espírito sobre essas almas, sobre essas vidas. Traga paz no lar dessa família, traga conforto, estabilidade, Senhor Jesus. Meu Deus, sobre a Tua palavra nós cremos que o Senhor tem poder para fazer coisas extraordinárias que a nossa mente nem imagina. Então hoje, nessa tarde, vá de encontro a este lar, essa família, esse senhor, essa senhora, esse jovem. Meu Deus, tocai no Teu coração, restaurando a sua vida, iluminando a sua mente pelo poder da sua palavra e do seu evangelho, Senhor Jesus, que haja um bálsamo de glória sobre a vida dos ouvintes que estão ouvindo, meu Deus, e que eles possam testemunhar daquilo que o Senhor tem poder para fazer sobre a vida de cada um deles. Eu ministro nessa tarde sobre as vossas vidas, em nome de Jesus.

0: Glória a Deus, maravilha, palavra poderosa, palavra de Deus nessa tarde ministrada pelo nosso querido irmão pregador Ronald, hoje trazendo essa palavra do céu para nossa edificação. Você que ouviu esta mensagem, toma posse da sua bênção, tome posse da sua vitória no nome do Senhor Jesus. Quero aqui agradecer ao nosso irmão Ronald, né, a sua família conosco nessa tarde aqui nos estúdios da Rádio Pontal. E em breve, né, Ronald vai estar aqui de volta, né, Ronald?
1: Sim, sim. Uma honra poder estar aqui. Nos sentimos honrados. E se convidar, a gente está aqui sem falta.
0: Amém. Glória a Deus. Deus abençoe sua vida, Deus abençoe aí a sua esposa, sua filha, que estão aqui conosco nessa tarde. Bom, o programa está quase ficando por aqui e eu gostaria de desde já trazer um convite para você que está nos acompanhando. Hoje, a partir das 19 horas, teremos o nosso culto de doutrina, culto de ensino da palavra de Deus, e você é o nosso convidado. Venha, traga a família, convide mais um e venha se

0: Audiência maravilhosa. 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Bom, Marês, eu encerro o programa de hoje agradecendo a todos os nossos amigos, nossos ouvintes. Um abraço para o nosso irmão diácono Juarez Nobre, a sua esposa, irmã Lina. Deus abençoe todos aí na Fazenda Fundo do Saco, Maciel, nos acompanhando. Que Deus abençoe. Marês, obrigado pela sua parceria de sempre. E amanhã estaremos aqui de volta, se o nosso bom Deus assim nos permitir.
1: Glória a Deus, Deus abençoe, Daniel, Deus abençoe ao nosso querido irmão Ronald, Deus abençoe a nossa irmã Cauane, toda a família do Ronald, Deus abençoe a todos os nossos queridos ouvintes. E amanhã, com certeza, temos aqui um encontro marcado, viu? Às 13 horas estaremos aqui, se assim o nosso bom Deus nos permitir. Deus abençoe a todos.
0: Obrigado a todos pelo carinho, pela audiência e até amanhã, se ele assim nos permitir. Tchau, tchau.

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7: Oi, boa tarde.

0: 2:16. Boa tarde, Carinhanha.
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0: Muito boa tarde, Carinhanha. Boa tarde, Malhada. Boa tarde, Brasil. Estamos começando mais um Boa Tarde Pontal. Terça-feira hoje, hein? 16 de junho de 2026. E aí, tá tudo bem? Tarde quente, gente. O mês de junho tá estranho. É mês de junho. Já passamos da metade do mês. A gente vai juntos até às 5 da tarde daqui a pouquinho, ó. Eu vou trazer o resumo da sua novela preferida. Vou trazer Pontal Notícias pra você ficar bem informado de hora em hora aqui no Boa Tarde Pontal. Tem dose dupla às 4 da tarde, além da sua participação, que é indispensável. Pega o seu telefone, mande pra gente sua mensagem ou seu áudio 3485-2041. Zap, zap, tá liberado pra você. Vamos juntos.
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0: Eu sou Mário Sérgio, prazer enorme estar junto com você.
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0: Começando assim, ó.
3: Escuta essa história, parceiro.

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0: Pontal, Guilherme Benuto aqui no Boa Tarde Pontal, Haja Colírio aqui no seu Boa Tarde Pontal. É hora de
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0: Vamos lá, resumo para sua novela preferida, o resumo de hoje, né? Agora, resumo de A Nobreza do Amor, capítulo, hoje é terça-feira, capítulo 79. Belmira se preocupa com a segurança de Carrapato. Mirim tenta beijar Lúcia Lica, que exige que o rapaz se afaste dela para sempre. Sebastião acerta o serviço com Carrapato. A Lica procura Tonho. A Lica não consegue contar para Tonho sobre a tentativa de Mirim. Eita! Lúcia Lica leva o vestido de graça até a fazenda. Sebastião mente para Viriato, que aconselha o rapaz a não se afastar de Virgínia. Dume visita Quênia e questiona a princesa sobre suas escolhas quanto ao reino de Batanga. Tudo isso vai lá no capítulo 79 de A Nobreza do Amor. Daqui a pouquinho, você vai acompanhar com a gente resumo para a sua novela Coração Acelerado. Acompanhe já já. 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
0: 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Donato Construções. 2h32, eu volto já já, tem Pontal Notícias, daqui a pouquinho eu volto.

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2: Já estamos de volta. Vamos lá trazer informação para você, Pontal Notícias, a primeira edição. Moraes cobra explicação sobre arma de Bolsonaro. A reportagem.
3: A defesa de Jair Bolsonaro tem 24 horas para explicar por que o ex-presidente, que está em prisão domiciliar, mantinha uma arma dentro de casa. A ordem foi dada pelo ministro do Supremo Tribunal Federal, Alexandre de Moraes, após o armamento ser apreendido em uma blitz em Brasília. De acordo com o relato do policial militar que fez a abordagem, às 11h30 da noite dessa segunda, os policiais pararam o carro para pedir que o motorista fizesse o teste do bafômetro. Neste momento, o policial apreendeu uma pistola 9mm junto com um carregador sobressalente. O homem se apresentou como militar do GSI, Gabinete de Segurança Institucional, e afirmou que trabalhava com o ex-presidente. Ainda declarou que a arma pertencia a Bolsonaro. Já na delegacia, disse que tinha pegado a pistola para levar ao conserto e que seria devolvida nesta terça. De acordo com o despacho assinado pelo ministro, a Polícia Civil confirmou que o ex-presidente é o dono da arma em consulta aos sistemas do Exército. Além de explicar por que tinha uma arma, Bolsonaro vai ter que justificar a razão de ter mandado consertá-la às vésperas do fim do período de prisão domiciliar humanitária. O ministro também quer saber se a revista nos carros que saem da casa do ex-presidente, responsabilidade do 19º Batalhão da Polícia Militar, está sendo feita de forma adequada. Nós procuramos a defesa de Jair Bolsonaro, a Polícia Militar e o GSI e aguardamos um retorno. Da Rádio Nacional em Brasília, Gabriel Brum.
2: Ok, obrigado Gabriel pelas informações. A gente vai acompanhar daqui a pouco, tá, gente? Mais uma edição do Pontal Notícias a partir das 3h30.
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2: Ok, deixa eu falar um comunicado aqui, né, do SAAI de Carinhanha. Atenção, tá? Comunicado aqui do SAAI. O SAAI informa, né, que está acontecendo furto recorrente das tampas de concreto da adutora de água, né, de água doce na zona rural. A situação traz riscos à população e pode afetar o abastecimento de água. Principais pontos: riscos de acidente devido à exposição das estruturas da rede, possibilidade de danos aos equipamentos e ao patrimônio público, comprometimento da continuidade do abastecimento de água, a remoção, danificação ao furto desses materiais é crime e está sujeito a medidas legais. Então, como ajudar? Denuncie qualquer movimentação suspeita ou flagrante de furto. Comunique imediatamente às autoridades competentes ou ao SAAI, né, pelos canais oficiais. Denuncie. Sua atitude pode evitar acidentes e novos prejuízos. A direção do SAAI agradece a todos. 2h41.
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0: Pontal, aqui no seu Boa Tarde Pontal, Anne Wilson, Carry Me, aqui no Sonzão da Pontal. 2h52, deixa eu falar pra você aqui, atenção, ó, um recadinho aqui, né? Sindicato Rural de Malhada, atenção. O Sindicato dos Trabalhadores Rurais, Agricultores e Agricultoras Familiares de Malhada realizará o sorteio de 2 cestas básicas, né, de ingredientes, de comidas típicas do São João. Bacana, hein? E R$100 ainda. No dia 22 de junho, aqui pela Rádio Pontal FM. Então, o sorteio é só para os sócios com a mensalidade em dias, ok? Serão sorteados 3 sócios, 2 ganharão a cesta básica e 1 irá ganhar os R$100. Portanto, você não pode perder isso. Dia 22, tá? É aí o grande sorteio aí desta cesta de ingredientes de comidas típicas do São João, aí do Sindicato Rural de Malhada. E lembrando, né, observação aí, lembrando que é só para os sócios que estão com a mensalidade em dias, ok? 2h53 no Boa Tarde Pontal. Deixa eu trazer mais músicas, daqui a pouquinho a gente volta com muito mais. Vamos nessa.
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1: Bora de volta. 3:10.
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1: 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Boa tarde a todos. Agora são 3:11. A gente vai juntos aqui na melhor. Olá, boa tarde, Mário. Me chamo Jaqueline, né? Estou ouvindo a Pontal online, moro em Diadema, São Paulo. Bacana, Jaqueline, tudo bem? Tudo bem, Jaque, boa tarde pra você. Gostaria de mandar uma música, Cheiro de Culpado, do Júnior César, e ofereço para todos os meus amigos e familiares em Julião. Valeu a todos em Julião ouvindo a gente, uma ótima tarde pra você. Abração, Jaqueline, lá em Diadema, São Paulo.
3: Aí, Júnior, o que será que tinha naquele áudio, hein, meu irmão?
4: César, eu também quero saber, velho.

0: Natal, Thierry Rita. Eita, Rita, 3h22.
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0: Ai, gente, vamos lá. Agora 3 horas mais 22 minutos. Resumo da sua novela Coração Acelerado, capítulo 131. Alaozinho confronta Zilá que sobre seu romance com Ronei. João Raul deduz que Nayane tenha enviado um bilhete para agrado em seu nome. Irene não gosta do comportamento evasivo de Valmi. Janete conversa com Alaozinho sobre a vitória de Zilá no Grupo Amaral. Adilson pressiona Valmi. Alaozinho propõe uma parceria entre Alaú Balada e Zuzanete. Leandro pede um tempo para Agrado. Agrado decide cantar sua música com João Raul. Tudo isso vai ao ar no capítulo de hoje, de Coração Acelerado. 3h23, Peixaria Pega Leve. 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Peixe fresco e qualidade de verdade é aqui. 3h24 e a gente segue. Deixa eu atender mais uma participação aqui no WhatsApp da Pontal. Alusão para a Beth de Palmas de Monte Alto. Tudo bem, Beth? Obrigado pela companhia. Ela quer curtir o som do Amado Batista. Oferece para Felipe, a esposa do mesmo, a Lenice. A filha Laiane, todos da Fazenda Livramento, Rayane no Mel de Abelha, e oferece ainda para todos aqui da Rádio Pontal. Valeu, Beth, obrigado pela companhia, pela audiência. Toque sua música já já aqui no nosso programa, tá bom? 3h25.

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7: Ok, vamos seguindo. Lula defende soberania no combate ao crime no G7.
8: O combate ao crime organizado internacional deve estar na agenda dos países, mas com respeito à soberania, defendeu o presidente Lula na reunião ampliada do G7 na França nesta terça-feira. Lula representou o Brasil como país convidado. No discurso, disse que o crime organizado aterroriza comunidades e desvia recursos públicos, mas esse esforço no enfrentamento deve levar em conta o respeito à soberania dos estados. Além disso, o combate ao narcotráfico não pode ser feito separado de outros crimes, como a lavagem de dinheiro e o tráfico de armas. A fala do presidente no G7 ocorre após os Estados Unidos classificarem PCC e Comando Vermelho como organizações terroristas, o que poderia permitir ações militares dos americanos no Brasil. Lula também afirmou que o protecionismo e o unilateralismo ressurgem como respostas falaciosas para os problemas mundiais. Alertou que a desigualdade entre países ricos e pobres está aumentando. Sem citar nomes, lembrou que Elon Musk, o primeiro trilionário do mundo, é mais rico que os 46% mais pobres da população mundial. O presidente também afirmou que a solidariedade internacional está encolhendo, com redução na ajuda a países vulneráveis e quedas no orçamento de programas da ONU para alimentos, saúde e infância. Enquanto isso, gastos militares somam quase 3 trilhões de dólares por ano. Ainda defendeu acesso a tecnologias de ponta, como inteligência artificial, e que os países donos de reservas de minerais críticos sejam industrializados e recebam tecnologia e capacitação. Da Rádio Nacional em Brasília, Gabriel Brum.
7: Ok, obrigado, Gabriel, pelas informações e a gente vai acompanhar daqui a pouquinho mais edição do Pontal Notícias.
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7: Música pra gente é a Valdirene da Fazenda Boqueirão Yuyu. Ela tá ligadinha, quer curtir o som do Neto Brito e eu toco na sequência pra você.
10: Ai.

0: Que Deus abençoe esse sucesso maravilhoso.
1: Chama. Ah, moleque, brabo. Olha o trem.
0: Obrigado, que Deus abençoe todos vocês.
1: Faz barulho pro Jiraiu aí, toda a sua equipe maravilhosa.
2: Isso é maravilhoso.
0: Que Deus abençoe. Você é louco, lindo, maravilhoso. Tamo junto, viu? Seus caras de tabaca amassado.
1: Cara de caralho.
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0: Puntal, tá aí pra você o sucesso. Jorge Mateus, Tem Amor, Tem Volta.
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0: Vamos lá trazer o resumo da novela, né? Da sua novela, Quem Ama Cuida, para o capítulo de hoje, aqui no Boa Tarde Pontal, para a gente fechar o resumo de novelas aqui na nossa melhor, 91.5. Hoje, terça-feira, 16, capítulo 26, em Quem Ama Cuida. Helenice se sente mal diante de Otoniel ao saber que o marido prejudicou a Adriana. Tom recebe dinheiro de Ademir por ter seguido as instruções do advogado no depoimento. Pedro fica surpreso ao ser procurado por Dora. Rosa e Lenice enfrentam Tom. Silvana procura Ademir para dizer que tem medo do que Pilar e Ulisses possam tramar contra Tiago. Bruna cede ao pedido de Tiago para dar uma chance aos dois. Kleber deixa claro a Brigitte que não quer nada com ela. Adriana revela a Pedro que seria a mulher mais feliz do mundo se pudesse corresponder ao amor do advogado. Otoniel defende Adriana das acusações de Pilar. Pedro critica os métodos usados por Ademir e acusa o pai de ter comprado. Vamos lá, gente. Deu um probleminha aqui, mas vamos trazer, né? Pronto, agora sim. Kleber deixa claro a Brigitte que não quer nada com ela e sim, fechando aqui. Pedro critica os métodos usados por Ademir e acusa o pai de ter comprado o depoimento de Tom. Tudo isso vai ao ar no capítulo de hoje de sua novela Quem Ama Cuida. 3h54, deixa eu falar pra você aqui, né, do xarope Nova Mistura, pra você que anda sentindo tosse, gripe, resfriado, garganta inflamada, baixa imunidade, acaba de chegar nas farmácias o melhor xarope do Brasil. 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Xarope Nova Mistura, o melhor do Brasil. 5 para as 4, boa tarde.

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0: Ponto FM, tá na Pontal, tá legal. Dose dupla, Zeneto e Cristiano, aqui no Boa Tarde Pontal. Agora são 4h12, deixa eu falar pra você da Araújo Sat, tá? 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
2: Boa tarde, eu sou o Gê.

0: Gostaria de pedir que você cantasse parabéns para minha irmã Janine, de Goiânia.
1: Sim.
0: Tá na Pontal, tá legal. Tenha uma boa tarde. Um abraço para toda a galera de Monte Rei.
1: Valeu, Jeane. Obrigado pela companhia, pela audiência. Tá? Um beijo para você, 4h14.

0: Pontal, Dilsinho, passada de mão, cantando pra gente aqui no Boa Tarde Pontal. Confira. 4:26.
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0: Abração pra você ouvindo a gente em Mocambo, Malhada, ligadinhos aí no som da Pontal. Abraço pra Suélia, alô pra Aline, também lá em Mocambo, tá? Todos lá em Mocambo ouvindo a gente, muito boa tarde, obrigado pela companhia, tá? Tião de Zuza, sua esposa também, Arlinda, tá ligadinha, curtindo a Pontal neste momento, muito boa tarde.

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5: Estamos de volta, Pontal Notícias, a última edição nesta tarde. Maranhão deve apresentar plano para instalação de câmeras em policiais.
6: O governo do Maranhão deve apresentar um plano para instalação de câmeras corporais com acionamento automático que serão utilizadas pelos agentes das polícias civil e militar. A decisão é da Justiça do Estado. Após entregar um plano de instalação, o Estado deve começar a operar as câmeras em até 6 meses e priorizar as unidades com mais mortes e ocorrências nas comunidades mais carentes. Esse plano deve ter um cronograma de compra, especificações que garantam a gravação sem interrupções, além de armazenamento dos dados. O juiz Douglas de Melo Martins atendeu a um pedido da Defensoria. Segundo a ação civil, existem deficiências nos mecanismos de controle da atividade policial e ausência de registros objetivos sobre as abordagens. Segundo o Anuário Brasileiro de Segurança Pública e o relatório Pele-Alvo, citados pela Justiça Maranhense, o Estado registrou 157 mortes em ações policiais em 2022 e 2023. 8 em cada 10 mortes foram de jovens negros entre 12 e 29 anos. Entretanto, a apuração de denúncias seria baixa. De mais de 200 denúncias em 2021, apenas 18 resultaram na abertura de procedimentos. No ano seguinte, somente 3 processos de investigação foram instaurados. A Promotoria de Controle Externo também foi intimada a atuar na fiscalização de cada etapa da implementação. A última edição do anuário de 2024 registrou 76 mortes por intervenção policial no Maranhão, um aumento de 22% em relação ao ano anterior. A Procuradoria-Geral do Maranhão informou que o Estado vai se manifestar dentro dos prazos legais para apresentação de defesa ou recurso. Da Rádio Nacional em São Luís, Gabriel Correa.
5: Ok, obrigado Gabriel pelas informações e você vai acompanhar mais edição do Pontal Notícias amanhã no Bom Dia Pontal com Tarciana Lopes, às 9 horas.
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5: Quatro e 42, faltando 18 para 5, deixa eu falar para você aqui do Beia Rio Supermercado. 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
5: Vamos lá, juntinhos aqui na melhor, deixa eu trazer participação.
8: Oi, boa tarde.
5: Boa tarde.
8: Meu nome é Crislane, falo do bairro São Francisco. Gostaria de pedir uma música com Léo Magalhães, Mil Vidas. Oferecer pro meu esposo Carlinhos, meus filhos João Luca, Laís, Davi, minha irmã Tuca, meu cunhado Jó, minha irmã Alane, pra Araí das Casinhas, os filhos dela, pra Chiquinho, pra Gui, pra Dona Maria em família, João Paulo, Ana Luísa, para minha amiga Marilene Santos, família, para minha amiga Isaura em família, para minha tia Bia em família, para minha tia Cristiana em família, para minha prima Meire em família, para minha prima Alcilene em família, para minha prima Fabiana em família, para minha amiga Auricela em família, sim, para minha amiga Dulce em família, para minha comadre em família, para minha amiga Dona Dalcinha em família, para meu irmão Edson em família, para todos os meus sobrinhos, para todos que estão na escuta, e para você. Tá na Pontal, tá legal.
5: Ok, valeu Crislane, obrigado pela audiência, pela companhia. Faltando 16 para 5, vamos curtir música aqui no seu Boa Tarde Pontal. 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

Pontal, pra você, Thiago Brava, dá preferência pra mim, aqui no Boa Tarde Pontal, 4h55, chegamos ao finalzinho do nosso programa, amanhã tem mais, a partir das 2h, valeu gente, forte abraço pra você, fique com Deus e até lá, tchau, tchau.

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1: Henri Freitas, MC Luque, DG, batidão estronda. 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
2: Ao destaque do dia, presidente Lula se reúne com países mais desenvolvidos do Ocidente.
3: Em reunião do G7 na França, o presidente defendeu que dívidas de países pobres sejam convertidas em serviços ambientais.
2: Destacou ações brasileiras para conter o aquecimento global e a redução da pobreza. Luana Karen.
4: Lula também falou de segurança. Defendeu que o combate ao narcotráfico seja feito junto ao combate de ilícitos, como lavagem de dinheiro e tráfico de armas.
3: E ainda, na nossa última reportagem sobre o Move Brasil, vamos falar das condições facilitadas para motoristas de táxi e aplicativo trocarem os carros.
2: Os profissionais poderão comprar carros de até 150 mil reais, pagando a metade dos juros de mercado. Luciana Colares de Holanda.
5: A partir de 19 de junho, os motoristas habilitados poderão escolher veículos e procurar uma instituição financeira credenciada para solicitar o financiamento.
3: E a gente vai falar também de educação.
2: Termina amanhã o prazo para pagar as inscrições do Enem para os alunos que não estão isentos da taxa.
3: E os dados mais recentes divulgados pelo governo do Brasil mostram que o número de crianças dependentes do BPC na escola é o maior já registrado.
2: Hoje na apresentação da Voz do Brasil, eu, Mariana Jungmann e Luciano Seixas.
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2: O presidente Lula segue na França, onde participou hoje da reunião de cúpula do G7, o grupo que reúne as nações mais desenvolvidas do Ocidente.
3: Em seu discurso, o presidente defendeu que os países ricos destinem mais recursos para os países em desenvolvimento.
2: Lula também manteve reuniões bilaterais com a Comissão Europeia e a primeira-ministra do Japão.
4: Na primeira intervenção na cúpula do G7 em Evian, na França, o presidente Lula alertou os líderes do grupo, que reúne algumas das maiores economias do mundo, que a desigualdade entre nações ricas e pobres aumentou nos últimos anos. A sessão foi fechada à imprensa e teve apenas o discurso escrito divulgado. De acordo com o presidente, ano passado houve uma queda histórica de 23% na ajuda oficial ao desenvolvimento. Segundo Lula, a falta de recursos tem deixado milhões de pessoas ao redor do mundo sem alimentação, sem escola e vulneráveis a doenças que poderiam ser prevenidas. Por outro lado, o brasileiro afirmou que os gastos militares somam quase 3 trilhões de dólares por ano. Ainda no discurso, o presidente Lula defendeu soluções, como a troca de dívidas dos países pobres por ações climáticas ou investimentos sociais. E destacou medidas adotadas pelo Brasil, como o Fundo Florestas Tropicais para Sempre, criado para financiar a manutenção desse bioma, e a Aliança Global contra a Fome e a Pobreza, que permite o compartilhamento de experiências eficazes na redução de desigualdades. Lula também falou de segurança. Defendeu que o combate ao narcotráfico seja feito junto ao combate de ilícitos, como lavagem de dinheiro e tráfico de armas. Pela manhã, o presidente Lula se reuniu com a primeira-ministra do Japão, Sanae Takaishi. Eles trataram do possível início das negociações para um acordo de comércio entre Mercosul e Japão.
6: E eu fico muito feliz com essa perspectiva virtuosa de um acordo Japão-Mercosul. E além dessa boa notícia do Mercosul, eu espero que possamos produzir boas notícias na relação bilateral Brasil-Japão.
4: No fim da tarde, o presidente Lula se reuniu com a presidente da Comissão Europeia, Ursula von der Leyen, e com o presidente do Conselho Europeu, Antônio Costa. Eles trataram de medidas restritivas adotadas por países da Europa contra produtos brasileiros. E acertaram a criação de uma comissão entre o Itamaraty e os representantes do bloco europeu para identificar as dificuldades e buscar soluções. Também nesta terça-feira, o presidente Lula participou de um jantar com todos os chefes de Estado e de governo que estão em Evian para as reuniões do G7. De Evian-Leban, na França, Luana Karen.
3: E ainda durante os trabalhos do G7, o presidente Lula e o diretor-geral da Organização Mundial da Saúde, Tedros Adhanom, divulgaram uma carta pedindo que os líderes das maiores economias do mundo apoiem a conclusão do Acordo Global sobre Pandemias.
2: O acordo foi aprovado em 2025, mas um ponto extra ainda precisa ser discutido para ele entrar em vigor.
3: O Brasil preside essas negociações que tratam da adoção do anexo de acesso a patógenos e partilha de benefícios.
2: O foco é garantir a troca de informações sobre vírus, bactérias e outros agentes com potencial para se tornarem novas pandemias.
3: Além disso, é preciso garantir que países em desenvolvimento tenham acesso a vacinas e tratamentos de forma justa do que ocorreu com a pandemia de Covid-19.
2: Garantir mobilidade e proteger áreas ambientais são desafios das obras de pavimentação da BR-319, que atravessa uma das regiões mais sensíveis da Amazônia.
3: A rodovia conecta Manaus a Porto Velho e é a única via terrestre que liga a capital do Amazonas com o restante do país.
2: Com investimento de 20 bilhões de reais, o governo do Brasil vem adotando um modelo inédito que deve servir de referência.
3: São medidas especiais para assegurar proteção ambiental e reduzir o isolamento logístico da região.
0: Uma rodovia que representa um dos maiores desafios de infraestrutura do país. A BR-319, responsável por conectar o Amazonas ao restante do Brasil por via terrestre, recebe um novo modelo de gestão. A ideia é unir mobilidade, desenvolvimento e preservação da floresta. Em Brasília, representantes do governo do Brasil apresentaram as medidas especiais previstas. O plano prevê ações de proteção ambiental, monitoramento territorial, reforço da fiscalização e regularização de terras na área de influência da rodovia. A secretária executiva do Ministério do Meio Ambiente e Mudança do Clima, Ana Flávia de Sena Franco, explica que todo o trabalho feito pelo governo vai transformar a BR-319 em um modelo de desenvolvimento e preservação ambiental.
7: Nosso objetivo é fazer do processo de repavimentação da rodovia um modelo de gestão e controle ambiental com participação das comunidades, respeito aos saberes tradicionais, recuperação de área degradada, geração de emprego e renda para a população por meio do fortalecimento das cadeias da bioeconomia.
0: O plano prevê melhorias nos 877 quilômetros da BR-319. As medidas de proteção ambiental incluem a ampliação de áreas protegidas, ações de resgate da fauna e criação de estruturas de passagem para animais, além do reconhecimento e demarcação de terras indígenas e ações de regularização fundiária. Entre as medidas de infraestrutura estão a substituição de 52 pontes de madeira e a manutenção permanente da rodovia. A previsão é implantar também sistemas de monitoramento com implantação de portais de fiscalização, brigadas de combate a incêndios e bases integradas de órgãos públicos. Para o diretor-presidente da InfraSA, Jorge Bastos, trata-se de um modelo inovador e único no mundo.
8: É uma coisa inovadora, não tem nada igual no mundo, é de suma importância não só para o Brasil, mas para o mundo inteiro, a gente mostrar como pode ser sustentável uma rodovia dentro da selva amazônica.
0: O modelo prevê um contrato único de 20 anos, renovável por mais 15. A assinatura do contrato deve acontecer em dezembro de 2027. A expectativa é transformar a BR-319 em referência de integração regional, com proteção da Amazônia e presença permanente do poder público na região. Reportagem Pablo Mundim.
2: Move Brasil foi criado pelo governo federal para estimular a troca da frota brasileira por veículos mais modernos, eficientes, seguros e menos poluentes.
3: Inicialmente, o programa teve foco em caminhões e ônibus, que nós falamos aqui na Voz do Brasil.
2: Na última sexta-feira, foi lançada a versão voltada para ajudar entregadores a comprarem novas motos, bicicletas elétricas e veículos semelhantes.
3: Hoje nós vamos falar do Move Brasil voltado para taxistas e motoristas de aplicativos.
2: A partir dessa sexta-feira, eles poderão solicitar o financiamento de novos veículos junto a instituições financeiras. Luciana Colares de Holanda explica.
9: Juros abaixo da metade dos valores encontrados no mercado e melhores prazos para pagar. Esses são os benefícios que o programa Move Aplicativos oferece para taxistas e motoristas de aplicativos adquirirem veículos novos. As condições especiais de financiamento valem para carros de até R$150 mil e que atendam critérios de sustentabilidade, como os flex híbridos e elétricos. Wallace Moreira, secretário de Desenvolvimento Industrial, Inovação, Comércio e Serviços, detalha as vantagens do programa.
10: Para além de proporcionar a possibilidade de renovação de frota, de descarbonização, ela também dá ao trabalhador melhores condições de trabalho, de vida e de adquirir uma propriedade a uma taxa de juros que está abaixo da metade do mercado. A taxa de juros hoje de mercado gira em torno entre 24% e 28%, dependendo do perfil. Hoje, essa taxa de juros é de 12,5%.

0: E é conforto também do passageiro. O passageiro entra ali e quanto mais estrelas você tem, quanto mais bem avaliado você é, mais você recebe corridas pelas plataformas.
1: Em maio, o presidente Lula assinou uma medida provisória que destina até 30 bilhões de reais para o programa. Podem participar motoristas de aplicativos com cadastro ativo há pelo menos 12 meses que tenham realizado ao menos 100 corridas nesse período na mesma plataforma, além de taxistas em atividade. Para participar, é só acessar a plataforma oficial gov.br/movebrasil e autorizar o uso dos dados necessários para análise de elegibilidade. E ainda esta semana, a partir de 19 de junho, os motoristas habilitados poderão escolher veículos e procurar uma instituição financeira credenciada para solicitar o financiamento. Reportagem Luciana Colares de Holanda.
2: Doenças do pulmão, do coração, maior incidência de câncer.
3: A lista de prejuízos na saúde é grande para quem fuma.
2: Segundo a Organização Mundial da Saúde, o tabaco mata mais de 8 milhões de pessoas no mundo por ano.
3: O SUS oferece todo o tratamento de graça para quem deseja parar de fumar. E a busca por ele tem crescido nos últimos anos.
4: O servidor público Frederico Pereira fuma há mais de 30 anos. Ele está em tratamento no Hospital Universitário de Brasília por causa da bronquite e do início de um enfisema pulmonar. E fala sobre a dificuldade que é abandonar o cigarro.
5: Não desisti ainda dessa luta e dessa tarefa, até porque é uma necessidade de saúde.
4: Parar de fumar vai muito além de abandonar um hábito. A dependência da nicotina provoca sintomas físicos e emocionais que podem dificultar o processo. Por isso, muitas vezes é necessário acompanhamento médico. O Sistema Único de Saúde oferece tratamento completo para quem deseja parar de fumar. A chefe de controle do tabagismo do Instituto Nacional de Câncer, INCA, Maria José Giongo, detalha esse atendimento.
6: Então, essa pessoa ela vai ser acolhida na unidade de saúde, né? Esse tratamento ele pode ser individual ou em grupo, caso seja necessário que essa pessoa, que esse cidadão se utilize de medicamentos para auxiliá-lo no processo de cessação, então ele vai receber esse medicamento também de forma gratuita. Então as equipes das unidades de saúde dispõem de uma equipe ali multiprofissional que vai dar toda assistência para a pessoa que deseja parar de fumar.
4: E a procura por tratamento tem crescido. A distribuição de remédios no SUS aumentou 138% entre 2022 e 2021. Foram 19 milhões de medicamentos entregues em 2022, número que saltou para 46 milhões no ano passado. Além do medicamento bupropiona, o SUS oferece também outras opções que ajudam a parar de fumar, como goma de mascar e adesivos de nicotina. Um apoio importante para combater um hábito que traz consequências sérias para a saúde. No Brasil, 477 pessoas morrem a cada dia por causa do tabagismo. O professor e pneumologista do Hospital Universitário de Brasília, Ricardo Martins, fala sobre os malefícios do cigarro.
7: O cigarro é a principal causa evitável de doença no mundo. No campo das doenças respiratórias, são as doenças do tipo bronquite, enfisema, câncer de pulmão, que nos preocupa bastante, né? E doenças também da área do coração, né?
4: Quem deseja parar de fumar pode procurar uma unidade básica de saúde e verificar onde o tratamento é oferecido em seu município. Reportagem Márcia Fernandes.
2: Atenção, estudantes que já se inscreveram no Exame Nacional do Ensino Médio e ainda não realizaram o pagamento da taxa de inscrição.
3: Os candidatos não isentos devem pagar o valor de R$ 85,00 até amanhã. Sem ela, a inscrição não é válida.
2: O Enem é a principal porta de entrada para o ensino superior no Brasil.
3: O exame é válido para ingresso em universidades por meio do Sisu, ProUni e Fies e também em faculdades no exterior.
8: Termina nesta quarta-feira, 17 de junho, o prazo para pagamento da taxa de inscrição do exame. O valor é de R$ 85,00 e pode ser pago por boleto, PIX, cartão de crédito ou débito em conta, conforme a instituição financeira. Não precisam pagar a taxa os estudantes que tiveram a isenção aprovada pelo Instituto Nacional de Estudos e Pesquisas Educacionais, Anísio Teixeira, o INEP. Como a

0: alunos do terceiro ano do ensino médio da rede pública, participantes do programa Pé de Meia e pessoas inscritas no Cadastro Único que atendam aos critérios do edital. Os candidatos que solicitaram atendimento especializado vão poder consultar o resultado do pedido a partir de 26 de junho na página do participante. Acesse em enem.inep.gov.br/participante. Com redação de Lucília Araújo, Dilson Santa Fé, para a Voz do Brasil.
1: Avanço na inclusão educacional de estudantes com deficiência beneficiários do benefício de prestação continuada.
2: O BPC registrou o maior índice de sua história de crianças e adolescentes entre 0 e 18 anos matriculados, 83% em 2024.
1: Em 2008, apenas 21% dos beneficiários estavam matriculados.
3: Mãe de dois filhos, a Raimunda de Oliveira Souza, conta que trabalhava como doméstica para pagar as contas de casa, até que em 2018 viu sua vida mudar após o filho mais novo, Davi, com então 7 anos, ser diagnosticado com um transtorno do espectro autista.
4: Ele, quando na idade de criança, né, de creche, né, que ele foi de creche, eu comecei a perceber alguns detalhes que eu achava diferente, assim, diferenciado das outras crianças. Né? Aí quando chegou no período dele ir para a escola normal, ensino fundamental, né? Logo no primeiro ano a professora já me chamou para conversar. Falou só, o Davi, ele é assim, é dessa forma, então é melhor você procurar um médico, né? Fazer uns testes, né? Uma consulta. Né?
3: O diagnóstico significou apenas o início de uma batalha solitária para a Raimunda, que passou a dedicar todo o seu tempo ao tratamento do filho. Sem muita escolha, ela conta que teve que deixar o emprego remunerado e recorreu ao benefício de prestação continuada. Desde 2022, o BPC, no valor de um salário mínimo por mês, serve para cobrir gastos com medicamentos, alimentação e escola. O estudo, ela garante, é um item indispensável na rotina.
4: Tira notas razoável, mais para boa, né? Porque tem a mãe aqui que fica no pé, né? Ensinando da maneira que eu posso, que eu também não tenho também laço, estudo, mas eu faço o que eu posso, né? E educadora social, que também eu sempre corro atrás, eu cobro na escola, eu sou aquela mãe mesmo que cobra. Se eu tô vendo que tá alguma coisa errada, eu vou lá na escola, converso, eu sei das minhas obrigações, eu sei dos direitos que ele tem, então eu vou atrás.
3: E não é só a Raimunda que se preocupa com a educação do filho. Em 2024, o benefício de prestação continuada registrou o maior índice da história de crianças e adolescentes beneficiários matriculados. Dos mais de 870 mil beneficiários, 83% estavam na escola. Em 2008, eram apenas 21%. Os dados são do Ministério do Desenvolvimento e Assistência Social, Família e Combate à Fome. Para João Paulo Santos, consultor jurídico do Ministério, o resultado mostra o compromisso do governo em ampliar o acesso à educação e reforçar o acompanhamento permanente da política pública.
5: O BPC na escola é um serviço específico do SUAS, do Sistema Único de Assistência Social, que passa a auxiliar, a tentar colocar todos os beneficiários do BPC em idade escolar, ou seja, pessoas com deficiência, né? Não são idosos, são pessoas com deficiência, jovens e crianças na escola, frequência escolar para essas pessoas, que é um processo de inclusão que não é fácil, né? Um processo de inclusão que precisa ser realizado no cotidiano.
3: Mais de 6 milhões e 500 mil pessoas recebem hoje o benefício de prestação continuada. Desse total, aproximadamente 58% são pessoas com deficiência e 42% são idosos. São beneficiários aqueles em famílias com renda igual ou menor que 1/4 do salário mínimo por pessoa, ou R$379,50 por mês. Reportagem Gabriela Noronha.
2: Junho é o mês das festas juninas e as autoridades acendem um alerta para uma prática que, além de perigosa, é ilegal.
1: Soltar balão é crime ambiental no Brasil, com pena de até 3 anos de prisão, além de multas.
2: A prática é um perigo real. Provoca incêndios em florestas e casas e causa apagões nas redes elétricas. E pode prejudicar também o voo de aviões.
6: Nesta época do ano, a soltura ilegal de balões triplica, segundo a Força Aérea Brasileira. Entre 2019 e 2024, foram quase 4.500 ocorrências em todo o país. E para identificar os culpados, o tenente Tauan faz um apelo para a população.
7: A gente acredita que por meio da conscientização da população, e a partir da não soltura e nenhum incentivo e a divulgação dessa prática na internet, o compartilhamento dessas atividades também por WhatsApp. A gente imagina que com a contribuição da população, a gente reduzirá o risco dessa recorrência e preservará, portanto, a segurança de todos.
6: Esta prática é crime, previsto na Lei 9.605 de 1998, com pena de 1 a 3 anos de detenção e multa, além de crime ambiental, pelo potencial de causar incêndios e destruição. Ana Gabriela Salles, para a Voz do Brasil.
1: A Caixa Econômica Federal começa amanhã a fazer os pagamentos do Bolsa Família deste mês.
2: Essa semana serão pagos os beneficiários com o NIS final 1, 2 e 3, na quarta, quinta e sexta-feira.
1: Ao longo da semana que vem, serão feitos os pagamentos para os beneficiários com os números finais de 4 a 8.
2: E nos dias 29 e 30 de junho, os pagamentos para quem tem NIS final 9 e 0.
1: Para beneficiários de municípios que tiveram situação de emergência ou calamidade declarada, o pagamento será feito integralmente amanhã, independente do número do NIS.
2: Ao todo, cerca de 19 milhões e 300 mil famílias recebem o Bolsa Família.
1: O comércio varejista do país continua em ritmo de crescimento no mês de abril na comparação anual.
2: Segundo dados do IBGE, as vendas registraram alta de 1% em relação ao mesmo período do ano passado.
1: E o resultado positivo se estende para o acumulado do ano, que soma avanço de 2%.
8: O comércio varejista brasileiro mantém trajetória positiva em 2026, com crescimento de 2% no acumulado do ano e alta de 1,5% nos últimos 12 meses. Os dados do Instituto Brasileiro de Geografia e Estatística, o IBGE, mostram que, apesar de uma redução de 1,5% nas vendas em abril, na comparação com março, o setor avançou 1% frente a abril de 2025. Entre os destaques positivos estão os segmentos de equipamentos e materiais para escritório, informática e comunicação, que cresceram 6,5% em relação a abril do ano passado. Artigos farmacêuticos, médicos, ortopédicos e de perfumaria, com alta de 4,5%. Móveis e eletrodomésticos, com aumento de 2,6%. Combustíveis e lubrificantes, com 1,6%. E supermercados, alimentos, bebidas e fumo, com crescimento de 0,9%. O comércio varejista ampliado, que inclui veículos, materiais de construção e atacado especializado de alimentos, também apresentou resultado positivo na comparação anual, com alta de 1,4% em abril. No acumulado de 2026, o segmento registra crescimento de 1,8%. O desempenho positivo alcançou diversas regiões do país. Na comparação com abril de 2025, 20 das 27 unidades da federação registraram um aumento nas vendas do varejo, com destaque para Pernambuco, Tocantins e Distrito Federal. Os números indicam avanço em áreas importantes da economia, com setores de consumo essencial e de bens duráveis contribuindo para a manutenção do crescimento do comércio brasileiro. Claudimário Carvalho, para a Voz do Brasil.
2: Essas foram as notícias do governo do Brasil.
1: Uma realização da Secretaria de Comunicação Social da Presidência da República.
2: Com produção da empresa Brasil de Comunicação.
1: Fique agora com as notícias do Poder Judiciário e do Congresso Nacional. Boa noite.
2: Boa noite para você e até amanhã.
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11: Primeira turma do STF condena Eduardo Bolsonaro por tentativa de interferência em julgamento sobre golpe de Estado. STJ decide que espólio e herdeiros de aposentado com doença grave podem pedir restituição do imposto de renda pago indevidamente. Justiça do Trabalho e órgãos parceiros organizam atendimento à comunidades indígenas no Amapá. Boa noite. Eu sou Walter Lima. Por unanimidade, a primeira turma do STF condenou Eduardo Bolsonaro pelo crime de coação no curso do processo. A acusação sustentou que ele teria atuado junto a autoridades norte-americanas para pressionar ministros do STF e influenciar o julgamento de ações envolvendo o pai dele, o ex-presidente Jair Bolsonaro. O relator do caso, ministro Alexandre de Moraes, entendeu que houve tentativa de constranger a atuação da corte por meio de sanções e pressões internacionais. Eduardo Bolsonaro foi condenado a 40 anos e dois, ou seja, foi condenado a 4 anos e 2 meses de prisão no semiaberto, mais 50 dias multa. Se aposentado com doença grave não foi isento de imposto de renda e pagou mais do que deveria após a morte dele, tanto o espólio como os herdeiros podem pedir na justiça a devolução do valor pago indevidamente. Esse entendimento é do STJ. Fátima Uchoa.
12: O espólio de uma aposentada com câncer de mama buscou o reconhecimento da isenção de imposto de renda prevista em lei e a restituição dos valores descontados indevidamente da aposentadoria dela. A Justiça do Rio Grande do Sul extinguiu o processo sem resolução do mérito. Já o relator na segunda turma do STJ, ministro Teodoro Silva Santos, considerou que, embora a isenção por doença grave tenha natureza pessoal, a restituição possui caráter patrimonial e pode ser transmitida aos herdeiros. Assim, um colegiado determinou que os autos retornassem ao Tribunal Estadual para prosseguimento do julgamento da apelação sobre o pedido de restituição.
11: Justiça do Trabalho e órgãos parceiros organizam últimos detalhes para começar o atendimento a comunidades indígenas no Amapá. Rafael Silva.
13: Começam amanhã os serviços levados pela 4ª Itinerância Cidadania aqui com você, a Aldeia Manga, no município de Oiapoque, extremo norte do estado. Desde domingo, equipes da Justiça do Trabalho e de órgãos parceiros se organizam na região. Hoje estão sendo montadas as estruturas e revisados os últimos detalhes para atendimentos sobre questões trabalhistas e previdenciárias, serviços de saúde, regularização de documentos e muito mais. E tudo isso de graça para os moradores da região.
11: O TSE recebeu representantes da Confederação Nacional do Comércio de Bens, Serviços e Turismo para inspecionar os códigos-fonte da urna eletrônica e dos sistemas eleitorais. É a terceira instituição fiscalizadora a visitar o TSE. Fábio Ruas.
14: O representante da Confederação Nacional do Comércio foi recebido pela equipe da Secretaria de Tecnologia da Informação do TSE. Os técnicos do tribunal tiraram dúvidas e abriram o código-fonte para a vistoria. Yuri Cavalcante, especialista em tecnologia da informação da CNC, elogiou a iniciativa do TSE de realizar o ciclo de transparência das eleições 2026. Já fizeram a vistoria o Partido União Brasil e o Senado Federal.
11: Ministérios Públicos Federal e de São Paulo pedem a anulação de nova licença do pré-sal por risco de agravamento da crise climática. Estima-se que a extração e o uso dos combustíveis fósseis resultem no lançamento de mais de 3 bilhões e 800 milhões de toneladas de gás carbônico na atmosfera. Vanessa Pereira.
15: A nova licença corresponde à etapa 4 do pré-sal, a nova fase de exploração de óleo e gás natural na Bacia de Santos, em São Paulo, prevista para começar entre 2026 e 2032. O objetivo da ação é que a licença seja definitivamente anulada e que o IBAMA seja proibido de conceder novos avais até que a Petrobras cumpra os diversos requisitos que estão em aberto, como a complementação dos estudos ambientais e a comprovação da compatibilidade da etapa 4, com compromissos assumidos pelo Brasil e pela empresa na redução de emissão de gases do efeito estufa.
11: 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Boa noite.
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16: Eu sou Paula Groba.
17: E eu sou Humberto Pinheiro.
16: E estes são os destaques de hoje do Jornal do Senado, que começa agora.
17: Senado aprova projeto que reconhece pós-graduação como formação continuada de professores.
16: Avança a proposta que acaba com soltura automática de presos por atraso na revisão de prisões preventivas.
17: Aprovada a criação da Universidade Federal do Esporte.
16: Boa noite.
17: Boa noite.
16: Cursos de especialização, mestrado e doutorado poderão passar a contar oficialmente como formação continuada dos professores da educação básica pública.
17: O plenário aprovou um projeto que atualiza a Lei de Diretrizes e Bases da Educação para reconhecer essas qualificações como parte do aperfeiçoamento profissional dos educadores. Repórter Douglas Castilho.
18: Estão amparados pela proposta as especializações e também as pós-graduações, como mestrado e de doutorado, inclusive com a garantia de licença remunerada já prevista na Lei de Diretrizes e Bases da Educação, sem a criação de novos gastos para o Estado. A relatora da proposta, a senadora professora Dorinha Seabra, do União do Tocantins, ressaltou a importância da proposta.
19: Trata-se de reconhecer que o professor não é apenas receptor de conhecimento produzido pela academia, mas ele também é agente capaz de produzir saberes a partir da sua experiência profissional.
18: A pesquisadora Flávia Monteiro, professora da Faculdade de Educação da Universidade Federal Fluminense, reforçou o papel e a necessidade da formação continuada na área da educação.
20: Isso representa um avanço e fortalece também a compreensão de que a formação de professores, ela deve ocorrer ao longo de toda a carreira.
18: O Plano Nacional de Educação, que é o principal instrumento de planejamento estratégico da educação no Brasil, estabeleceu a meta de que até 2034, 70% dos professores da rede pública tenham alcançado o nível de pós-graduação. A proposta vai à sanção presidencial.
16: O presidente do Senado Federal, Davi Alcolumbre, negou ter recebido 30 milhões de dólares do dono do Banco Master, Daniel Vorcaro, por meio de uma conta no exterior, ao repudiar a informação publicada em reportagem na última semana pela revista Veja. O parlamentar disse que as acusações são falsas e declarou que a situação representa não apenas um ataque pessoal, mas atinge também a imagem institucional do Poder Legislativo.
17: Davi Alcolumbre ainda defendeu a apuração da origem das informações divulgadas e afirmou que adotará todas as medidas legais e judiciais para esclarecer o caso. O senador enfatizou que não aceitará tentativas de intimidação ou constrangimento e criticou a divulgação de acusações sem provas.
21: Não podemos permitir que isso se torne uma prática normal no nosso país. Não podemos admitir que autoridades públicas, instituições ou qualquer cidadão sejam desmoralizados com base em fatos inventados e acusações absolutamente sem nenhuma prova.
16: Um atraso da justiça deve ser suficiente para colocar um preso em liberdade? Essa é a discussão por trás de um projeto aprovado pela Comissão de Segurança Pública do Senado.
17: A proposta acaba com a possibilidade de soltura automática quando houver demora na revisão periódica da prisão preventiva. O texto, que segue o entendimento dos tribunais superiores, ainda será analisado pela Comissão de Constituição e Justiça. Repórter Bruno Lourenço.
22: A Comissão de Segurança Pública analisou três projetos de lei que tratavam de regra que considerava ilegal a prisão preventiva caso o juiz não revisasse a necessidade da medida a cada 90 dias. A redação aprovada determina que o atraso na revisão não gera liberdade automática. Antes de qualquer decisão, o Ministério Público deverá ser obrigatoriamente ouvido e o ônus de pedir a reavaliação passará a ser da parte interessada, como explicou o relator, senador Fabiano Contarato, do PT do Espírito Santo.
23: Concordamos que uma vez decorrido o prazo para a reavaliação da prisão, se mostra adequada e necessária a prévia oitiva do Ministério Público sobre a manutenção da medida ou a soltura do preso, uma vez que essa previsão prestigia o princípio acusatório que orienta o processo penal.
0: O senador Sérgio Moro, do PL do Paraná, lembrou que a soltura automática não constava no texto original do pacote anticrime enviado por ele quando era ministro da Justiça, tendo sido incluída durante a votação na Câmara dos Deputados.
3: Aí isso foi enxertado pro lobby pró-crime, infelizmente, de alguns parlamentares lá na Câmara dos Deputados. E foi aprovada essa aberração que sugere que a prisão caia automaticamente, que é o sonho dos vorcaros da vida, inclusive.
0: O projeto aprovado também amplia para 180 dias o prazo de revisão nos casos em que o preso já tenha sido condenado em primeira instância. O relator justificou que a medida é razoável diante da estrutura enxuta e da falta de capilaridade dos tribunais de segunda instância.
16: E o senador Sérgio Moro, do PL do Paraná, defendeu o endurecimento das leis de combate ao crime organizado ao afirmar que propostas nessa área têm enfrentado resistência do governo federal. Segundo ele, medidas como o fim das saídas temporárias de presos e o projeto antifacção avançaram graças à atuação da oposição no Congresso.
17: Moro também comentou a decisão dos Estados Unidos de classificar o PCC e o Comando Vermelho como organizações terroristas. Na avaliação do senador, a medida pode dificultar a lavagem de dinheiro e o financiamento internacional das facções.
3: É claro que essa designação feita pelos Estados Unidos não resolve todos os problemas. É claro que a tarefa de combater essas organizações é do Brasil, mas é evidente que essa ação do governo norte-americano facilita o nosso trabalho a nível internacional.
16: Já o senador Camilo Santana, do PT do Ceará, defendeu a aprovação da PEC da Segurança Pública pelo Senado. A proposta prevê maior integração entre União, estados, municípios e Distrito Federal no combate à criminalidade, com o compartilhamento de informações, uso de tecnologia e ações conjuntas contra o crime organizado.
17: Segundo o parlamentar, a medida fortalece o Sistema Único de Segurança Pública e a cooperação entre as forças policiais. O texto já foi aprovado pela Câmara dos Deputados e aguarda análise do Senado.
4: Porque o crime, ele ultrapassou as fronteiras dos estados, portanto, você tem uma coordenação nacional integrada nas informações, na inteligência, na cooperação, e essa PEC da segurança vai permitir que a gente possa dar o avanço necessário que o Brasil precisa em relação a esse tema que aflige a população, que aterroriza a população brasileira.
16: O esporte pode ganhar uma universidade dedicada à formação de profissionais e ao desenvolvimento de políticas públicas para o setor.
17: Os senadores aprovaram uma proposta que cria a Universidade Federal do Esporte. A nova instituição terá como missão produzir conhecimento, qualificar gestores e profissionais e contribuir para o fortalecimento das ações esportivas no país. Os detalhes com Pedro Pincer.
5: Com futura sede em Brasília, a Universidade Federal do Esporte terá entre as finalidades a formação de recursos humanos de excelência, com competências e habilidades para a gestão de políticas públicas de esporte e o incentivo à produção de conhecimento científico e tecnológico aplicado à gestão do esporte e ao treinamento de alto rendimento. Ex-ministro da Educação, o senador Camilo Santana, do PT do Ceará, ressaltou a importância da criação da instituição.
4: O Brasil é uma potência esportiva. Somos um país de talentos extraordinários, mas ainda convivemos com a carência de profissionais qualificados na ciência do esporte, na gestão esportiva, no treinamento de atletas, no paradesporto e nas políticas públicas voltadas à inclusão pelo esporte. A Universidade Federal do Esporte nasce com o potencial de ajudar a preencher esse vazio histórico.
5: Os recursos financeiros para a implantação e manutenção da universidade virão do Orçamento Geral da União, com a possibilidade de auxílios e subvenções por entidades públicas e particulares. O texto segue agora para a sanção presidencial.
16: E o Senado homenageou 3 pessoas e instituições dedicadas ao cuidado dos mais vulneráveis. Na segunda edição da Comenda Santa Dulce dos Pobres, foram reconhecidos o Instituto da Primeira Infância e Pred de Fortaleza, que atende mais de 4.000 crianças, a religiosa Maria Nilda Cavalcante Rangel e Jorge Eduardo Deister, coordenador da Vila do Pequenino Jesus, em Brasília.
17: Autor da proposta que criou a premiação, o senador Eduardo Girão, do Novo do Ceará, afirmou que a comenda dá visibilidade a exemplos concretos de solidariedade e serviço ao próximo. A comenda Santa Dulce dos Pobres foi criada em 2020 e é concedida anualmente a pessoas e instituições que prestam serviços relevantes na área social da saúde. Edição de Paula Groba e trabalhos técnicos de Eliseu Caires. O Jornal do Senado fica por aqui. Acompanhe agora as notícias da Câmara dos Deputados. Boa noite.
16: Boa noite e até amanhã.
10: 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Plenário pode aumentar proteção de mulheres contra violência política.
1: Câmara aprova punição para má-fé em processos de violência doméstica.
10: Parlamentares analisam políticas públicas de apoio para a população idosa.
6: Boa noite. Maria do Rosário, do PT do Rio Grande do Sul, elogia o lançamento da Rede Nacional de Proteção e Defesa dos Direitos Humanos da Pessoa Idosa. Segundo a deputada, a medida busca ampliar a dignidade e combater a violência exercida contra a parcela da população que mais cresce no país.
10: Maria do Rosário reforça ainda a necessidade de o Parlamento aprovar medidas focadas no fortalecimento da Política Nacional de Cuidados, na criação de um auxílio financeiro para cuidadores de idosos do BPC e na aprovação da Convenção Internacional sobre o envelhecimento humano.
6: Ranieri Paulino, do Republicanos da Paraíba, chama atenção para o crescimento dos casos de violência contra idosos e defende o fortalecimento das políticas de proteção e cuidado. Ele pede garantia de dignidade e segurança às pessoas em situação de maior vulnerabilidade.
10: Ranieri Paulino ainda destaca a necessidade de ampliar o acesso aos serviços destinados às pessoas com deficiência no interior da Paraíba. Para ele, a descentralização desses atendimentos é fundamental para promover inclusão e assegurar direitos à população que vive fora dos grandes centros.
6: José Ayrton Félix Cirilo, do PT do Ceará, defende mais investimentos em políticas de cuidado e proteção para crianças e adolescentes. O deputado afirma que a falta de atenção, presença e apoio familiar pode comprometer o desenvolvimento integral desde a infância.
10: José Ayrton Félix Cirilo aponta que o orçamento federal ampliou a participação dos recursos destinados a crianças e adolescentes nos últimos anos, mas ainda precisa avançar em áreas como educação, saúde, assistência social, segurança alimentar e proteção de direitos.
7: Votação.
6: Punição para quem agir de má fé durante processos de violência doméstica ou familiar contra a mulher é aprovada na Câmara. Confira os detalhes na reportagem de Sofia Peçanha.
8: A Câmara dos Deputados aprovou o projeto que autoriza os juizados de violência doméstica e familiar contra a mulher a aplicar punições para quem agir de má fé. A proposta, de autoria da deputada Flávia Moraes, foi aprovada pelas Comissões de Defesa dos Direitos da Mulher e de Constituição e Justiça. A medida altera a Lei Maria da Penha, com o objetivo de aplicar sanções para quem agir com deslealdade no curso do processo, invenção ou distorção de fatos propositalmente e tentativa de prejudicar outra pessoa injustamente são algumas condutas ilegais. A deputada Laura Carneiro, do PSD do Rio de Janeiro, relatora na Comissão de Constituição e Justiça, explicou.
24: A má-fé não ocorre pela simples inexistência de condenação ou falta de prova, mas é caracterizada quando a parte ofensora ou ofendida deliberadamente tenta desrespeitar a justiça, utilizando-se de instrumentos ilegais.
8: Pelo texto aprovado, se o juiz entender que alguém agiu de má fé, essa pessoa pode ser punida com multa de até 10 salários mínimos. Durante a votação na Comissão da Mulher, a relatora da proposta, a deputada Silvia Cristina, do PP de Rondônia, concordou que a medida contribui para o bom andamento dos processos e da proteção às mulheres.
25: Consideramos, pois, que tais aperfeiçoamentos ajudarão a evitar excessos e abusos das partes, conferindo maior credibilidade à Lei Maria da Penha e maior prestígio à verdade real, ampliando a proteção de todas nós mulheres brasileiras.
8: Os danos processuais já estão previstos no Código de Processo Civil e ocorrem quando uma das partes, autor ou réu, não age de forma correta. Para essas condutas, o Código prevê penas como multa e indenização à parte contrária pelos prejuízos que sofreu. Agora, o projeto que aplica punições para quem agir de má fé em casos de violência doméstica e familiar contra a mulher segue para análise do Senado. Da Rádio Câmara de Brasília, Sofia Peçanha.
10: Agricultura.
2: Heitor Xu, do PSD do Rio Grande do Sul, comemora a formatura da primeira turma do projeto Conexão Mulher em Santa Cruz do Sul. A iniciativa reuniu 48 agricultores familiares em atividades voltadas à formação de lideranças femininas e ao fortalecimento da atuação das mulheres no meio rural.
11: Segundo Heitor Xu, o projeto ofereceu capacitação em áreas como cooperativismo, educação financeira e políticas públicas. Para ele, a qualificação e o incentivo à participação feminina contribuem para o desenvolvimento das propriedades rurais, das famílias e das comunidades.
2: Anderson Pinto, do União do Pará, critica operações de fiscalização ambiental realizadas por órgãos federais no estado. De acordo com o parlamentar, pendências fundiárias e burocracia atrapalham os produtores rurais, que, segundo ele, sofrem com a insegurança jurídica.
11: Anderson Pinto defende a ampliação das ações de regularização fundiária e ambiental na Amazônia. Ele argumenta que a definição das propriedades pode reduzir conflitos, garantir segurança jurídica e contribuir para a preservação ambiental e o desenvolvimento da região.
12: Desenvolvimento regional.
2: Ricardo Maia, do MDB, destaca a assinatura de mais de 2 bilhões de reais em convênios entre o governo da Bahia e os municípios para execução de obras. Segundo ele, os recursos serão destinados a áreas como pavimentação, saúde, educação e recuperação de estradas.
11: Ricardo Maia afirma que a transferência de recursos e a realização de convênios fortalecem o municipalismo e ampliam a capacidade de investimento das prefeituras. Ele sustenta que a execução de obras contribui para levar desenvolvimento à população do interior baiano.
2: Pompeu de Matos, do PDT, defende o avanço de investimentos da indústria da celulose no Rio Grande do Sul, com previsão de 27 bilhões de reais. Ele afirma que o empreendimento pode gerar 12 mil empregos, fortalecendo a economia de Barra do Ribeiro, Guaíba, Tapes, Camaquã e Charqueadas.
11: Pompeu de Matos cobra equilíbrio no licenciamento ambiental para que exigências técnicas não impeçam a realização da obra. Ele acredita que o desenvolvimento econômico e proteção ambiental podem caminhar juntos, desde que os órgãos responsáveis adotem critérios razoáveis.
2: Eduardo Veloso, do Solidariedade, lamenta que, em vez de comemorar os 64 anos de emancipação do Acre, seu discurso seja para denunciar o isolamento e o descaso do governo federal com o estado. Ele cita as estradas intransitáveis e a pobreza da população, que segue sem apoio para crescer.
11: Segundo Eduardo Veloso, o estado já respondeu por 30% do PIB nacional durante o ciclo da borracha e hoje sofre com as restrições ambientais. Ele defende a abertura de uma rota ligando o Acre ao Peru para encurtar o caminho das exportações brasileiras rumo ao mercado asiático.
2: Homero Rodrigues, do Podemos, homenageia os 100 anos de nascimento de José Carlos da Silva Júnior, apontado como referência empresarial e pública na Paraíba. Ele afirma que o legado do empresário inspira novas gerações pelo compromisso com o desenvolvimento do estado.
12: Habitação.
11: Charles Fernandes, do PSD da Bahia, comemora a destinação de moradias do programa Minha Casa Minha Vida para Guanambi e cidades vizinhas. Entre os municípios atendidos, ele destaca Pindaí, Malhada, Piripá, Feira da Mata, Ibiaçucê, Sebastião Laranjeiras e Condeúba.
2: Charles Fernandes ressalta que levou ao governo federal a demanda por unidades habitacionais em cidades que ainda não tinham sido contempladas. O deputado assinala que a expansão do programa para cidades do interior contribui para a redução das desigualdades regionais.
12: Economia.
11: Luiz Lima, do Novo do Rio de Janeiro, alega que o Brasil atravessa uma crise econômica marcada pelo aumento do custo de vida, pela alta dos juros e pelo crescimento do endividamento das famílias. Ele afirma que a perda do poder de compra tem afetado diretamente o cotidiano dos brasileiros.
2: Luiz Lima também critica medidas relacionadas às mudanças na jornada de trabalho e argumenta que elas podem ampliar a informalidade. Para ele, o debate econômico deve priorizar ações voltadas à geração de empregos e à recuperação da atividade produtiva.
11: Paulo Guedes, do PT de Minas Gerais, rebate críticas da oposição à política econômica do governo federal. O deputado explica que a taxa básica de juros é definida pelo Banco Central e reforça que o executivo defende a redução dos juros.
2: Paulo Guedes cita indicadores econômicos e sociais para sustentar a avaliação positiva do governo. Segundo ele, o país registra queda do desemprego, retomada de obras públicas, ampliação de programas sociais e aumento dos investimentos em educação e infraestrutura.
12: Meio ambiente.
9: Os deputados aprovaram proposta que inclui abrigos de animais entre os locais de cumprimento da pena de serviços comunitários. O repórter José Carlos Oliveira explica como será a medida.
13: A Câmara dos Deputados aprovou o projeto de lei que inclui os abrigos de proteção animal entre os locais onde poderá ser cumprida a pena de prestação de serviços à comunidade. Esse tipo de punição é previsto no Código Penal como alternativa à prisão para condenações inferiores a 4 anos em crimes de menor impacto, como explica a relatora do texto na Comissão de Constituição e Justiça, deputada Júlia Zanatta, do PL de Santa Catarina.
14: O Código Penal, né, que fala de prestação em hospitais, escolas, orfanatos e outros estabelecimentos, então essa lei ela vem para alterar e colocar também os abrigos de animais, que são uma realidade da nossa sociedade, inclusive uma realidade de falta de apoio, de mão de obra, porque não é somente uma questão de defesa da proteção animal, é uma questão também de saúde pública, esse cuidado com os animais, né? Foram abandonados, animais de rua.
13: Júlia Zanatta prevê dupla vantagem na medida.
14: Isso vai contribuir com a defesa animal, mas também com a ressocialização dessas pessoas que cometeram crimes de menor potencial ofensivo.
13: A proposta original é do deputado Célio Studart, do PSD do Ceará. Da Rádio Câmara de Brasília, José Carlos Oliveira.
15: Segurança Pública.
19: Aloysio Mendes, do Republicanos do Maranhão, registra a prisão de 3 suspeitos de envolvimento no homicídio de um empresário em Imperatriz. O deputado elogia a atuação das forças de segurança do Maranhão, com apoio de órgãos federais no avanço das investigações.
20: Aloysio Mendes manifesta solidariedade à família da vítima e afirma que a resposta policial ajuda a enfrentar a sensação de impunidade na cidade. Ele espera que as circunstâncias do crime sejam esclarecidas e que os investigados respondam perante a justiça.
15: Justiça.
19: Marcelo Nilo, do Republicanos, critica a condução da compra de respiradores realizada pelo governo da Bahia durante a pandemia. O deputado cobra ainda esclarecimentos sobre os recursos empregados na aquisição desses equipamentos.
20: Marcelo Nilo levanta questionamentos sobre a evolução patrimonial de agentes públicos e faz críticas à condução política do grupo que administra o estado. Ele defende que as suspeitas sejam apuradas com transparência e responsabilização, caso sejam confirmadas irregularidades.
19: Diante das dificuldades para instaurar a CPMI do Banco Master no Congresso, Carlos Jordi, do PL do Rio de Janeiro, defende a abertura de uma CPI municipal para investigar contratos firmados pelo governo local sem licitações e o envolvimento entre as lideranças políticas e executivos da instituição financeira.
20: Na avaliação do parlamentar, haveria um esquema destinado a encobrir supostos pagamentos de propinas. Carlos Jordi afirma ainda que as fraudes envolvendo empréstimos consignados começaram na Bahia, seguindo para o Rio de Janeiro. Ele defende investigações imediatas e a responsabilização dos envolvidos.
15: Relações Exteriores.
19: Sérgio Turra, do PP do Rio Grande do Sul, manifesta preocupação com a segurança jurídica no país. O deputado observa que a parcialidade do judiciário fere o princípio fundamental do Estado Democrático de Direito.
20: Sérgio Turra cita a decisão da justiça italiana relacionada à extradição da ex-deputada Carla Zambelli para apontar possíveis julgamentos parciais. O parlamentar ressalta que a confiança nas instituições é essencial para a garantia da justiça e da democracia.
15: Política.
19: A Câmara pode votar projeto que aumenta a proteção de mulheres contra a violência política. A ideia é combater a violência quando praticada também contra mulheres que exercem liderança social e política fora de cargos eletivos. Confira na reportagem de Antônio Vital.
26: Está pronto para ser votado no plenário da Câmara projeto que amplia a proteção às mulheres contra a violência política. A proposta inclui na lei que combate a violência política contra a mulher aquelas que exercem liderança social e política fora dos cargos eletivos. De acordo com a proposta, passam a ser abrangidas pela lei mulheres que atuam como defensoras de direitos humanos, líderes comunitárias, dirigentes partidárias, líderes sindicais e integrantes de movimentos sociais. O objetivo é reconhecer que a violência política contra mulheres também ocorre fora do ambiente eleitoral e do exercício exercício de mandatos. O projeto, apresentado pela deputada Daiana Santos, do PCdoB do Rio Grande do Sul, recebeu parecer favorável da relatora, deputada Natália Bonavides, do PT do Rio Grande do Norte, para quem a violência política também atinge mulheres que atuam como lideranças, mesmo sem cargos eletivos. A proposta também altera o Código Eleitoral para considerar crime a prática de assédio, humilhação, perseguição ou ameaça voltadas para impedir ou dificultar campanha eleitoral ou mandato de mulheres. Serão considerados crimes atitudes que configurem menosprezo ou discriminação relacionada à condição da mulher, à cor, raça, etnia, orientação sexual ou identidade de gênero. O projeto ganhou regime de urgência, o que permite que seja votado diretamente no plenário, sem passar pela análise das comissões permanentes da Câmara, mas foi criticado pelo deputado Kim Kataguiri, do Missão de São Paulo, que considerou as medidas protetivas um privilégio.
0: Você vê que na realidade tem alguns jabutis ali de inclusão para proteção especial e privilégios de realidade lideranças que vão ser colocadas acima de cidadãos comuns. Então, líderes de ONGs de direitos humanos, dirigentes partidários, vão ter um atendimento especial da polícia, né? Muitas vezes garantido escolta policial e atenção do Ministério Público mais do que um cidadão comum.
26: O texto também altera a lei dos partidos políticos para obrigar as legendas a adotarem medidas de prevenção e combate à violência política contra a mulher. Entre essas medidas estão a criação de canais de denúncia e a aplicação de sanções a filiados que praticarem esse tipo de violência. O regime de urgência foi defendido pela deputada Laura Carneiro, do PSD do Rio de Janeiro.
24: O projeto trata apenas de auxiliar nós, mulheres políticas, na nossa luta diária para que não soframos violência política como sofremos. Talvez os homens não consigam perceber a importância disso para as políticas brasileiras.
26: Ainda não há data para votação no plenário da Câmara do projeto que amplia a proteção às mulheres contra a violência política. Rádio Câmara de Brasília, Antônio Vital.
20: General Girão, do PL do Rio Grande do Norte, defende o endurecimento da legislação para crimes com motivação política. Para ele, é necessário fortalecer as ações de combate ao crime organizado e garantir mais segurança à população e aos agentes públicos.
19: O deputado manifesta preocupação com o avanço da violência no Rio Grande do Norte e destaca o atentado ocorrido em Mossoró contra um vereador e pré-candidato a deputado federal. General Girão também lamenta a morte de um cinegrafista que acompanhava a atividade política.
20: Marcos Polon, do PL de Mato Grosso do Sul, critica a condução do julgamento do ex-deputado Eduardo Bolsonaro, afirmando que o caso representa uma afronta ao devido processo legal. Segundo ele, o processo teria motivações políticas e não observaria princípios fundamentais da justiça.
19: Além disso, Marcos Polon questiona a atuação do STF e alega que integrantes da corte estariam comprometendo a imparcialidade necessária ao julgamento. O deputado defende que é preciso assegurar segurança jurídica e respeito às regras previstas na Constituição.
3: Cultura.
20: Benedita da Silva, do PT do Rio de Janeiro, exalta a participação das mulheres na construção da cultura brasileira. A deputada cita relatório do ECAD, que aponta crescimento no número de mulheres cadastradas e no valor distribuído em direitos autorais.
19: Benedita da Silva observa, no entanto, que a desigualdade de gênero ainda persiste no setor musical. A parlamentar defende políticas públicas voltadas à ampliação da participação feminina e à garantia de mais transparência e justiça na distribuição dos direitos autorais.
3: Educação.
20: Inácio Arruda, do PCdoB do Ceará, apresentou o projeto que autoriza o uso de veículos do transporte escolar por estudantes da educação profissional, tecnológica e superior. Ele afirma que a proposta busca reduzir a evasão de alunos que têm que percorrer longas distâncias diariamente.
19: Inácio Arruda sustenta que o custo diário do transporte prejudica a permanência de estudantes em cursos superiores dos estados do Nordeste. Ele pede apoio dos parlamentares para acelerar a tramitação e informa que a matéria já foi discutida com entidades estudantis.
3: Trabalho.
20: Luiz Carlos Raul, do Podemos do Paraná, defende que a redução da jornada semanal de trabalho seja acompanhada de regras específicas para micro e pequenas empresas. Ele acredita que o segmento precisa de apoio para se adaptar às mudanças.
19: Luiz Carlos Raul propõe, então, mecanismos de compensação como redução de encargos e acesso facilitado ao crédito para minimizar os impactos financeiros da medida. Para ele, a adoção dessas iniciativas é fundamental para preservar empresas e manter postos de trabalho.
20: Luiz Couto, do PT da Paraíba,
4: Paraíba defende gratificação de atividades de combate e controle de endemias para servidores da FUNASA, admitidos antes da descentralização das ações do órgão. O parlamentar afirma que a medida reconhece profissionais que atuam em áreas de difícil acesso.
5: Luiz Couto argumenta que o combate a endemias depende também de equipes técnicas, administrativas, laboratoriais, de transporte e de logística. Ele considera que a ampliação da gratificação corrige uma distorção histórica em favor desses servidores.
17: Saúde.
18: Júlio César Ribeiro, do Republicanos do Distrito Federal, destaca a importância de lei que garante às mulheres o direito de ter acompanhante em consultas, exames e procedimentos de saúde. Ele assinala que a norma surgiu de proposta de sua autoria, com o objetivo de ampliar a proteção nos atendimentos.
5: Júlio César Ribeiro avalia que a presença de uma pessoa de confiança torna o acolhimento mais transparente em situações de vulnerabilidade física ou emocional. Ele sustenta que a defesa das mulheres deve resultar em medidas concretas de segurança, respeito e dignidade.
18: Welter, do PT do Paraná, quer que o SUS use mais plantas medicinais produzidas no país para tratar da saúde da população. A ideia é criar cadeias produtivas locais para fortalecer pequenos produtores e diminuir a importação de...
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1: Gente bacana do Aerocudite Pontal nesta linda terça-feira, 16 de junho do ano de 2026. Às 20 horas e 6 minutos. Odete, para você já em casa, dever cumprido, um ótimo descanso. Você aí no seu trabalho noturno, muita gente na estrada voltando para casa, um ótimo retorno. Em qualquer lugar que vocês estejam alcançando o nosso sinal, obrigado pela sintonia. Santo de hoje, Santa Julita e São Ciro. Hoje também é uma data muito especial para você que está completando mais uma primavera. Parabéns, felicidades mil. Por aqui, Manuel França, juntinho com vocês, até às 23 horas com o nosso Good Night Pontal. E entender a vontade de Deus nem sempre é fácil, mas crer que Ele está no comando e tem um plano para a nossa vida, faz a caminhada valer a pena. Chegando aí a primeiríssima do nosso Good Night Pontal, Kel Smith, Era Uma Vez.

0: Chico da Pontal tocando as mais belas canções de todos os tempos. 20 horas e 33 minutos.
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7: Gente bacana, vamos seguindo com o nosso Good Night Pontal. 20 horas e 37 minutos. Ei, seja humilde, pois até o sol com toda a sua grandeza se põe e deixa a lua brilhar. Chegando aí, Jota Quest, dias melhores. Com certeza, com as graças de Deus, dias melhores virão.

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